0: ou se achavam muito velhas, ou se achavam muito jovens, ou porque por acharem que não há uma ocupação na região próxima. Isso vem diminuindo e foi o que aconteceu nesse trimestre mais uma vez.
1: O número de trabalhadores do setor privado com carteira assinada chegou a 39 milhões e 400 mil. O rendimento médio real do trabalhador ficou em R$ 3.762. Reportagem Pablo Mundim.
2: Indústria farmacêutica, médica, de fertilizantes, biocombustíveis.
3: Áreas de cooperação entre Brasil e Índia.
2: É o que prevê um documento assinado hoje entre os dois países.
4: O documento assinado nesta quinta-feira pela Agência Brasileira de Promoção de Exportações e Investimentos, a APEX, e a Confederação da Indústria Indiana prevê um intercâmbio de informações sobre os mercados dos dois países, o compartilhamento de boas práticas, a promoção de feiras e o incentivo à internacionalização de pequenas e médias empresas, além de promover projetos conjuntos de atração de investimentos e facilitação de negócios entre Brasil e Índia. O ministro do Desenvolvimento, Indústria, Comércio e Serviços, Márcio Elias Rosa, diz que há interesses comuns em setores estratégicos.
5: É o caso do setor farmacêutico, é o caso de bioenergia, de biocombustíveis, é o caso de fertilizantes.
4: A Índia é atualmente o 10º principal destino das exportações brasileiras, enquanto o Brasil é o 26º maior fornecedor do mercado indiano. No ano passado, as exportações brasileiras para a Índia somaram quase 7 bilhões de dólares. O petróleo bruto aparece como principal produto vendido pelo Brasil ao país asiático. Reportagem Gabriela Noronha.
3: Estudantes universitários, fiquem de olho na data.
2: Termina segunda-feira o prazo para renegociar dívidas do FIES, o Fundo de Financiamento Estudantil.
3: Podem participar aqueles que firmaram contrato até 2017.
6: Estudantes com dívidas nos contratos do FIES, o Fundo de Financiamento Estudantil, tem até segunda-feira, 31 de agosto, para pedir a renegociação. A iniciativa oferece condições especiais para renegociar contratos firmados até 2017 e que já estavam na fase de pagamento em maio deste ano. Podem participar estudantes em dia ou com parcelas em atraso, inclusive aqueles com restrição no nome. Após a formalização da renegociação e o pagamento da parcela de entrada, ocorre a retirada do nome do estudante e dos fiadores desses cadastros, quando aplicável. Os descontos e as opções de parcelamento mudam conforme a situação de cada dívida e o perfil do estudante. A renegociação pelo Desenrola FIES deve ser realizada junto ao Banco do Brasil ou a Caixa Econômica Federal. A solicitação pode ser feita pelos canais digitais das instituições financeiras ou presencialmente nas agências. Mais informações estão disponíveis no site do Ministério da Educação, em gov.br/MEC. Thaísa Vitória para a Voz do Brasil.
2: A partir de setembro, o fenômeno do El Niño deve atingir o país de forma mais intensa, segundo especialistas que trabalham na previsão de eventos climáticos.
3: Para a região norte, são previstos períodos de chuvas abaixo da média e temperaturas acima da média.
2: Isso pode trazer impactos na disponibilidade de água, dificultar a navegabilidade dos rios e o acesso a comunidades, além do aumento do risco de incêndios.
3: Para discutir medidas de preparação diante desse cenário, gestores da região norte estiveram reunidos hoje com representantes do governo.
2: A ideia é orientar estados e municípios sobre o planejamento de ações e o acesso a recursos federais.
7: A previsão é que o El Niño se apresente ainda mais forte neste ano, com consequências mais graves entre os meses de setembro e novembro. No norte e nordeste, a previsão é de seca. Em reunião com jornalistas, a ministra do Meio Ambiente e Mudança do Clima em exercício, Ana Flávia Franco, disse que a preocupação é com os incêndios, principalmente na região amazônica.
8: Identificamos vários focos de queimadas, especialmente na região norte, e deve se intensificar entre os meses de setembro e novembro. É uma região extremamente vulnerável e é uma região que significa para o equilíbrio climático do planeta. E nesse sentido, merece ter uma atenção bastante especial.
7: Entre as medidas previstas diante dos possíveis impactos do El Niño e das mudanças climáticas, estão ações relacionadas à segurança hídrica, ao abastecimento de energia elétrica e à prevenção de desastres em áreas urbanas. A ministra da Casa Civil, Miriam Belchior, destacou a importância da atuação integrada entre os entes federativos.
9: Não conseguimos sozinhos de Brasília resolver todas as questões e identificar todos os problemas. Por isso, é importante que os municípios desenvolvam planos de contingência, mapeamento das áreas de risco, também para a gente poder emitir os alertas e mobilizar as equipes locais de defesa civil. Em relação aos recursos hídricos, a priorização de quais são os usos essenciais se tiver a escassez.
7: Também são previstas medidas de monitoramento relacionadas ao abastecimento de combustíveis e alimentos, a atuação da Força Nacional do SUS e a criação de salas de situação para o acompanhamento de temas como incêndios, saúde, estiagem e energia. Reportagem, Márcia Fernandes.
3: E a população pode ajudar a prevenir incêndios em áreas urbanas e remotas.
2: Vamos saber na reportagem quais cuidados devem ser tomados para evitar que o fogo se alastre nessa época.
10: Escassez de chuva, vegetação seca e temperaturas altas. A combinação ideal para o surgimento de incêndios. Tanto nas cidades quanto no campo, o período exige cautela da população. Entre as recomendações do Corpo de Bombeiros está não atear fogo em terrenos como forma de limpeza do ambiente. Não colocar fogo em restos de poda, entulho ou lixo. Não jogar restos de cigarro acesos nas vias públicas e não soltar fogos de artifício ou fazer fogueiras próximo a locais com vegetação seca. O capitão Jean Charles, porta-voz da Operação Verde Vivo do Corpo de Bombeiros do Distrito Federal, destaca que a prevenção é a melhor forma de evitar grandes incêndios.
11: Na prevenção a gente inclui a vigilância. Se houver alguém cometendo um incêndio, iniciando um incêndio, ou com suspeita que a pessoa possa fazer a denúncia. Use os canais da cidade, segurança de cada cidade, os números de telefone da polícia, corpo de bombeiros, e faça a denúncia. Porque se cada um fizer a sua parte prevenindo e denunciando aqueles que tiverem um comportamento errado nesse sentido, todos vamos ganhar.
10: Com a possibilidade de intensificação do El Niño nos próximos meses, os cuidados devem ser reforçados. A perspectiva é de aumento do risco de incêndios florestais, especialmente na Amazônia, no Cerrado e na Caatinga. Nas áreas rurais, o uso do fogo para manejo do solo deve ter autorização dos órgãos ambientais do município ou do estado. Também é possível fazer a queima prescrita em ambientes naturais para evitar a propagação de incêndios florestais. Esse tipo de queima também só pode ser feita com orientação e autorização dos órgãos ambientais. Ao primeiro sinal de incêndio, a recomendação é ligar para o Corpo de Bombeiros no 193. Reportagem Luana Karen.
3: O trabalho de restauração do Cerrado, desenvolvido pela iniciativa Araticum, ganhou reconhecimento internacional.
2: O projeto foi escolhido pela Organização das Nações Unidas como uma das iniciativas de referência de restauração mundial.
12: A Araticum foi criada em 2020 para promover a restauração do Cerrado, o segundo bioma do Brasil que abrange mais de 2 milhões de quilômetros quadrados do território nacional e já perdeu mais de 50% de sua vegetação nativa. A iniciativa reúne diferentes setores e busca integrar a ciência aos conhecimentos de povos indígenas, comunidades tradicionais e agricultores familiares para ações relacionadas à conservação da água, do clima e da sociobiodiversidade. Daniel Vieira, pesquisador da Embrapa Recursos Genéticos, fala sobre o trabalho que é desenvolvido.
13: Conservar o cerrado de pé, passando por recuperar o cerrado da melhor maneira possível, tentar trazer o cerrado de volta, passa por uma agricultura sustentável dentro das áreas de agricultura e pastagem no Cerrado, conservação do solo.
12: O reconhecimento da iniciativa Araticum Restauração do Cerrado Brasileiro como uma das iniciativas de referência da restauração mundial pela Organização das Nações Unidas aconteceu nesta quarta-feira durante a 17ª sessão da Conferência das Partes da Convenção das Nações Unidas de Combate à Desertificação na Mongólia. Para a Embrapa Recursos Genéticos e Biotecnologia, responsável pela rede, o reconhecimento internacional demonstra que a ciência brasileira está alinhada aos compromissos nacionais e os esforços coletivos de restauração para produzir soluções voltadas ao enfrentamento da crise climática e da perda de sociobiodiversidade. Reportagem Luciana Colares de Holanda.
3: Estão abertas até o dia 10 de setembro as inscrições para a terceira edição do Prêmio Mulheres e Ciência.
2: A iniciativa dá visibilidade às contribuições de pesquisadoras brasileiras para o desenvolvimento científico e tecnológico do país.
3: Acompanhe na reportagem de Graziele Bezerra.
14: A engenheira agrônoma Mariângela Hungria começou a se interessar por ciência ainda na infância, incentivada pela avó, que transformava as brincadeiras de criança em experiências.
15: Ela lia comigo, ela fazia experiências no fundo do quintal, ela viu que eu tinha esse interesse. Eu decidi aquele dia que ia ser uma microbiologista.
14: Hoje, ela atua como pesquisadora na Embrapa Soja e se tornou uma das referências mundiais em biotecnologia do solo. Mariângela foi uma das vencedoras na primeira edição do Prêmio Mulheres e Ciência, promovido pelo Conselho Nacional de Desenvolvimento Científico e Tecnológico, CNPq. O trabalho mostrava o uso de biológicos na agricultura, como bactérias e fungos benéficos, em substituição aos fertilizantes químicos.
15: E eu realmente passei toda a minha vida tentando provar e desenvolver pesquisas para fazer os biológicos viáveis para uma agricultura altamente produtiva, mais sustentável. No Brasil, a gente quer ser cientista é muito difícil, sabe? O que a gente tem que vencer as barreiras para fazer ciência é muito difícil.
14: O Prêmio Mulheres e Ciência valoriza a produção científica feminina e incentiva ambientes acadêmicos e científicos mais inclusivos. A diretora de Cooperação Institucional Internacional e Inovação do CNPq, Dalila Andrade Oliveira, explica as quatro categorias de premiação.
16: Incentivo hoje são as jovens estudantes de ensino médio, que a gente já tem de começar a despertar quando ainda nem fizeram opção pela carreira acadêmica. Na categoria estímulo, são pesquisadoras que já estão inseridas no campo científico e que a gente espera que o prêmio dê a elas maior visibilidade. E a terceira faixa individual é a faixa da trajetória. O que esse prêmio faz é reconhecer essa trajetória. E aí a quarta faixa premia as universidades que adotam políticas de valorização da equidade de gênero.
14: As inscrições do prêmio estão abertas até 10 de setembro em gov.br/CNPq. Reportagem Graziele Bezerra.
2: E vamos continuar falando de oportunidades na área de pesquisa e ciência.
3: Estão abertas as inscrições para dois editais que financiam pesquisas aplicadas ao setor produtivo, entre elas a área de inteligência artificial.
2: O primeiro edital oferece bolsas para graduandos em parceria com a iniciativa privada, instituições de governo e entidades do terceiro setor.
3: Já o segundo é o programa Recursos Humanos em Áreas Estratégicas, Pesquisador na Empresa.
17: O primeiro edital do CNPq, em parceria com a CAPES, faz parte do Programa de Mestrado e Doutorado para Inovação 2026. A iniciativa oferece bolsas para graduandos. O objetivo é estimular a realização de pesquisas de mestrado e doutorado em universidades brasileiras, em parceria com a iniciativa privada, instituições de governo e entidades do terceiro setor. A diretora de Cooperação Institucional Internacional e Inovação do CNPq, Dalila Andrade Oliveira, falou sobre o programa.
18: O objetivo mesmo dessa chamada é desenvolver inovação inovação lá na ponta. Então, o que a gente quer, na realidade, é colada numa agenda de inovação com o país, que tem muito a ver com o que a gente está buscando aí em termos de elevar a capacidade inovadora do país.
17: Já o segundo edital é para o programa Recursos Humanos em Áreas Estratégicas, pesquisador na empresa. Este ano será direcionado especialmente para a área de inteligência artificial. É o que explica a diretora de Cooperação Institucional Internacional e Inovação do CNPq, Dalila Andrade Oliveira.
18: São 50 milhões de reais para financiar pesquisas em inteligência artificial em empresas inovadoras, startups.
17: Márcia Mortari é professora e pesquisadora da Universidade de Brasília, UNB, e já participou do programa de recursos humanos.
19: Eu acho que isso que é a grande vantagem, né? Você fixar pessoas altamente qualificadas para estar trabalhando na empresa.
17: Os interessados em participar do programa Recursos Humanos em Áreas Estratégicas Pesquisador na Empresa têm até o dia 9 de outubro para enviar a proposta para o CNPq. Já o prazo para o envio das propostas do programa de mestrado e doutorado para inovação é 11 de dezembro. O endereço é gov.br/CNPq. Reportagem Alisson Machado.
2: E hoje tem estreia aqui na Voz do Brasil com o quadro Ciência na Prática.
3: Toda semana vamos mostrar como a ciência impacta diretamente a vida da população num bate-papo direto e descomplicado.
2: Hoje vamos falar de algo que parece coisa de filme: a pele da tilápia sendo usada no tratamento de ferimentos e queimaduras.
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21: Pesquisa 100% brasileira está inovando o campo da tecnologia médica para o tratamento de feridas e queimaduras graves.
22: Eu sou Edmar Maciel Lima Júnior, médico, cirurgião plástico, coordenador geral da pesquisa da pele e da tilápia na Universidade Federal de Ceará. O grupo da gente viu que até hoje no Brasil não havia nenhuma pele animal registrada na Anvisa, que a tilápia é o peixe mais consumido no Brasil e o segundo maior do mundo. Além de ser um animal de água doce, tem menos risco de transmissão de doença, e a pele é um produto de descarte da piscicultura que contamina o meio ambiente. E aí, quando iniciamos os estudos, detectou-se que a pele da tilápia tem uma proteína importantíssima na cicatrização, e esse foi o start para todo o início e desenvolvimento da pesquisa.
21: O que antes era descartado no manejo de peixes, hoje virou um recurso inovador para cuidados médicos que tem despertado interesse até de instituições internacionais.
22: São 406 pesquisadores, 23 coordenadores de área. Hoje nós temos 48 artigos publicados no Brasil e fora. Ganhamos 27 prêmios em primeiro lugar e temos instituições tanto no Ceará como no Brasil e no mundo, haja visto como temos o Butantan, a Fiocruz, a própria NASA já fez parceria de pesquisa com a gente.
21: Acompanhe a pesquisa na página da Universidade Federal do Ceará. E esse foi o Ciência na Prática, com produção de Warby Calil e edição de Edinaldo Júnior. E nosso encontro com o Saber Científico volta na próxima semana. Até lá.
3: Você sabe o que são bioinsumos? São produtos de origem biológica que podem ser usados na agricultura para ajudar no controle de pragas, na nutrição das plantas e na melhoria do solo.
2: E para incentivar esse tipo de prática na agricultura familiar, o Banco Nacional de Desenvolvimento Econômico e Social vai apoiar a produção mais sustentável.
3: Interessados podem se inscrever até 31 de agosto.
23: Por meio de uma chamada de projetos, o BNDES, Banco Nacional de Desenvolvimento Econômico e Social, vai disponibilizar 40 milhões de reais para apoiar a produção de bioinsumos por cooperativas e associações de agricultores familiares. Os recursos poderão ser destinados à implantação ou estruturação de unidades de produção industriais ou semi-industriais de bioinsumos para uso próprio, utilizando utilizando processos de biotecnologia. O objetivo da iniciativa é estimular a produção de insumos de origem biológica para uso próprio pela agricultura familiar na produção de alimentos saudáveis. Como explica a gerente do Departamento de Inclusão Produtiva e Educação do BNDES, Raquel Zanon.
0: Os bioinsumos, eles podem ser, por exemplo, micro-organismos, predadores naturais de pragas e de extratos vegetais que contribuem para o crescimento e para a saúde dos sistemas agrícolas. O seu uso, ele está associado a práticas agrícolas mais sustentáveis e à segurança alimentar.
23: Mais informações sobre a chamada de projetos estão disponíveis no site bnds.gov.br/bioinsumos. Reportagem André de Barros Lima.
2: Profissionais da segurança pública poderão participar em setembro do Dia C da capacitação de gênero.
3: A formação vai abordar temas como atendimento humanizado, sem revitimização, medidas protetivas de urgência e avaliação de risco em casos de mulheres vítimas de violência.
2: O curso será realizado no dia 2 de setembro de forma presencial nas 27 capitais do país.
3: A coordenadora-geral de Garantia de Direitos e Acesso à Justiça do Ministério das Mulheres, Ana Maria Martins, detalha a capacitação.
1: Essa formação foi pensada para todos os profissionais da segurança pública, corpo de bombeiros, policiais civis, militares, as perícias. E a ideia é que a gente consiga incorporar justamente a perspectiva de gênero, a sensibilização desses profissionais da segurança pública no atendimento às mulheres em situação de violência.
2: As inscrições encerram no dia 28 de agosto e podem ser feitas pelos sites gov.br/MJ ou então gov.br/mulheres.
3: Empresas e representantes do setor de inovação podem participar da escuta de mercado sobre o projeto Nuvem Brasileira.
2: A audiência pública virtual ocorre no dia 3 de setembro, às 10 horas da manhã.
3: O projeto prevê uma solução nacional para armazenamento e processamento seguro de dados da administração pública, com infraestrutura e gestão brasileira.
2: As contribuições do setor podem ajudar a definir alternativas técnicas e contratuais para a implantação da Nuvem Brasileira.
3: Para participar e para obter mais informações, acesse abdi.com.br/nuvem brasileira.
2: E essas foram as notícias do governo federal.
3: Uma realização da Secretaria de Comunicação Social da Presidência da República.
2: Fique agora com as notícias do Poder Judiciário e do Congresso Nacional. Boa noite.
3: Boa noite para você e até amanhã.
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24: Jornada do CNJ destaca a prevenção após 20 anos da Lei Maria da Penha.
25: TSE e Google fecham parceria para ampliar proteção contra uso indevido de IA nas eleições.
26: Para o STJ, concordância expressa de proprietária autoriza a cobrança de taxas por condomínio irregular.
25: Boa noite, eu sou o Arthur Filho.
26: E eu sou Walter Lima.
25: Supremo Tribunal Federal retoma julgamento de ação sobre o acesso de autoridades a registros de conexão de usuários da internet.
26: O caso trata de regras de acesso a dados de IP de usuários. O endereço de IP é um número que identifica a conexão usada por um dispositivo para acessar a internet.
25: Jornada do CNJ destaca a prevenção após 20 anos da Lei Maria da Penha.
26: O evento é promovido desde a vigência da Lei Pablo Lemos.
27: O Fórum Nacional de Enfrentamento à Violência contra a Mulher foi aberto hoje em Campo Grande, Mato Grosso do Sul. Um dos pontos discutidos é saber qual é a razão da violência contra a mulher. Ao fim da jornada de 2 dias, o Conselho Nacional de Justiça vai fazer um documento estratégico com propostas concretas para o aprimoramento da política judiciária nacional de enfrentamento à violência contra as mulheres.
25: A Associação de Moradores em Parcelamentos Irregulares pode cobrar taxas condominiais quando proprietários concordarem expressamente por escrito com a obrigação.
26: Essa conclusão é do Superior Tribunal de Justiça, o STJ. Fátima Uchoa.
28: Um condomínio constituído em parcelamento irregular no Distrito Federal ajuizou ação de cobrança contra uma condômina para receber o pagamento de cotas referentes a cerca de 5 anos. Ao reformar a sentença, o Tribunal de Justiça Justiça do DF entendeu que a cobrança era válida diante da assinatura da proprietária do imóvel concordando com as taxas, e a terceira turma do STJ manteve o entendimento, avaliando que o consentimento voluntário torna legítima a exigência das contribuições e afasta a aplicação de precedentes do Supremo Tribunal Federal e do próprio STJ, os quais proíbem a cobrança de taxas de pessoas que não aderiram à associação. O relator foi o ministro Vilas Boas Cueva.
25: O Emprega Lab foi instalado em Mato Grosso do Sul nesta quinta-feira.
26: A iniciativa é um dos pilares da pena justa e emprega do Conselho Nacional de Justiça. Rocine Gomes.
6: O Mato Grosso do Sul se tornou o 10º estado brasileiro a instalar o Emprega Lab. O lançamento foi no Tribunal Regional do Trabalho da 24ª Região, em Campo Grande. O objetivo é capacitar profissionalmente pessoas que estão passando por privação de liberdade ou que deixaram o sistema prisional. O evento contou com autoridades e uma exposição de artesanato produzido por custodiados. Até o fim de setembro, a expectativa é lançar o Emprega Lab no Acre, no Espírito Santo, no Paraná e em Rondônia.
25: TSE e Google fecham parceria para ampliar proteção contra uso indevido de IA nas eleições.
26: Nesta quarta-feira em Brasília foi lançada uma campanha para incentivar candidatas e candidatos das eleições gerais de 2026 a utilizarem a ferramenta de detecção por semelhanças. Guilherme Firmino tem mais informações.
7: Desenvolvida pelo YouTube, a tecnologia é capaz de identificar conteúdos gerados por inteligência artificial que reproduzem imagens de uma pessoa. A ferramenta permitirá que os próprios candidatos acompanhem a utilização de sua imagem no ambiente digital, podendo identificar, analisar e, se houver uso indevido de imagem, solicitar remoção do conteúdo. O presidente do TSE destacou que a parceria representa um esforço conjunto para preservar direitos fundamentais no ambiente digital e fortalecer a confiança no processo eleitoral.
25: Justiça condena o estado do Maranhão a recuperar casarão histórico no centro da capital, em São Luís.
26: Decisão atende a pedidos do Ministério Público Federal. Sabrine Menezes.
8: Com a decisão, o estado do Maranhão tem até 3 meses para apresentar ao IFAM e executar um projeto de obras emergenciais para eliminar os riscos estruturais e conter a deterioração da fachada e da cobertura do casarão, localizado na Rua Portugal. Já o projeto de recuperação integral deve ser executado em até 6 meses. Além disso, o estado deve manter a vigilância patrimonial contínua do imóvel para evitar invasões, ocupações irregulares e novos danos. Em caso de descumprimento das obrigações, a multa é de R$ 1.000 por dia.
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25: A você, uma boa noite.
26: E até amanhã.
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10: Eu sou Paula Groba.
11: E eu sou Humberto Pinheiro.
10: E estes são os destaques de hoje do Jornal do Senado, que começa agora.
11: Congresso antecipa a comissão mista para analisar fim da chamada taxa das blusinhas.
10: Fies pode ter desconto maior para médicos que trabalham em áreas sem atendimento.
11: Pesquisa data Senado. Brasileiras sofrem violência, mas não se reconhecem como vítimas.
10: Boa noite.
11: Boa noite.
10: Para atrair médicos para regiões onde faltam profissionais, um projeto em análise no Senado propõe aumentar o desconto na dívida do FIES a quem trabalhar nessas áreas.
11: A ideia é transformar o abatimento da dívida em um incentivo para levar mais médicos aos locais onde a população mais precisa de atendimento pelo SUS. Quem traz os detalhes é a repórter Patrícia Oliveira.
12: Mais de 60% dos médicos do país estão concentrados em 48 municípios e em capitais com mais de 500 mil habitantes, deixando outras áreas, especialmente na região norte, com escassez de profissionais. Um projeto do senador Dr. Irando, Progressistas de Roraima, propõe que médicos formados com financiamento do FIES descontem até metade do valor da parcela mensal da dívida quando trabalharem na rede pública em áreas com falta e dificuldade dificuldade de reposição ou retenção desses profissionais, consideradas prioritárias pelo Ministério da Saúde. Hoje, o FIES já permite abatimento da dívida para médicos que atuam por pelo menos um ano em equipes de saúde da família e em outros grupos específicos que atendem essas regiões. O projeto amplia o benefício para todos os médicos, inclusive especialistas, que trabalharem nos serviços públicos dessas localidades. Para o senador, a proposta, que está pronta para votação na Comissão de Assuntos Sociais, pode reduzir a dívida dos profissionais e levar médicos para onde eles são mais necessários.
13: Damos um alívio grande ao jovem médico que muitas vezes sai da faculdade com uma dívida enorme e, ao mesmo tempo, levamos mais profissionais às estruturas hospitalares, às UBSs, enfim, a todas as estruturas de atendimento do nosso gigante SUS, reforçando o acesso às pessoas que mais precisam nos rincões desse país.
12: Se for aprovado na Comissão de Assuntos Sociais, o projeto ainda será analisado pela Comissão de Assuntos Econômicos.
10: E a Comissão de Direitos Humanos vai criar um grupo de trabalho sobre a suspensão pela Anvisa de um remédio para a distrofia de Duchenne.
14: Essa distrofia muscular é uma doença genética rara e progressiva que causa perda de força dos músculos. A reportagem é de Márcio Maturana.
15: A Comissão de Direitos Humanos fez uma audiência pública com especialistas e famílias de pacientes para debater a situação regulatória do medicamento. Débora Racelli, mãe do paciente Raul, de 6 anos, disse que o Elevides é a esperança das famílias.
16: Aproximadamente no Brasil, temos 15 meninos medicados, como já foi falado. 1.200 meninos no mundo receberam o tratamento através de estudos e via comercial. Eles estão bem, eles estão crescendo, eles estão vivendo, eles estão indo para a escola, eles estão indo brincar. Pode não ter os melhores ganhos no gráfico, mas a doença parou, a doença estabilizou, a doença está dando respiro para que eles sejam crianças.
15: O diretor da Anvisa, Daniel Pereira, explicou que a decisão da agência não é definitiva.
17: Não há decisão imutável por parte da agência. As decisões da agência, elas são feitas conforme os dados que a gente tem no momento, conforme os dados que a gente recebe, conforme os dados que a gente consegue, né, avaliar.
15: O medicamento é aplicado em dose única e os pacientes são acompanhados com relatórios periódicos. O laudo definitivo sobre a eficácia do remédio deve ser concluído em 2031. A senadora Damaris Alves, do Republicanos do Distrito Federal, que é presidente da Comissão de Direitos Humanos e coordenou o debate, anunciou que vai criar um grupo de trabalho para buscar uma solução no caso do medicamento Elevides.
10: A comissão mista que analisa a medida provisória que zera o imposto de importação sobre compras de até $50 em plataformas virtuais se reúne amanhã para eleger o presidente. Conhecida como taxa das blusinhas, a MP também autoriza o ministro da Fazenda a alterar as alíquotas do imposto de importação sobre remessas postais internacionais. Para compras de até $50, a alíquota poderá ser reduzida a zero. Já para remessas de até $3.000, poderá chegar a 30%.
14: O deputado Reginaldo Lopes, do PT de Minas Gerais, foi indicado pelo presidente da Câmara, Hugo Mota, para presidir a comissão. A indicação do relator caberá ao Senado. O parlamentar defendeu a aprovação rápida da MP, que perde a validade no dia 8 de setembro.
18: Nós vamos debater e fazer um grande diálogo com todos os setores econômicos da indústria brasileira, com os parlamentares, senadores, e vamos sim defender a aprovação imediata deste direito do povo brasileiro de poder ter isenção nas suas compras internacionais até $50.
10: A violência contra a mulher ainda é uma realidade no Brasil e muitas brasileiras não reconhecem como violência situações de agressão que vivenciam no dia a dia.
14: Os dados estaduais da mais recente pesquisa nacional do Data Senado revelam diferenças na percepção da violência de gênero entre os estados e mostram como essa falta de reconhecimento pode dificultar a denúncia e a busca por ajuda. A reportagem é de Raíssa Abreu.
19: A distância entre a violência vivida e a declarada
0: passada é uma das principais conclusões da pesquisa. Em Alagoas, 36% das mulheres relataram situações de violência sem identificá-las como violência doméstica ou familiar. No Paraná e em São Paulo, esse índice foi de 25%. O presidente do Senado, Davi Alcolumbre, disse em nota que divulgar dados por estado ajuda a entender o problema em profundidade e aumenta a chance de combatê-lo. O coordenador do Data Senado, José Henrique Varanda, disse que o objetivo não é criar um ranking entre os estados.
1: O detalhamento estadual é muito mais importante não para criar um ranking, mas para identificar as necessidades de cada localidade.

0: 20 dias antes da data da eleição. Repórter Pedro Pincer.
1: Eleitoras e eleitores que necessitarem de apoio para se deslocarem até seus locais de votação nas eleições de 2026 contarão com um serviço de transporte individual gratuito. O programa Seu Voto Importa, do Tribunal Superior Eleitoral, busca reduzir as barreiras físicas ao exercício do voto e promover a inclusão de grupos historicamente vulnerabilizados. E foi inspirado em experiências desenvolvidas por tribunais regionais, como o de Pernambuco. Assessor de planejamento do órgão, Acácio Leite, explicou como o Seu Voto Importa funciona na prática.
2: Então, nós transportamos eleitores com deficiência visual, deficiência auditiva, paralisia cerebral, síndrome de Down, autismo, deficiência física, todos os tipos de deficiência nós atendemos. No dia das eleições, vai buscar esse eleitor em casa, leva ele para votar até o local de votação e traz ele de volta até a casa dele com toda a segurança e com um apoio técnico bem interessante.
1: A solicitação pode ser apresentada pelo próprio eleitor ou, quando necessário, por seus representantes legais ou de apoio. O pedido pode ser feito presencialmente, diretamente no cartório eleitoral da zona correspondente ou por canais remotos e eletrônicos até 14 de setembro.
3: E amanhã, sexta-feira, começa o horário eleitoral gratuito das eleições 2026. As emissoras de rádio e TV devem destinar tempo para que os candidatos e candidatas divulguem as propostas de campanha para os cargos de presidente da República, deputado federal, governador, senador e deputado estadual ou distrital, no caso do Distrito Federal.
0: A propaganda eleitoral gratuita será veiculada de segunda a sábado com 50 minutos diários em rede, divididos dois blocos de 25 minutos no rádio e na TV. Além disso, 70 minutos serão destinados a inserções de 30 e 60 segundos distribuídas ao longo do dia. O horário eleitoral deve ocorrer até o dia 1º de outubro, 3 dias antes da realização do primeiro turno. Com edição de Paula Groba e trabalhos técnicos de Eliseu Caires, o Jornal do Senado fica por aqui. Acompanhe agora as notícias da Câmara dos Deputados. Boa noite.
3: Boa noite e até amanhã.
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5: Presidentes estabelecem prioridades para votações do esforço concentrado.
6: Deputados obrigam notificação de distúrbio vocal relacionado ao trabalho.
5: Avança a proposta que permite instalação de faróis auxiliares em caminhões.
7: Boa noite. Uma comissão da Câmara aprovou a instalação de faróis auxiliares em caminhões. A repórter Maria Neves explica por que a medida foi considerada necessária.
8: A Comissão de Viação e Transportes da Câmara dos Deputados aprovou o projeto do deputado Rodrigo Dazaele, do PL do Mato Grosso, que permite a instalação de faróis auxiliares em caminhões que circulam em áreas privadas. Pelo texto, veículos de transporte de carga utilizados em atividades agropecuárias, florestais, industriais e logísticas poderão ter luzes adicionais, desde que elas possam ser desligadas manualmente para circular em vias públicas. Na opinião do relator, deputado Zé Trovão, do PL de Santa Catarina, a mudança evita que os motoristas sejam punidos simplesmente por terem o equipamento no caminhão. Ele também defende que a iluminação adicional vai tornar a direção de caminhões mais segura.
9: Nós temos hoje muitos veículos que transitam em propriedades rurais, em áreas que são 500, 600, até 1000 quilômetros ou mais, em estradas precárias, estradas de chão. E essas estradas, elas não têm iluminação de nenhum tipo. Às vezes o cara tá transitando, quando ele vê, ele tá em cima de um animal, de um boi, de um cavalo ou de um animal silvestre e acaba acontecendo um acidente. Se ele tem as lâmpadas auxiliares, ele consegue ter um foco maior, mais longe desses animais, dessas estradas.
8: Pelo texto aprovado, o condutor que trafegar por via pública com iluminação auxiliar ligada, incorrerá infração grave a ser punida com multa e retenção do veículo para regularização. Uma pesquisa realizada pela Fundação Instituto de Pesquisas Econômicas e a Secretaria Nacional de Trânsito apontou que caminhões e ônibus respondem por aproximadamente 4% dos veículos em circulação no país. Isso corresponde a cerca de 4.900.000 veículos. A proposta que permite a instalação de faróis auxiliares em caminhões

0: opiniões ainda será analisada pela Comissão de Constituição e Justiça. Da Rádio Câmara de Brasília, Maria Neves.
1: Transportes. Júlio Arco Verde, do PP do Piauí, apoia a proposta que muda as regras de cobrança do IPVA. O texto estabelece a alíquota máxima de 1% sobre o valor venal dos veículos e determina que os estados possam conceder descontos para modelos menos poluentes.
2: A proposta considera exclusivamente o peso de fábrica do veículo, em vez do valor de mercado, para o cálculo do IPVA. Júlio Arco Verde acredita que a medida torna a cobrança do imposto mais justa e alinhada a modelos adotados em outros países.
1: Consumidor.
3: Embalagens de produtos industrializados não poderão exibir fotos de componentes que não fazem parte da receita. É o que determina o projeto de Félix Mendonça Júnior, do PDT da Bahia, segundo o qual as ilustrações orientam mais a decisão de compra do que a leitura da lista de ingredientes.
2: Além disso, o projeto de Félix Mendonça Júnior prevê que a Anvisa estabeleça o teor mínimo de ingredientes, como chocolates, frutas e queijos, para destaque nas embalagens, seguindo padrões internacionais de composição e denominação de alimentos.
1: Direitos humanos.
3: Gervásio Maia, do PCdoB da Paraíba, defende a aprovação de projeto que obriga academias a trazer informações e instruções em braille nos equipamentos. Relator da matéria na Comissão de Constituição e Justiça da Câmara, o deputado afirma que o objetivo é ampliar a autonomia das pessoas com deficiência visual.
2: Gervásio Maia argumenta que a adaptação promove a inclusão desse público nas atividades físicas, contribuindo também para a redução do risco de acidentes durante a prática dos exercícios.
3: A alteração no Estatuto do Índio vai garantir a disponibilidade de intérpretes de línguas de povos originários em atendimentos públicos a indígenas. A relatora da matéria na Comissão da Amazônia, deputada Dilvanda Faro, do PT do Pará, pede urgência na aprovação do texto.
2: Dilvanda Faro explica que a medida amplia o acesso a direitos e a serviços essenciais, priorizando a contratação de intérpretes das próprias comunidades para facilitar a comunicação e evitar a criação de cargos permanentes.
1: Justiça.
3: Devedores de pensão alimentícia podem ser proibidos de entrar em estádios de futebol e outros eventos esportivos. A restrição está prevista em um projeto apresentado por Rodrigo Gambale, do Podemos de São Paulo.
2: A proposta exige que os organizadores dos eventos barrem os inadimplentes na entrada, inclusive por biometria. Rodrigo Gambale acredita que a medida protege crianças e adolescentes e dá mais agilidade à cobrança das pensões.
1: Segurança Pública.
3: Alexandre Leite, do União de São Paulo, propõe aumentar a pena para quem fizer falsa acusação de violência doméstica e familiar. O deputado explica que a ideia é alterar o Código Penal para endurecer a punição do crime de denunciação caluniosa.
2: O texto também prevê que a concessão de medida protetiva com base em denúncia falsa passe a configurar o crime de denunciação caluniosa. Alexandre Leite afirma que a medida busca preservar a credibilidade do sistema de proteção às vítimas e punir quem agir de má fé.
1: Desenvolvimento Regional.
3: Projeto de Domingos Neto, do PSD do Ceará, busca ampliar a utilização do reuso de água e da dessalinização em regiões afetadas pela seca. O deputado também inclui no texto incentivos de financiamento para projetos que adotarem essas tecnologias.
2: Domingos Neto explica que a iniciativa facilita o acesso a financiamentos para projetos que promovam fontes complementares de abastecimento de água. Ele acrescenta que a medida prioriza a eficiência do uso da água, além de preservar os mananciais.
1: Trabalho.
3: Os deputados aprovaram um projeto que obriga a notificação do distúrbio vocal relacionado ao trabalho como doença funcional. A repórter Paula Bittar tem os detalhes.
4: A Comissão de Constituição e Justiça da Câmara aprovou o projeto que determina a notificação compulsória do distúrbio vocal relacionado ao trabalho como doença funcional. O objetivo é aperfeiçoar as políticas públicas e proteger a saúde vocal de profissionais que utilizam a voz como instrumento de trabalho, em especial professores e teleoperadores. O autor do projeto, deputado Rogério Correia, do PT de Minas Gerais, ressaltou que o distúrbio é uma doença que está extremamente associada ao trabalho.
5: Ela vai influenciar na vida das pessoas e precisa de ter o tratamento relacionado ao trabalho, por isso uma doença do trabalho. Assim colocado, leva os professores a ter uma proteção pela profissão que ele exerce.
4: O projeto considera distúrbios vocais relacionados ao trabalho quaisquer formas de desvios vocais relacionados à atividade profissional que diminuam, comprometam ou impeçam a atuação ou a comunicação do trabalhador. A proposta que determina a notificação compulsória do distúrbio vocal relacionado ao trabalho como doença funcional já pode seguir ao Senado. Da Rádio Câmara de Brasília, Paula Bittar.
2: Ayrton Faleiro, do PT da Bahia, comemora a aprovação na Câmara do fim da escala 6x1. Na avaliação do deputado, a medida amplia direitos e melhora a qualidade de vida da classe trabalhadora.
3: O parlamentar também afirma que a mudança representa um ganho para a economia e destaca a participação de trabalhadores, dos parlamentares e do governo federal na aprovação da proposta. Para Ayrton Faleiro, a medida garante mais dignidade aos trabalhadores brasileiros.
6: A aprovação do fim da escala 6x1, estabelecendo 2 dias de descanso para a classe trabalhadora, para cuidar da família, para cuidar da saúde, para cuidar do esporte, para cuidar da sua religiosidade, é um ganho fundamental para a nossa economia. Quem está de parabéns mesmo são os trabalhadores e trabalhadoras do Brasil, que agora vão ter uma condição mais digna para, além do trabalho, uma vida melhor.
7: Saúde.
2: Ed Josenildo, do PDT do Amapá, projeto que proíbe a prescrição e o uso de implantes hormonais para fins estéticos ou melhoria do desempenho físico. O projeto prevê que esses produtos somente sejam indicados para diagnóstico compatível e respaldo científico.
3: Josenildo propõe que farmácias e estabelecimentos registrem o profissional responsável, o paciente, a composição e o lote de cada implante. O congressista explica que o registro de cada implante permite identificar prescrições que usam diagnósticos médicos como justificativa para fins estéticos.
7: Previdência.
2: Eduardo da Fonte, do PP de Pernambuco, apresentou o projeto que determina o pagamento provisório do benefício de prestação continuada quando o INSS não analisar o pedido em até 45 dias. Ele explica que a implantação deverá ser feita em até 5 dias úteis após o fim do prazo.
3: Eduardo da Fonte esclarece que o pagamento temporário não substitui a análise definitiva do INSS. Ele acrescenta que, se o pedido for negado, o benefício será interrompido depois de assegurado o direito de defesa, sem devolução automática dos valores recebidos de boa-fé.
2: Projeto de Adriano do Baldi, do PP de Goiás, inclui o Dia Nacional do Povo Cigano, celebrado em 24 de maio, no calendário oficial de eventos nacionais. Ele explica que a medida visa incentivar a realização de campanhas educativas e de combate a estereótipos.
3: Embora 24 de maio já marque o Dia Nacional do Cigano, Adriano do Baldi diz que o reconhecimento oficial da data vai dar mais visibilidade a esta comunidade histórica e vai fortalecer o acesso a direitos básicos como documentação, saúde, educação e moradia.
2: Pastor Diniz, do União de Roraima, é favorável à renovação da permissão para que a Rondovisão Rondônia Rádio e Televisão continue operando uma emissora de rádio FM em Ji-Paraná por mais 10 anos.
3: O relator da proposta na Comissão de Comunicação afirma que a documentação apresentada pela empresa atende às exigências legais e às normas do colegiado. Por isso, o pastor Diniz defende a homologação do ato do Poder Executivo pelo Congresso Nacional.
7: Educação.
2: Projeto de Da Vitória do PP do Espírito Santo prevê descontos a participantes do FIES com pagamentos em dia ou em atraso de até 90 dias. Ele argumenta que a proposta permite que o beneficiário quite a dívida à vista sem pagar juros e multas, com desconto de até metade do valor financiado.
3: Da Vitória também propõe parcelamento em até 150 meses com eliminação de juros e multas, além de desconto de até 30% sobre a dívida principal. O deputado disse que as renegociações devem alcançar os bons pagadores, desde que não provoquem perda de receita para o fundo estudantil.
7: Votação.
2: Em reunião com o presidente da República, os presidentes da Câmara, Hugo Mota, e do Senado, Davi Alcolumbre, definiram os projetos que terão prioridade na semana de esforço concentrado do Congresso. O repórter José Carlos Oliveira tem os detalhes.
8: Os presidentes da Câmara dos Deputados, Hugo Mota, e do Senado, Davi Alcolumbre, se reuniram com o presidente Lula no Palácio Alvorada e definiram 5 propostas com prioridade de votação entre 1º e 4 de setembro, último esforço concentrado do Congresso antes da eleição de outubro. 4 propostas já foram aprovadas pelos deputados e estão em análise no Senado. O fim da escala 6x1 de trabalho semanal, a chamada PEC da Segurança Pública, a Política Nacional de Minerais Críticos e Estratégicos e os incentivos fiscais para a instalação de data centers no Brasil, batizados de Redata. O presidente da Câmara, Hugo Mota, elogiou a possibilidade de avanços legislativos por meio de diálogo e cooperação institucional.
9: Mais feliz ainda de ver essas matérias que passaram na Câmara, como a PEC da segurança, a PEC do fim da escala 6x1, o projeto dos minerais críticos, que é um projeto estratégico para o país, de soberania nacional, e também o Redata, que além do ponto de vista dos investimentos que o Brasil irá receber, nós teremos condição também de armazenar os dados da população brasileira aqui em nosso país, não mais dependendo de outros países.
8: O 5º item da pauta prioritária é a medida provisória que zera temporariamente a chamada taxa das blusinhas, ou seja, a cobrança do imposto de importação federal de 20% sobre remessas postais internacionais de até $50. O Gumota lembrou que a medida provisória perde a validade em setembro, com riscos de prejuízos para milhões de brasileiros que compram pela internet. Mota indicou o deputado Reginaldo Lopes, do PT de Minas Gerais, para presidir a comissão mista sobre o tema. Os deputados aprovaram a PEC da segurança em março. O texto garante mais recursos para o setor, inclusive por meio da destinação de dinheiro arrecadado com as BETs para o Fundo Nacional de Segurança Pública e o Fundo Penitenciário Nacional. O fim da escala 6x1 foi aprovado pela Câmara em maio. O projeto prevê jornada de 40 horas semanais em 5 dias, com 2 de descanso e sem redução de salário. Também em maio, os deputados aprovaram a Política Nacional de Minerais Críticos, com incentivos governamentais à exploração de minerais considerados fundamentais na produção de tecnologias como smartphones, carros elétricos e sistemas militares. O projeto de lei do Redata, regime especial de tributação para serviços de data center, foi aprovado pela Câmara em fevereiro. Da Rádio Câmara de Brasília, José Carlos Oliveira.
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7: Economia.
3: Doutor Luiz Ovando, do PP de Mato Grosso do Sul, defende a proposta de emenda à Constituição que amplia a imunidade tributária para igrejas e entidades filantrópicas. O texto já foi aprovado na Câmara e seguiu para análise dos senadores.
2: O deputado afirma que a medida fortalece o trabalho social desenvolvido por igrejas e organizações beneficentes, ampliando recursos destinados ao atendimento da população. Doutor Luiz Ovando acrescenta que a proposta prevê mecanismos de devolução tributária para evitar cobranças consideradas excessivas.
11: Quando você compra uma lâmpada, compra alguma coisa em supermercado, então isso tudo é tributado. Então, se já está tributado e o cidadão, membro da igreja, já paga imposto de renda, se ele tiver uma empresa, ele também recolhe esse valor, nós estamos aqui, através dessa PEC, defendendo o fato de que as instituições e também as filantrópicas que prestam serviço à comunidade sejam isentadas, sejam imunizadas, vamos dizer assim, desse recolhimento. E se acontecer, isso seja devolvido através de um cashback.
3: Zé Neto, do PT da Bahia, apresentou o projeto que cria o programa Fazer o Bem para a Melhor Idade, que permite a empresas abater do imposto de renda valores destinados a idosos que vivem em asilos ou casas de repouso.
12: E o que nós queremos? Que nesse projeto a gente vai atender os idosos com rendimentos mensais inferiores ao limite da isenção de imposto de renda que estejam nos abrigos de idosos e casas de idosos. Que a tendência é que isso cresça muito. Quem dá assistência a esses idosos? Como vão ser assistidos? Cada dia você tem menos pessoas na família e você vai ter muito mais pessoas que não vão ter esse atendimento, e isso é uma forma de dar uma atenção e uma assistência junto com a ordem governamental, com o Estado, município, Estado, União, para que a gente possa diminuir essas dificuldades que são vividas pelos idosos no Brasil.
2: Zé Neto explica que, pelo texto, cada empresa poderá apoiar até 3 idosos com abatimento limitado a 5% do imposto devido por ano. Para ter direito ao incentivo, a pessoa jurídica deverá obter o certificado amigo do idoso após a habilitação junto à Receita Federal.
3: Bandeira de Melo, do PV do Rio de Janeiro, é um dos autores da proposta de emenda à Constituição que busca preservar incentivos estaduais e municipais a projetos culturais e esportivos após a reforma tributária. O texto permite que empresas continuem apoiando iniciativas desses setores com abatimento de parte do imposto devido.
2: Bandeira de Melo alerta que a substituição do ICMS e do ISS pelo novo imposto sobre consumo pode abrir brecha para a extinção de mecanismos usados hoje no financiamento da cultura e do esporte. O objetivo da proposta é criar regras nacionais uniformes sobre o tema.
3: Termina agora o Jornal Câmara dos Deputados, produzido pela Rádio Câmara, com trabalhos técnicos de Wellington Teles e apresentação de Luciana Vieira e Val Monteiro. Boa noite.
2: A Voz do Brasil volta amanhã. Uma boa noite para você.
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11: Massa FM 10 e 1, boa noite, tudo bem?
12: A minha...
11: Eu sou o Gilson Campos. A partir de agora, tem o programa mais romântico do Brasil. Eu fico grudado em você até 10 para meia-noite.

Massa FM, a minha rádio é massa, Jorge Mateus, Água de Oceano e Onde Nasce o Sol, na nossa noite romântica. Tudo bem? Como você está? Como foi o dia? Quinta-feira, finalzinho de semana já tá quase aí. E que tal abrir o seu coração? Estamos falando de amor, paixão, amizade, carinho, sentimentos sublimes. Eu quero que você abra seu coração, abra sua alma se for necessário e deixe a emoção tomar conta. Aproveite 2 horas de muito romantismo no ar, música da minha vida, você pode pedir a sua, me conta a história por trás da música, da sua trilha sonora, você pode mandar um recadinho do coração, um beijo especial para quem você quiser, um feliz aniversário, pode oferecer a tradução de hoje, a tradução acontece às 11:00 e a partir de agora tem história de amor, para a gente opinar e aconselhar. Boa noite, Dilson, sou o Carlos Alessandro, boa noite, Carlos. E hoje tomei coragem para contar uma coisa que está mexendo muito comigo. Estou namorando uma garota há 7 meses. Pelo menos eu acho que estou namorando. Porque esse é justamente o problema. Ela nunca quis dizer que sou o namorado dela. Quando alguém pergunta, ela desconversa. Quando tento falar sobre nós dois, parece que ela foge do assunto. E eu fico sem saber exatamente qual é o meu lugar na vida dela. Tem dias em que tudo parece maravilhoso. Ela me procura, conversa comigo, quer estar perto. Mas existem outros dias em que ela simplesmente desaparece. Eu mando mensagem, ela não responde, ligo, nada. Depois de horas, às vezes até o dia seguinte, ela aparece como se nada tivesse acontecido. E se eu pergunto onde estava, parece que estou cobrando demais. Ela diz que estava ocupada, que não gosta de ficar presa ao celular. Que eu preciso confiar nela. Mas como confiar quando eu nem sei se ela realmente me considera namorado? Eu gosto muito dela. Talvez mais do que deveria nesse momento. Ela é mais nova do que eu. E talvez esteja vivendo uma fase diferente da minha. Eu já penso em futuro. Quero construir uma família. Quero ter filhos. Quero ter uma companheira para dividir a vida. Não estou procurando alguém apenas para passar o tempo. Eu quero compromisso. Quero acordar sabendo que existe alguém esperando por mim. Quero planejar uma casa, filhos, viagens, uma vida juntos. Só que, quando olho para ela, não sei se estamos caminhando para o mesmo lugar. Às vezes tenho a sensação de que estou construindo sozinho uma história que talvez só exista na minha cabeça. E isso dói. Porque ela não é uma pessoa ruim. Ela não me maltrata, não temos grandes brigas. Mas também não me oferece aquela segurança que eu esperava. Afinal, são 7 meses. E comecei a me perguntar: será que ela gosta de mim de verdade? Ou apenas gosta da companhia que eu ofereço? Será que ela está esperando encontrar alguém melhor? Será que está com medo de assumir um relacionamento? Ou será que simplesmente não sente por mim aquilo que eu sinto por ela? Tenho medo de pressioná-la e acabar perdendo. Mas também tenho medo de ficar esperando meses ou anos por uma definição que nunca vai chegar. Minha família pergunta sobre ela. Meus amigos perguntam quando vamos assumir de verdade. E eu não sei o que responder. Porque, sinceramente, nem eu sei, Gilson. Ela diz: Carlos, eu quero que você confie em mim. Quero construir minha vida com você. Isso é o que eu queria ouvir dela, mas não consigo arrancar. E amor não pode ser arrancado, tem que vir espontaneamente. Talvez essa seja a parte mais difícil de aceitar. E eu estou gostando muito dela. Mas talvez gostar de alguém não seja suficiente quando os dois querem coisas diferentes. Gilson, eu criei coragem, contei a minha história, compartilhei, porque venho acompanhando o programa há algum tempo e gostaria da opinião, do conselho da família Massa.
Carlos, vamos conversar, vamos debater sobre esse assunto nessa noite de quinta. Família Massa, o que o Carlos deve fazer? Continuar investindo e dar tempo a ela? Ou exigir uma definição antes de se apaixonar ainda mais? Se ela não assume o namoro depois de 7 meses, é sinal de que ela não quer compromisso? Qual sua opinião? 11-3509-9290. Áudio de até 1 minuto ou texto. A sua opinião é especial. É muito importante. O que o Carlos deve fazer? Investir? Dar tempo a ela? Exigir uma definição? Não se apaixonar ainda mais? Ele assume o namoro de 7 meses? 11-3509-9290. Maurício Manieri.

0: 10h23, um Loucos Henrique e Gabriel. Minha saudade é você. O Carlos Alessandro está há 7 meses com a ela, a namorada. Pelo menos ele acha que ela é a namorada, mas ela não assume o namoro. Desaparece, responde quando quer. Ele quer casamento, filhos e família, mas não sabe se ela quer o mesmo. Por isso está sofrendo e pediu opinião. Pediu conselho. Família massa. O que ele deve fazer? Continuar investindo e dar o tempo a ela? Ou exigir uma definição antes de se apaixonar ainda mais? Se ela não assume o namoro depois de 7 meses, é sinal de que ela não quer compromisso? Não tem maturidade o suficiente? O que você acha dessa história? Você me conta aí. Áudio de até 1 minuto. Pode ser texto também, fique à vontade. Boa noite, aqui é o Leandro. Tô em Campo Largo, quero mandar um abraço para todo mundo e falar para esse cara aí cair fora. Se ele quer alguma coisa séria, ela não quer. Muito obrigado, Leandro, pela sua opinião. Oi, boa noite.
1: Boa noite, boa noite. Tiago, motorista carreteiro de Chapecó. Rapaz, esse rapaz aí, ele tem que desistir dela. Isso aí tá na cara que ela tem outro já, né? Ou no mínimo não gosta dele da maneira que ele merece. Não existe, mulher não dá bola, não atender só no outro dia, não quer assumir, não existe. Eu acho que ela já tem outro e tá tentando um jeito de contar pra ele, ou levando ele no banho-maria até algum momento determinado. Aí desiste enquanto tá cedo, senão o sofrimento vai ser bem pior.
0: Muito obrigado pelo seu conselho, pela sua opinião. Oi, boa noite.
2: Boa noite, Rádio Massa FM. Deus abençoe o programa de hoje.
0: Amém.
2: Eu daqui de Registro, todo dia vem ganhar ao cara e escuto esse programa. Aconteceu esse mesmo motivo comigo. Até então, a melhor coisa pra ele nesse momento é não se apaixonar mais daqui pra frente. Por quê? A pessoa só quer a companhia deles em alguns momentos. Então, para ele não se apaixonar mais, a melhor coisa que ele faz nesse momento é se afastar e tentar arrumar outro relacionamento. E com certeza ele vai conseguir uma pessoa que cuida dele e vai ser muito bom para ele e para elas que também, né?
0: Obrigado pela opinião. Boa noite.
3: Olá, Dilson, boa noite, tudo bem? Aqui é Rosemary, da cidade de Blumenau. Eu tô ouvindo a Márcia, eu tô ouvindo a história do Carlos. E o que eu tenho pra dizer pra ele é o seguinte: assim como o homem olha pra uma mulher e sabe se ele realmente quer ficar com ela, quer casar com ela desde o primeiro momento, a mulher também, quando olha pro homem, ela sabe que se ela quer construir a vida dela com ele desde o primeiro momento. 7 meses é tempo suficiente pra que ela já tenha dito pra ele, já tenha assumido ele. E na minha opinião, de mulher, Carlos, se ela tá te enrolando, se ela não quer te assumir, ela tá só te usando, tá? Senta com ela, coloca os, porque provavelmente ela vai dizer pra você que ela é muito nova, que ela não quer assumir relacionamento agora, que ela quer curtir, e você vai acabar sofrendo mais pra frente. Meu conselho pra você é: procure uma pessoa que seja bacana, que seja legal e que compactue com a mesma visão que você e que siga pro mesmo lado que você.
0: Obrigado pela participação. E você, o que você acha? Continuar investindo e dar tempo a ela ou exigir uma definição antes de se apaixonar ainda mais? O Carlos Alessandro está 7 meses com ela, mas ela não assume o namoro, desaparece e responde quando quer. Ele quer casamento, filhos, uma família, mas não sabe se ela quer o mesmo. 11-3509-9290. A sua opinião é muito importante.

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1: Massa FM, boa noite, 10:31. Ótima quinta-feira, que bom que você tá aqui na Massa. Muito obrigado pelo carinho.
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1: Nosso WhatsApp do amor liberado para você participar. 11-3509-9290. Fique à vontade.
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0: Massa FM, a minha rádio é Massa, 10h38, Gustavo Lima, na hora de amar. Na Massa FM, a música do meu coração. Meu coração. Você pede aquela música que marcou a sua vida. A música do meu coração. Boa noite, Gilson. A minha história prova que a música certa na hora certa pode salvar um casamento. Em 1999, eu andava trabalhando demais. Chegava em casa exausto, jantava e ia dormir. A minha esposa, a Helena, tentava conversar, mas eu estava sempre ausente, mesmo estando fisicamente na mesma sala. Numa sexta-feira, eu estava dirigindo de volta para casa e o rádio tocou sozinho na voz do Caetano Veloso. Gilson, quando ele cantou que às vezes no silêncio da noite eu fico imaginando nós dois, foi como levar um soco no estômago. Eu percebi que a Helena devia se sentir a mulher mais solitária do mundo ao meu lado. Eu parei o carro, comprei flores, cheguei em casa, desliguei a televisão e convidei ela para sair. Aquele dia mudou a nossa rotina para sempre. Muito obrigado, Marcos, pela sua participação. Dá um beijo na dona Helena e ouçam a sua trilha sonora. Caetano Veloso, sozinho, sucesso de 1998. Que
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0: Massa FM, a minha rádio é massa, perdoa. César e Paulinho, na programação mais romântica do seu rádio. O Carlos Alessandro está há 7 meses com a namorada. Mas ela não assume o namoro. Ela ainda não disse que é namorada dele. Depois de 7 meses. Contamos a história do Carlos Alessandro hoje. Ele diz que ela desaparece e responde quando quer. Ele quer casamento, filhos e família, mas não sabe se ela quer o mesmo. Família Massa, o que ela deve fazer? Continuar investindo e dar tempo a ela? Ou exigir uma definição antes de se apaixonar ainda mais? 11-3509-9290, áudio de até 1 minuto, ou texto. Boa noite, família Massa. Carlos, percebi que apesar do comportamento dela, você está gostando. Deixe de se preocupar. Curte o relacionamento sem neuras. Logo as coisas se definem e vocês encontrarão os seus melhores caminhos. Hugo Lima, de Hortolândia, São Paulo, muito obrigado. Boa noite, Dilcinho. Eu acho que ele deve desistir dela, já que ela não quer assumir. Se ela não quer assumir, é porque provavelmente não quer nada sério com ele. Então, ele deve seguir a vida dele. Olhar pra frente, bola pra frente. Tenho certeza de que vai encontrar uma pessoa que o ame de verdade, que o respeite, que o valorize como ele merece. É a Tati. Oi, Tati. Um beijo pra você. Muito obrigado, viu? Oi. Boa noite.
1: Pessoal, boa noite. Vai doer muito, mas você não vai sofrer muito por perder uma coisa que você nunca teve, né? Porque você aí tá sendo segunda opção, né? Essa dúvida sua aí, que talvez ela tá esperando alguém melhor, não sei. Mas a primeira coisa que você tem que fazer é gostar de você primeiro. Depois você gosta do outro. Porque se você não tiver amor próprio, aí você se perde, tá? Uma vez uma amiga minha falou uma coisa muito importante. É melhor você ficar vermelho agora do que amarelo por um longo tempo. Cara, põe um fim, entrega na mão de Deus que... pela pessoa que você é, pelo que foi dito aí, você merece coisa melhor e com certeza vai vir coisa melhor. Valorize você primeiro. Cuide de você primeiro. Porque se você não se amar, você se perde. Um abraço, Massa FM. Tabirito, Minas Gerais.
0: Obrigado pela sua opinião, seu conselho para o Carlos. Oi, boa noite.
2: Salve, salve, simpatia. Sou Claudinho de Mandaguari, Paraná. E gostaria de emitir minha opinião sobre o caso citado. Olha, é bem complicado, parece que ela não tá muito afim, não tá querendo assumir, né? Então acredito que o mais importante é ele dar um checkmate e cobrar ela dos finalmente, se vai ou racha. Se não, parte pra outra, que o mundo tem muitas pessoas legais. Grande abraço, a massa é demais.
0: Obrigado, abraço pra você. Ivete Sangalo, a lua que eu te dei.

0: FM, a minha rádio é massa, Leonardo, meu mel. Muito bem, as últimas respostas de hoje da nossa enquete do Minha Saudade. Pro Carlos. Ah, é verdade. Os conselhos, né? Carlos Alessandro. Quem tá falando, boa noite.
1: Ah, boa noite, meu nome é Josiane. Eu acho que ele tem que pegar e botar as cartas na mesa, pegar e falar com ela, ter uma boa conversa e dizer os planos dele e perguntar se é os planos dela, né? Eu acho que ele tem que conversar com ela, tem que, não adianta ela escapar. Tem que pegar, conversar e falar. São 7 meses, já deu pra saber se quer uma família, se não quer. Então, assim, eu acho que ele deve pegar ela e botar as cartas na mesa e perguntar e fazer a pergunta. E daí não ficar nesse, né, achando, enfim, acha que é da cabeça dele. Tem que ver realmente se ele, se ela vai, né, vai se abrir. Então, eu acho que é conversa. Minha rádio é massa.
0: Muito obrigado pela sua opinião. Oi, boa noite, quem fala?
2: Olha, sobre a questão aí, pra ser bem sincera, eu acho que ela é garota de programa e ela some de vez em quando e ela não quer confessar. Então eu acho assim, você merece algo melhor, sai fora. Porque se você quer algo sério, quer uma família, é porque você é especial. E se essa mulher não tá te valorizando, não te assume, não quer nada sério, ela não é pra você.
0: Muito obrigado pela opinião. Oi, boa noite.
3: Boa noite, Dilson. Dilson Santos, motorista de aplicativo aqui de Blumenau. Olha, Dilson, eu acho assim, ó, falando sobre a enquete, né? A gente tem que ter alguém na vida da gente que venha somar com a gente. E pelo que a gente percebe, através do que ele relatou ali, é que ela não tá muito afim, não, de somar na vida dele, não. De repente, ela só queira mesmo um passatempo. E já que ele tem essa ideologia formada de ter uma família, de conquistar a vida, dois, acho que ele deve partir para outro. Essa é a minha opinião. A minha rádio é massa. Um abraço a todos.
0: Nil Santos, muito obrigado pela sua opinião. Oi, boa noite. Quem é?
4: Olá, boa noite. Meu nome é Valder. Sou daqui da cidade de Umuarama. Minha opinião em relação a esse fato é que ele é melhor cair fora enquanto antes. E se ela não se entregou para ele até esse momento 100% e nem assume esse namoro de uma vez, é porque ela está em outra. E só tá com ele para repor alguma necessidade que falta.
0: Muito obrigado. Carlos Alessandro, você ouviu os conselhos, pede o que você acha melhor, o que você quer fazer nessa situação, aliás. Muito obrigado por compartilhar com a gente a sua história, viu, Carlos? Um abraço, uma boa sorte, que você seja muito feliz. Depois você conta pra gente. E você já contou a sua história? Faça como Carlos Alessandro e conte sua história. Mande pra gente aqui no 11-3509-9290. Quero contar a sua história de amor, a sua história de paixão ou sua história de superação. Fique à vontade. 11-3509-9290.
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8: Massa FM 111, boa noite. Olá, tudo bem? Eu sou o Gilson Campos, te acompanho até 10 para meia-noite.
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0: Massa FM, você não é mais assim. Zezé de Camargo e Luciano, 11:14.
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0: Boa noite, Dilson. Boa noite. Em 1984, eu tinha acabado de sair de um relacionamento muito destrutivo. Eu fechei meu coração a 7 chaves e prometi para mim mesma que nunca mais ia deixar ninguém entrar. Foi quando o Thiago apareceu no meu trabalho. Ele era gentil, paciente e percebeu que eu era cheia de muros. Ele não forçou nada. No meu aniversário, ele me deu de presente uma fita cassete gravada com a música I Want to Know What Love Is, do Foreigner. Junto, um bilhetinho que dizia: deixa eu te mostrar o que é o amor de verdade. Dilson, chorei ouvindo o refrão daquela música, porque era exatamente o que eu queria saber. O que era ser amada de verdade? Eu abri a porta do meu coração para ele e já estamos juntos há quase 40 anos. Lúcia e Thiago, vamos ouvir agora a trilha sonora

0: sábado, Mato Grosso e Matias. No Minha Saudade é Você, o programa mais romântico do Brasil. Emanuele Bertelli, um beijo. Adriana Ramos, beijinhos pra você. Paula Ribeiro, um beijo também. Micaele Souza, beijo. Ju Novak, beijinhos. Oi, Nuzete, beijo. A Edilene também tá aqui, beijão. Estela Maris Magalhães, beijo. Micaele Marcos, um beijo na bochecha. Oi, Silvia Cristina Fernandes, beijinhos na bochecha também. Luzia Nunes, um beijo. Oi, Renata, beijão. Emanuele Eduarda, beijo. Liliana Melo também aqui na massa, um beijão. Mande seu recado, me fale o que você tá fazendo no 11-3509-9290. De novo, 11-3509-9290, para você anotar na agenda de amigos. Oi, Dilson, boa noite, aqui é a Morena. Quero deixar um recado para o Paulo Henrique da Silva, de Mirandópolis. Paulo, quero te pedir perdão por tudo, principalmente por ter te deixado na pior fase da sua vida. Quero que você saiba que, apesar de tudo, você mora no meu coração. Se você ouvir esse recado, estou no mesmo celular, esperando uma resposta sua. Se cuida. Beijos da Morena e do seu filho Lorenzo. Boa noite, aqui é a Thay. Tô trabalhando e ouvindo a programação. Gostaria que você mandasse um beijo para minha esposa Larissa, que também está na rodagem do Correio. Quero dizer que eu a amo muito. Oi, boa noite. Quem é?
1: Boa noite, Gilson. Aqui é a Isabela, com um recadinho pro Juarez. Meu amor, quero que saiba que tá presente em todos os momentos do meu dia, até naqueles pensamentos mais bobos. A saudade aperta, o coração chama, e tudo que eu queria agora era estar pertinho de você. Te amo muito. Tenha uma noite tranquila. Um beijo enorme.
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7: 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Me conta tudo.
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0: Me Rick Renner, Mil Vezes Cantarei. 11:32 agora, boa noite para você. Patrícia Rodrigues, um beijo. Ana Cláudia, beijo na bochecha. Oi, Janaína Santos, beijinho. Vanessa Cardoso, um beijo. Patrícia, beijo. Ângela Bom, um beijinho. Ivone, beijo na bochecha. Abraço pro Rafael, muito obrigado pelo carinho. Claudiane Cleutzer, beijo. Aline, beijinho. Serenita Maria, um beijo. Maria Terezinha, beijo também. Ana Paula, beijo. Laura Amaral, beijão, obrigado. Angélica Satiro, beijo pra você também, tá? Boa noite, Dilson. Mando um grande beijo, um beijão pra minha esposa Gabriela. Logo volto pra casa. É o Jonatas Medeiros. Boa noite, tô aqui em Chapecó na última entrega de caminhão. Amanhã vou voltar pra casa. Estou com saudades do meu amor, a Gabi, e o amado filho Anton. A Gabi tá mandando um beijão pro esposo Carlos. Diz que te ama, Carlos. 10 anos juntos. Oi, boa noite. Quem é?
1: Boa noite. Aqui quem fala é Elisângela Delfim. Gostaria de mandar um beijo bem gostoso pro meu grande amor José Santana. Meu amor, que saudade. Onde você estiver, escuta a rádio. Te amo muito. Tô com muita saudade de você. E gostaria muito de mandar uma música pra você com Leonardo, Deixaria Tudo. Minha rádio é massa.
0: Muito bem, obrigado. A Andresa tá mandando um beijão especial e todas as músicas para o Júnior Duarte. Diz que te ama muito e que não sabe imaginar a vida sem você, viu, Júnior? 11-3509-9290. O que você tá fazendo agora? Com quem você está? Nesta noite de quinta-feira. Falta pouco menos de meia hora para terminar o programa, mas dá tempo, claro, de você me falar o seu nome e aproveitar para mandar um recadinho do coração. O que que você acha da ideia? Uma boa ideia, não é? Liberado. 11-3509-9290. Você pode utilizar áudio ou texto. Taime Thiago, Sinto Saudade. 11:35.

0: Massa FM, Fábio Júnior, Alma Gêmea. 11:42, boa noite pra você. André, Graceleia Rosa, beijinho na bochecha. Oi, Thay, beijinho. A Silvana também curtindo a massa, um beijo. Luciana Leite, beijinhos. Oi, Lilian, beijo pra você também. Beatriz Oliveira, um beijo. Elisete Oliveira, beijo também. Abraço pro Sérgio José. Beijão pra Elaine. Pra Ângela de Araújo, um beijo. Oi, Jamil, abraço. Kátia Vaz, beijinho. Andréia também, um beijo. Leoni de Fátima, aliás, um beijo, viu, Leoni? Muito obrigado pelo seu carinho. Oi, Cleuzinha, beijo pra você, meu amor. Olá, quem fala?
1: Boa noite, Deus. Boa noite, Edmas. Passando aqui pra deixar um recado pro amor da minha vida, Roma. Oi, meu amor, passando aqui pra lembrar o quanto eu te amo. E tô com você até o final, não vou soltar a sua mão. E eu vou aproveitar esses dias pra organizar o nosso casamento, tá bom? Te amo muito, fica com Deus. Te amo, meu amor.
0: Muito bem, parabéns aí, né? Depois me fala mais detalhes sobre esse casamento, viu? É a Dai, né? Dai o Rômulo. Vamos se casar, ela já tá preparando tudo. Muito bem, aproveitar para mandar um beijo, um abraço para você que tá trabalhando agora nos hotéis, nos motéis da cidade. Obrigado de verdade pelo carinho, pela companhia. Você que tá no carro agora, nos dando carona, motorista de aplicativo, não é? Você que tá no seu carro particular, voltando para casa, faculdade, ou você que tá na farmácia agora, farmácia de plantão, ou a farmácia que fecha um pouco mais tarde. Obrigado, viu? Pelo carinho, que bom ter você aqui. Daqui a pouquinho tem o Danilo Quixaba e a madrugada mais divertida do Brasil é o Companhia da Massa. Amanhã, 6 da tarde, tamo de volta. Você é meu convidado, minha convidada especial. A partir das 6 da tarde, comecinho de noite, da sexta-feira, já no final de semana, já chegando, né? Tem uma madrugada de sexta abençoada. Um beijo no seu coração. Já tô com saudade. Leonardo Deixaria Tudo, a última de hoje do programa Minha Saudade é Você.

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0: ouvinte. Muito boa noite. Até virar bom dia, Companhia da Massa no ar para todo o Brasil. Obrigadão pela sua audiência, já desde já. Você estava ouvindo romântico, agora já tá macio.
1: Ai!
0: E a partir de então, já podemos meter o pé na porta, no bom sentido, é claro. Pare. Eu sou o Danilo Quixaba e tô aqui hoje no Companhia da Massa pra gente bater papo sobre vários assuntos, inclusive essas maluquices do cotidiano, das celebridades, do noticiário, que a gente comenta tudo, mete a boca. Hoje eu vou falar cobras, lagartos e borboletas. Ai. Vou meter a boca, abrir o verbo.
2: Epa!
0: Junto com você, que é a prioridade. Aqui o que menos importa sou eu ou quem tá aqui. Importa é o que você manda de mensagem. A gente vai atiçando um, atiçando o outro, até que todo mundo se diverte, certo? Ó, só pra dar uma adiantada, e como vai ser a brincadeira, o tema de hoje será... O que será na roleta, hein? O que será? O tema de hoje, a roleta vai girar e vai parar num tema. Ih, rapaz, vamos falar de sogra.
2: Epa!
0: Tem muita música boa pra tocar sobre esse assunto. Vamos tocar hoje o CD inteiro do Dicró. E do Bezerra da Silva também. O marido tá arrumando a mala pra ir embora de casa. E aí, ele botou a culpa na sogra. Deve ter sido o primeiro do mundo.
1: Não é!
0: Daqui a pouco a gente conta mais sobre esse assunto, mas se você já quiser se habilitar e contar uma história que você lembrou agora nesse instante, pode mandar em 11-3509-9290, certo? É um desfile de ouvintes, de memes, de risadas, de diversão aqui nesse programa chamado Companhia da Massa, que tá no ar.
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0: Início dos anos 2000, uma letra maravilhosa de César Augusto, bem forte, impactante, que é uma memória afetiva deliciosa de Zezé de Camargo e Luciano.
2: Ok, Quixaba. Pare.

0: Hits FM com Léo Magalhães e o Locutor. É um povo bom.
1: Só quero mais.
0: Meio ordinário, mas tem uma grande função na sociedade. Locutores e locutoras desse país, um beijo.
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0: Já falei que daqui a pouco eu vou abrir a boca.
4: Epa!
0: Aguarda só um minutinho.

0: Class FM com Paula Fernandes. Sem você.
1: Ai!
0: A Paula, se ela nascesse nos Estados Unidos, no Chile, na América, ela seria uma artista internacional. Mas nasceu aqui no Brasil, aí todo mundo só diz que ela é chata. Mas talentosa demais, demais. Americano, quanto mais chato, mais o povo gosta. Aqui, só porque a Paula Fernandes é meio enjoadinha, o pessoal já acha, ah, vamos cancelar. Que eu, inclusive, acho que... Primeiro, tem que ver se não é transtorno obsessivo compulsivo. Se ela não é... Se ela é chata ou se realmente é uma questão, né, de cabeça. A segunda coisa é que eu acho que a Paula é tão bonita e deve ter sido tão assediada na vida, que eu acho que ela criou barreiras de proteção exatamente para evitar esse assédio. Tanto por parte da família, quanto por parte da produção dela. Mas você sabe como é a boca do povo, né? Aí ela põe um monte de exigência, e aí o povo diz, ah, chata, ah, não vamos contratar essa aí não, entendeu? Mas a Paula é uma voz sensacional, uma das mais lindas do mundo! Acho que a Paula Fernandes merece redescobrir o sucesso.
2: É.
0: Eu sou fã dela, não conheço muita música, mas... Se a gente assistir a televisão no mudo, é bonito ver ela cantar. E se a gente só escutar a voz sem colocar o vídeo, também é bonito de escutar. Tá aí, Paula Fernandes, uma defesa pra você.
3: Ok, Quixaba.
0: Mas vamos lá, gente. Hoje, no Companhia da Massa, vamos falar de sogra, que lembra muito Bezerra da Silva. Sequestraram minha sogra. Bem feito pro sequestrador. Ao invés de pagar o resgate, ele foi quem me pagou.
4: Tu é safado mesmo, né, velho?
0: Estão atentos? Querem saber o tema? Então vamos lá meter bronca.
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0: Meu amigo Sombra, vamos falar do caso que aconteceu o seguinte. O cara tava de mala pronta. É, tá sabendo? De mala pronta pra sair, pra ir embora, pra vazar de casa. E sabe por quê? Porque a sogra era um purgante. Chato, chata, chata, chata, que nem catar gilete no chão. Ela é mu, ela é... É como a, como é cantora. Eu não falei qual a cantora, viu? Não vem?
5: Epa!
0: Não vem com essa!
6: Quixaba, por favor, se controle.
0: Mas é o seguinte, vamos contar a historinha direito pra vocês participarem. 11-3509-9290. Já mandando abraço pro Rich, pra Vera Lúcia, pro Felipe. Valeu, Felipe. Um abraço pra você, meu velho. Vamos lá. Um vídeo que viralizou nas redes sociais mostra um marido arrumando as malas pra ir embora de casa após o casamento chegar ao fim devido à interferência excessiva da sogra. A famosa Cascavel. O desabafo foi publicado pela própria esposa, que expôs o desgaste gerado pela falta de limites familiares na relação, dividindo opiniões entre internautas que apoiaram a decisão do homem e outros que criticaram a exposição pública da privacidade do casal. Você já teve ou tem uma sogra que vive se metendo e dando palpite no relacionamento? Nossa, cara, eu fui muito sortudo, porque as sogras eram melhor que as mulheres, viu? Tinha muita mulher ordinária, mas todas as sogras me amavam como me amam. Eu trocava elas pela filha. Viu? Ela pega a tua filha e traz a véia, que é melhor, é melhor. Muita mulher ordinária, mas eu tive 100% de sogras maravilhosas. Que foram espetaculares, exemplares, e que numa situação de quebra-pau ficavam do meu lado e não do lado das filhas. Inclusive, não vou mandar abraço nominalmente, mas... Elas mereciam, mereciam porque são mulheres sensacionais, tá bom? O que você faria se sua mãe se metesse demais na sua vida com sua esposa ou marido? Você dava um corte? Você acha que mãe é mãe e vaca é vaca? E pode dar palpite na vida íntima dos filhos, hein? Qual foi a coisa mais absurda que a sua sogra ou sua mãe fez que acabou gerando climão entre você e o companheiro? Pra resumir, histórias de sogro, de sogra, de nora, de genro, você pode contar a partir de agora no Companhia da Massa em 11-3509-9290.

0: Class FM, com essa música que foi tema da novela Fina Estampa, lembram disso? Ainda tinha novela que prestasse. O Brasil ainda prestava. Né, aquele tempo que a gente pedia pizza todo dia, não era? Tempos idos que já foram embora. Vamos lá, gente. Tio Alves está ouvindo a gente. Tá querendo ouvir de Paulo e Paulino. Nossa, vou tocar. Depois de 3 da manhã, toca essas músicas aí. A Luísa Fonseca tá comigo. Um cheiro pra mim. Obrigado. Eu vou até cheirar, ó. Ah. A Adriana Alves está com a gente. Obrigado, Adriana. Um beijo pra você, minha linda. 11-3509-9290. Sogra, sogro, nora, genro. Entendeu? Todo esse rolê aí. A tua sogra já deu em cima de ti? Pode contar. Inclusive, você pode alterar seu nome. Aqui é tipo disque denúncia. Não precisa você colocar seu nome verdadeiro. Não precisa contar a história completa. Você pode contar a sua mentira sossegada, entendeu? Você pode contar sem precisar se identificar. Eu já ouvi aqui nesse programa de rádio, há alguns anos, muitos relatos que eu considero absolutamente verdadeiros. E são histórias cabeludas que eu já ouvi aqui nesse programa de rádio e que eu acredito 100% que aconteceram de fato. Agora, se você não quiser falar do jeito que foi, né? Você usa uma linguagem indireta, então você não coloca, troca os nomes, entendeu? Faz que nem o jornal popular, entendeu? Troca os nomes. E aí conta o seu relato de tudo que aconteceu, beleza? 11-3509-9290, Danilo Quixaba ao vivo, à sua disposição. Pode falar, boa noite.
1: Bom dia, Quixaba.
0: Oi.
1: Que programa gostoso. Eu adoro quando vocês chegam, qualquer um de vocês.
0: Que ótimo.
1: Amo todos os radialistas.
0: Obrigado, minha linda.
1: Olha, o tema de hoje é complicado. Eu sou sogra, mas eu adoro meus genros, minhas noras. Entendi. Eu falo que sogra não deixa de ser sogra. Sogra é para sempre.
0: Entendi.
1: Se separasse, o que acontecer, a sogra é eterna.
0: Entendi.
1: Tá bom?
0: Entendi.
1: Então, parabéns a todas as sogras. E a razão é de quem tem. A sogra tem que ser justa. Aí ela é uma boa sogra. Tá bom? Eu sou a Lu de São Bernardo. E sou Massa FM.
0: É isso, Lu! Um beijo, minha linda. Eu tenho certeza que seu genro tem muita sorte de você, suas noras também. Acontece que eu falo, isso. A justiça é o bom senso, é o comportamento correto, é o ideal. Você tem toda a razão, mas eu acho que sogra é eterna, acho que não. E o cabra larga da mulher pra se livrar da sogra? Aí eternamente não. A condenação. Não no seu caso, tá? Porque a consideração permanece. Mas o contato muda, porque é estranho, né?
2: Fala, Danilo, beleza?
0: Beleza.
2: Alexandre, motorista da Essencial Energia.
0: Fala,
2: aqui,
0: meu chefe.
2: Mano, sogra devia ter só dois dentes.
0: Ei.
2: Um pra doer e outro pra brigar. Fala, valeu.
0: Não faz assim. Não fala assim que tem sogra que é gente boa, entendeu? E tem sogra que é mais delícia que a filha. Já tem isso. Não é assim que isso fala o bode, não. 11-3509-9290. Eu com você. Aqui no Companhia da Massa.
3: Bom dia, capixaba.
0: Bom dia.
3: O tema hoje é sobre a sogra. Vamos aguardar um pouco, vamos esperar ela aí dormir, daí nós vamos comentar sobre isso aí. Beleza, Michele?
0: Eu gosto do ouvinte porque ele é inteligente. Esse é inteligente. Tá muito cedo pra largar o pau na sogra, no bom sentido, é claro.
4: Opa!
0: Tô falando no sentido de falar mal. Aqui tem que ser tudo explicadinho.
3: Bom dia, capixaba.
0: Bom.
3: O tema hoje é sobre a sogra. Vamos aguardar um pouco. Vamos esperar ela aí dormir, daí nós vamos comentar sobre isso aí. Beleza, bicho velho?
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0: Meu avô já me falava. Antes de ser valente, tem que ser inteligente.
7: Bom dia, gente. É de Ruída da Freguesia do Adalha. Bom dia, Danilo Quixaba. Fala, cobras e lagartos, mas deixa a gente falar também uns jacaré, umas lagartixas, né, meu amigo? É disso que eu tô falando, minha rádio é massa.
0: É, hoje eu vou soltar tudo aqui.
6: Epa!
0: Vou falar cobras, lagartos e borboletas. É só aguardar.
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1: Massa FM, meia-noite e meia. Só mais uma, peraí.
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1: Mas CFM com Vitor e Léo, vida boa. O ano de 2007, já fazem 20 anos, era bom demais. 11-3509-9290 aqui na Massa FM. O Disque Táxi Léo tá com a gente, é o Miguel Leal. Ele é taxista lá de Reserva Paraná. Um abraço, Eduardo Master, tá ligado na massa também. Obrigado. Oi, Danilo, gosto muito da sua comunicação. Obrigado, minha linda. Ela tá comentando aqui o que eu tinha falado mais cedo sobre a Paula Fernandes. Ela tá falando, realmente ela é uma artista que ultrapassa barreiras de qualquer preconceito. Que é a Maria Liane de Tuporanga, Santa e Bela Catarina. Como eu adoro Santa Catarina, hein? Bom dia, Danilo Quixaba, meu querido, sempre na escuta, é a Vanessa de Curitiba. Oi, Vanessa, como é que você tá, minha linda? Um beijo pra você, tá? A gentileza sua sempre tá aqui comigo, beleza? Vamos lá, o povo fala, sogra mala, sogra enjoada ou sogra gostosa. É a gosto do freguês, é o que você quiser falar aqui, tá bom? Fala aí, 11-3509-9290.
2: Quixaba, por favor, se controle.
3: Boa noite, Rádio Massa FM. Boa. Aqui é o Anderson.
1: Fala, Anderson.
3: Vou te falar, eu tive uma sogra, a bicha era tão endemonhada, que teve uma vez que eu cheguei em casa, ela tava discutindo com a filha dela. Eu cheguei pra perto pra ver o que que tava acontecendo, né? Aí a minha sogra virou pra mim e falou assim: Anderson, amarra as mãos dela que ela tá querendo quebrar tudo dentro de casa. Eu não sabia o que que tava acontecendo, fui, peguei o fio do carregador e amarrei ela. Aí, outro dia minha sogra tava me acusando de maus tratos à filha dela. Falou pra todo mundo que até com o carregador do telefone eu amarrei a filha dela, maltratando ela. Olha um negócio desse, ô sogra endemonhada.
1: É, amigão, mas se for verdade essa sua história, a ordem dos fatores não altera o produto, né? Você cometeu uma agressão de um jeito ou de outro. Acho que tem formas melhores de conter. Chama a polícia.
4: Bom dia, Danilo Quixaba.
1: Bom dia.
4: Tudo certo?
1: Tudo.
4: Ah, quando eu fiz a minha casa, minha sogra me disse assim: meu genro, deixa um cantinho pra mim. Mudei o projeto, fiz a casa redonda. Valeu, minha rádio é massa.
1: Você ouviu? Disse que a sogra criou o cantinho e fez uma casa redonda. Bons genros.
5: Danilão, rapaz, eu mandei um primeiro áudio aí, você ainda nem ouviram, nem colocaram no ar ainda, mas enfim, vamos colocar esse segundo áudio aqui.
1: Não, mas peraí, você quer ou não quer, hein? Não vem botar boneco aqui, não. Tô colocando aqui do que eu vi aqui, mano. Já começa reclamando? Tá tudo bem, aqui no balcão a gente não devolve reclamação, não é isso? Muito bem, só que eu só ouvi esse áudio seu, amigão. Vai ver, o primeiro que você mandou não chegou. Mas vamos colocar o que você mandou, tá bom?
5: Danilão, rapaz, eu mandei um primeiro áudio aí, moço. Ainda nem ouviram, nem colocaram no ar ainda, mas enfim. Vamos colocar esse segundo áudio aqui.
1: Tá aí,
5: coloca
1: já tá
5: o primeiro se quiser. Aqui é o Denis Souza, de João Lisboa, Maranhão.
1: É a boa.
5: Participando do telefone da minha mãe, como eu já falei, porque o meu tá conectado na caixa amplificada no aplicativo da massa, viu?
1: Ei.
5: Danilo, vamos pro tema. Rapaz,
1: vamos.
5: É o seguinte, eu nunca tive, eu não sou casado. Segunda-feira agora eu completei 37 anos.
1: Olha,
5: não tive
1: parabéns.
5: Ainda sorte de casar. Mas é assim, já fui invocado com várias mulheres. E minha mãe, em algumas delas, tentou interferir algumas coisas e eu corto. Não tem esse negócio comigo, não. Minha mãe é minha mãe, ela vai e pode interferir no meu relacionamento. Nunca, jamais. A opinião que vale é a minha e dela, da mulher.
1: Entendi.
5: E outra, o que acontece entre eu e a menina, ou a mulher, ou a namorada, sei lá, tem que ser resolvida entre nós dois.
1: Também acho.
5: Nem a mãe dela tem que se interferir e nem a minha mãe, muito menos, tem que interferir. Morou?
1: Concordo.
5: É o seguinte, que a gente fica se sentindo meninos em rede de mamãe, né?
1: É.
5: Então, eu não, eu não aceito, viu?
1: Não aceita.
5: Minha mãe interfere em relacionamento de mulher minha.
1: Ok, ok.
5: Nenhuma.
1: Okay,
5: e okay. Não aceito que a mãe dela também faça isso.
1: Entendi, muito bem. É isso, amigão, o negócio é independência e cada um ter suas responsabilidades, não é isso? Ok, tá registrado, tá?
6: Boa noite, pessoal da Massa FM. Eu sou Bessogra.

0: não valia a pena, viu? Melhor que a FIA.
1: É, amigão, se fosse uma vez, tudo bem, foi um erro, duas, tudo bem, mas cinco vezes, é. Essa sogra era ordinária, mas não era contigo não, era com a filha dela.
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1: E essa música eu ofereço pra você, que é o Bom de Sogra. Bobeou, a gente pimba!

0: Mais uma obra-prima de César Augusto.
1: Bobio!
0: A gente bimba!
2: É.
0: Bimba! Meia-noite 41, eu vou catar os áudios aqui de vocês. Espera aí.
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0: Massa FM com Traia Véia e Gustavo Lima, Equivocada. 11-3509-9290, eu querendo muito ouvir você aqui no Companhia da Massa. O tema é sogra e é você que fala por aqui. A sua prioridade aqui é garantida, tá bom? Cadê o povo? Oi, pode falar.
1: Boa noite, tudo bem?
0: Tudo.
1: Aqui é o Anderson.
0: Fala, Anderson.
1: Já peguei minha sogra, hein? Também já peguei. Acho que quando a filha é boa e a sogra também, eu penso em pimbar também com a sogra. Eu já dei essa sorte. Imagina, a filha ficou muito brava quando soube.
0: Rapaz, acho que o culpado não é nem quem tora, o culpado é a mãe que rouba o macho da filha. O que eu vou falar dessa estrutura familiar que a mãe rouba o macho da filha? Se for uma parada liberal, que não for muito séria, aí pode ser até gostoso, né? Agora, se for de um relacionamento sério, aí é absolutamente terrível. O pior é que é muito mais comum do que a gente imagina. Não é coisa de novela, é coisa da realidade. Eu mesmo sei de um caso que é cabeludo, que é escabroso.
2: Bom dia, gente. É de Rueda da Freguesia Dona. É assim, ó. Minha sogra, a gente sempre teve problema, mas com o passar do tempo, agora ela tá legal. Ela morreu, meu. Agora a gente não brinca mais. É disso que eu tô falando, minha rádio é massa.
0: Tá certo, amigão. Isso me lembra aquelas piadinhas de banca de revista, né, de sogra? Eu tinha um monte. Sacanagem pura.
3: Fala, Danilão.
0: Oi.
3: Beleza, velho?
0: Sim.
3: Viu? Aqui é a Cristina de Maringá.
0: Oi, Cristina.
3: Escuta.
0: Conta.
3: Cara, eu já tive duas. Eu já tive sogra que gostava de mim e já tive sogra
0: Chararaca.
3: Que me detestava. Eu tive uma sogra que eu já fui casada 4 vezes. Uhum. E a mãe do meu segundo marido,
0: sim,
3: ela era o cão. Tudo que a gente quando a gente morou na casa dela, uhum, tudo que a gente ia fazer, ela tinha que decidir.
0: Ordinária.
3: Por exemplo, eu tomava uma decisão com meu marido, só que o meu marido, ele ia lá perguntar pra mãe dele o que que ela achava antes da gente fazer tal coisa. Mas o que pegou mesmo, uhum, foi quando eu tava grávida, e eu tava mais ou menos no 5º mês, e eu sempre falava pro meu ex-marido que eu ia colocar meu filho na creche, né? Porque eu sou contra deixar a filha em casa.
0: Uhum.
3: E ele, nós discutimos tanto, porque ele queria, né? Ele, escutando a mãe dele, ele queria que a criança ficasse em casa com a mãe. Mas gerou uma discussão que depois eu acabei perdendo meu filho. Mas assim, cara, eu vou falar pra você, eu sou a favor quando a sogra sabe se colocar no lugar dela, respeita, né, o casamento do filho ou da filha, mas quando a sogra resolve se meter, se envolver nas decisões do casal, pra mim deixa de ser sogra e passa a ser o demônio em pessoa. Deus que me perdoe. Beleza?
0: Beleza, Cristina. Bem, eu fico feliz que você já não tem tanto problema em contar essa história, que essa história não é mais traumática, e que você compartilhou ela numa boa comigo. Obrigado, viu, minha linda? Te agradeço pela confiança de falar comigo. Agora, eu acho que o frouxo do teu ex-marido, ele tem a sua razão de querer ouvir a mãe pra pedir conselhos. Tem a sua razão. Ele não pode abaixar a cabeça pra tudo. Entendeu? Não pode abaixar a cabeça pra tudo. Ele pode consultar, obviamente, isso até é positivo, ele ouvir a mãe. Isso é coisa boa. No mundo de hoje, é positivo você respeitar um rapaz e mãe. Agora, ele ser frouxo a ponto de fazer só o que ela queria, né? Tanto que perdeu você, né? Um beijo, Cristina. Ótima noite pra você, tá bom, minha linda?
4: Oba! Aqui é o Vigão Gordinho.
0: Oi, Vigão.
4: Boa noite a todos aí. Ó, Danilo, graças a Deus, todas as minhas sogras ao longo do tempo foram uma bênção na minha
0: vida. Que ótimo.
4: Então,
0: sou
4: só tudo. Tenho a agradecer a Deus.
0: Uhum.
4: Só profetizar bênçãos porque... de agradecimento, porque foram maravilhosas.
0: Boa.
4: E a minha atual e eterna sogra,
0: aí,
4: uma bênção maravilhosa, a mãe pra mim. Abraço a todos os vigões. Tchau, obrigado.
0: Valeu, Vigão, um abraço. Manda um abraço pra Ana Paula, também pra Maria do Carmo, pro Ed, também pro Matheus Bezerra. WhatsApp é 11-3509-9290.
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0: Massa FM, a minha rádio é massa, com Edson e Hudson Anjo. Mandar um beijo pra Andressa, pro Matheus Bezerra, pra Alice Oliveira e pra Tchalbes. E aí, Tchalbes, vamos pro WhatsApp?
1: É.
0: Vamos pro privado?
1: Eu volto já!
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0: Massa FM, 1 da manhã e 1 minuto, horas iguais, hein, gente?

camarada nas redes sociais, sempre nas redes sociais, foi embora e disse: olha, a mulher é bonita, é linda, é cheirosa, goma minha roupa, passa minhas camisas, é linda, é carinhosa, faz um picadinho delicioso, prepara pra mim um cafezinho na ponta do pé, mas a sogra é uma desgraceira. E esse é o tema do Companhia da Massa: interferência de sogra, problemas com a sogra, envolvimentos com a sogra também. Opa! É tudo isso que é tema agora no Companhia da Massa em 11-3509-9290. Quero muito a sua opinião, porque tá começando agora a brincadeira. Tem muita coisa ainda boa pela frente, tá bom? Vem pra cá!

0: Mais tarde vou assar uma carne aqui em casa aqui. Se vocês estiverem de boa aí, daí vocês pegam e assam aí na casa de vocês também.
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0: Massa FM com o Lindomar Castilho. Eu vou rifar meu coração. Ei, saudosa memória, faz pouco tempo que perdemos o Lindomar. Já estava num processo depressivo muito longo, infelizmente, pelo crime, pela cana que ele puxou. E foi um marco naquele tempo. Foi aqui perto, na Avenida Paulista, né? Que ele deu os tiros na mulher, infelizmente matou a mulher. E quase meteu pipoco no Carlos Randall, que é seu primo, né? Então isso foi uma desgraceira muito grande. A Eliane de Gramont virou um símbolo aí da luta pela causa da mulher, que até hoje a gente tem que enfatizar bastante, né? Contra a violência contra a mulher, né? A violência que infelizmente acontece em todos os lares, em todas as classes sociais, que já é um problema tão antigo da sociedade, mas que a gente tem que combater com todas as forças, tá bom? Ivonei Cavaleiro tá com a gente, o Giovanni Freitas, o Jair Moura, o Luciano Rufino Soares e a Angelita Ribeiro estão com a gente. Cadê o povo falando comigo no Rádio Massa FM? Falando de sogra? Falando de sogra boa, de sogra bonita, de sogra arruaceira, de tudo que é tipo de sogra.
1: Bom dia, meu amigo. É o Paulo aqui de São Mateus, Zona Leste.
0: Fala,
1: São
0: Paulo.
1: Paulo.
0: Beleza?
1: Deixa eu te falar. Hein? Sogra é sogra, não passa disso. Sogra é sogra. Hein? Porque tem sogra que eu vou te contar, meu amigo. É melhor você mexer com covil de cobra do que se misturar com ela. Porque quando ela dá pra puxar o seu tapete, ela vai até o final, entendeu? Sogra é sogra. Eu cá e ela lá. Oi, imagina. oi, e tudo muito bem. É isso aí, meu amigo. E a rádio é massa.
0: Valeu, meu parceiro. Pelo que eu vi, você é traumatizado, né? Mas eu entendi, é melhor distância do que o conflito, do que o confronto. Isso você tem razão.
2: Bom dia, mozão. Vamos dormir. Beijo. Te amo, amor da minha vida. Beijo.
0: Val Francisco tá falando boa noite. Boa noite, Val.
3: Fala, gurizada Rádio Massa. Oi. Marquinhos Pessinato aqui do Jaborá, Santa Catarina. Cara, minha sogra, eu digo que, olha, caiu do céu. É um anjo? Não. Quebrou a vassoura. Viu? Esse dia minha mulher tava, amor, cadê aquele livro Como Viver 100 Anos? Eu falei, joguei fora. Ela falou, mas por quê? Eu falei, não, cara, tua mãe falou que ia passar um dia aqui em casa. Não quero que ela fique lendo essas coisas. Pare!
0: Que lindo, abraço! Esse é piadista alegre. Gostei, meu amigão. Me contaminei com a sua alegria.
4: Bom dia, meu amigo.
0: Oi,
4: aqui
0: bom dia.
4: É o Marcos Marrone.
0: Fala, Marcos.
4: De Guarapuava, Paraná, Terra Fria. Vamos deixar a sogra de lado, né? Melhor sem comentários. Estamos curtindo a Rádio Massa, Tapetão Preto, Transporte passageiro. Já deixamos passageiro no destino, agora sozinho, indo pra casa.
0: Certo.
4: Curtindo a Rádio Massa. Se possível, meu amigo, toque uma moda pra nós do João Paulo e Daniel. Aquele abraço.
0: Olha, eu geralmente eu atendo pedido só às 3 da manhã, mas eu me invoquei, agora vou colocar tua música, beleza? A gente tem que respeitar o trabalhador, o cara tá trabalhando e ouvindo a Massa FM, o mínimo que eu posso fazer é deixar o dia dele mais tranquilo, é deixar o trabalho dele mais feliz, então vou atender sua música. Eu geralmente atendo depois de 3 da manhã, mas agora eu vou colocar inteira pra você, exatamente pra que você tenha um ótimo turno de trabalho, tá bom?

0: Classe FM com Guilherme Santiago no Limite. Lindo demais, hein? Manda um abraço pro Igor Andrade, pro Rafael, que tá aqui na massa, e o Ivonei Cavalheiro. Obrigado, viu, gente? Valeu. O povo fala na Massa FM, cadê os bons de sogra?
1: Bom dia, Danilo, tudo
0: bom dia.
1: Bem? É, eu já tive uma sogra.
0: Oi,
1: que era
0: amor.
1: Cão. A véia ficava falando. Eita. De ex-namorada, do filho dela, perto de
0: que
1: mim.
0: Vixe.
1: Toda a história dela era sobre isso.
0: Bem.
1: E toda vez que a gente ia sair, ela começava a chorar, falando que ia deixar ela sozinha.
0: Dramática,
1: que
0: né?
1: Antes dele começar a namorar comigo, ele não era daquele jeito.
0: Sim.
1: Que não sei o que, inventava um monte de história até ele ficar em casa e não sair mais. E ele era filho único. Agora, não sei se isso aí é um motivo. E reparou que a maioria da sogra que parece o cão é sempre a mãe do homem? É a mãe do homem que inferniza a nora? Raramente você vai ouvir. Não, óbvio que ouve. Mas eu acho que eu escuto mais falar de sogra que é a mãe do homem.
0: Sim,
1: gente,
0: sim.
1: Que inferno. E a mulher, ela sendo mulher também, ela era pra entender a outra, né? Mas não, ela escolhe infernizar a vida. Senhor, minha rádio é massa.
0: Ô, minha linda, obrigado pela sua audiência, pela gentileza. Mas olha, eu vou falar sinceramente. Até agora, palmas pra você. Foi a sogra mais desgraçada que eu ouvi aqui. Porque as piores são as manipuladoras emocionais. As piores são aquelas que usam do amor do filho pra poder fritar a mulher.
2: E vixe!
0: Eu tenho certeza que você era uma ótima mulher, como você deve ser uma ótima mulher. Mas essa sogra desgraçada que dá pra ficar falando de ex, cara. Que coisa horrível. Eu fiquei realmente, né? A gente não fica besta porque escuta história ruim o tempo todo desse tipo de gente. Mas você até agora me apresentou a sogra mais desgraçada.
2: É...
0: campeão até agora, viu? Imbatível essa sogra aí que chorava pro cara não sair. Eu conheço uma mãe do amigo meu que quando ele vai sair, ela começa a gritar, ai, ai, tá doendo, vamos pro hospital, me leva pro hospital. É só o rapaz querer sair pra fazer qualquer coisa que a véia arranja uma doença que não existe.
3: Tem um amigo meu que é casado mais de 20 anos. A mulher dele pegou ele pregando a vara na sogra. O sogro largou da sogra e a mulher não largou dele.
0: Olha, vamos respeitar, gente.
4: Olha, gente, vamos respeitar.
0: Pregando não, rapaz. Isso é um termo muito feio. Né? Brincando de vai e vem, é mais bonitinho de falar. Coisa chula. O cara tava pregando a sogra.
4: Que saba, por favor, se controle.
0: Não fui eu, foi o rapaz que falou aí.
4: Olha, gente, vamos respeitar.
0: É bom manter o nível aqui nesse programa, hein?
5: Bom dia, vigilante Ricardo, Rio Grande do Sul, Novo Hamburgo.
0: Fala, meu velho.
5: Eu tenho saudade da minha ex-sogra.
0: É mesmo?
5: Era uma delícia. Cinturinha fininha, bundão, colchão, peitão, biquíni ocidental na beira da praia. Com saudade. Já a minha atual sogra não vale o que o gato enterra. Nem os filhos não gostam dela. Bem, bom dia, vem me pedir pra eu construir uma casinha nos fundos do meu terreno lá, pra ela morar lá. Deus me livre.
0: Rapaz, essa tua sogra era uma paniquete, não era?
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1: Mas FM com Luan Santana e a cantada. Gente, vocês pensam que não, mas já se vão 21 anos dessa, aliás, 11 anos dessa canção. As Luanetes.
2: Ai.
1: O Luan Santana é ou não é?
3: É.
1: É sertanejo, é isso aí que ele é. Eu e você nessa. Mandar um beijo pra Nilda Tavares e pra Isabela Silva. Oi, Isabela, como é que você tá? Me lindo, um beijo pra você, tomara que você tenha uma ótima noite também. Obrigado, viu? Quero ouvir você em 11-3509-9290. Mandar um abraço, tava devendo um alô pro Andracielmo da padaria do Japa da Vila Missionária. Esse é meu parceiro e meu ouvinte. Qualquer horário que eu tô aqui, ele tá me escutando. Obrigado, viu, meu velho Andracielmo da padaria do Japa. Sábado, domingo, dia santo, feriado, final de semana de noite, esse homem trabalha.
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1: Cadê você? Pode falar. Olá. Bom dia.
6: Fala, meu brother. E aí, tudo bem? É o tudo Everson.
1: Fala, daqui Everson.
6: De Paissandu,
1: boa.
6: Paraná. E aí, de boa? Manda um alô pra nós aí.
1: Tá certo. Alô, Paissandu, Paraná. Oi.
7: Fala, rapaziada da Massa FM. É Daniel, Dalino, não sei quem é que tá na programação.
1: Danilo,
7: aí. Tô chegando hoje, já ouvi algumas outras vezes, mas era outro radialista, hein? Mas vambora. A madrugada aí, tamo indo pra São Paulo. Queria pedir duas músicas. Uma música é do Forró Saborear, O Troco, e a outra, Aqueles Olhos, Leandro e Leonardo. Composição do Kleber Augusto. Uma boa noite aí, perdão por errar seu nome, mas eu acho que é Danilo, né?
1: É.
7: Vambora. Deus abençoe a vida de todo mundo aí. Boa viajada pros motoras que estão na estrada aí. Valeu! Aqui é Márcia FM.
1: Obrigado, amigão. Um abraço pra você. Tomara que você tenha um ótimo dia, tá bom? Agora eu acho que é César Augusto, o compositor que você falou daquela música. E você pediu o CD todinho, né? Na playlist completa.
8: Ó, Quixaba.
1: Oi.
8: Fala, Quixaba, bom dia, bom,
1: bom dia. Bom
8: dia,
1: bom dia.
8: Ó, Quixaba, é José de Piratininga por cá.
1: Fala,
8: Curitiba.
1: José.
8: Então, por cá, acelerando o carguinho aqui na palco do momento é Marginal Tietê.
1: Pose.
8: Bora descarregar o carguinho ali no tal do Cajamar. Ó, Quixaba, eu vou falar pra tu, cara. Eu tive duas sogras na minha vida. E tive uma, né? E tenho a minha sogra agora atual.
1: Uhum, sim.
8: Cara, a minha sogra é uma mãe pra mim, cara.
1: Imagino,
8: não tenho que reclamar
1: claro.
8: Da minha sogra, não. Não tenho nada que falar da minha sogra. A
1: claro,
8: minha
1: claro,
8: sogra,
1: claro.
8: Ela me trata como se eu fosse o filho dela.
1: Tá vendo?
8: Entendeu? A minha sogra, eu não tenho nada que falar da minha sogra, não. Mas eu já vi vários casos de amigos meus que tem sogra que eu vou falar pra você, cara. As véias fazem um inferno na vida dos caras. Mas a minha sogra, a minha ex-sogra, a mãe da minha ex-mulher, não, também não tenho o que reclamar, entendeu? Era uma excelente sogra. É tanto que quando eu comecei a namorar com a filha dela, ela deixou eu ir morar na casa dela. Chamou aí pra morar na casa dela com a filha dela. Então não tenho o que reclamar dessa sogra, não. Beleza? Minha rádio é massa.
1: É claro que não, cara. E quando a sogra é decente, a família é boa, cara, o relacionamento dura muito mais. Que o cara fica até com pena de largar a mulher ordinária porque a família tá ali pra dar um apoio, pra dar um suporte. E hoje em dia, cara, uma mãe que entrega a filha pra você, ela tá dando uma confiança muito importante, porque tem muito macho ordinário canalha que é abusivo. E aí, também é sorte do camarada encontrar uma família boa, mas também é sorte da sogra de entregar a filha pra uma pessoa decente, legal, que preste, entendeu? E a mulher também tem que ser sincera pra não meter chifre no cara. Oi.
9: Bom dia, Bixaba.
1: Não.
9: Aqui é o Wagner de Campo Grande, Mato Grosso do Sul. Ah, sobre sogra, eu nunca tive uma sogra, porque quando eu conheci minha ex-mulher, a mãe dela já era falecida. Então, assim, eu tinha uma cunhada que era pior que sogra. Mas, fazer o quê, né? Como diz o filme lá, O Diabo Veste Prada.
1: Eu acho cunhada mais perigosa que sogra, mas isso é tema para um outro dia.
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0: Mix FM com o Teodoro Sampaio aqui pra ele. Eu tenho um monte pra mandar aqui. Isso vem aqui, ó. Isso vem aqui, ó. Tem um monte. Tem um monte aqui pra mandar. Mandar isso aqui.
1: Danilo Quixaba.
0: Eu. Mandar um abraço para a Isabela Silva. Ô, Isabela, ainda tá acordada? Vai dormir não, minha lindona. O Valdir Rocha, a Sônia Maria, a Mirtes Guia, o Pepe Lima e a Natalina estão com a gente. Ô, Natalina, como é que você tá, meu bem? Um beijo, viu, querida? Danilo Quixaba, meu nome é Raoni, de Paranaguá, Paraná. Eu não entendi. Eu tinha uma sogra, só que era muito boa quando tinha dinheiro. Depois disso, era só paulada. Minha rádio é massa. Eu acho que é isso. Ó, o Carlinho PM. Fala, Carlinho PM. Um abraço pra você, meu velho. Uma boa noite. Olha, tem uma senhora aqui que eu achei maravilhosa a mensagem dela, porque é uma senhora muito simpática, muito feliz, muito bacana e, assim, deu vontade até de ter uma sogra. Ela falou com tanto carinho, com tanto empenho, com tanto esmero. Ela falou com uma gentileza tão extraordinária que eu acho bem legal a gente ouvir esse depoimento, até pra aprender ou ficar com inveja dela, que é uma ótima sogra. Pelo menos pelo que eu ouvi nessa mensagem.
2: Bom dia, Danilo.
0: Oi,
2: tudo
0: amor,
2: bem, querida?
0: Tudo bem?
2: É a Wanda aqui da Serra Gaúcha.
0: Fala, meu bem.
2: Eu devo ser a sogra mais querida que tem, pelo jeito que estão falando aí das sogras.
0: Sim.
2: Porque eu tenho o meu filho mais novo, que é o Nenê.
0: Sim.
2: E eu sempre aconselho ele a cuidar da esposa desde quando ele namorava. Eu sempre apoiei, sempre dei força, que ele namorasse uma menina querida, e ele namorou, ele casou, e eu gosto muito da minha nora. Não vou na casa deles todo dia, toda semana, passa 2, 3 meses, 4 meses.
0: Entendi.
2: Que eu não vou.
0: É verdade.
2: Aí ele que vem na minha casa passear, ela também vem, ela me liga, pra não incomodar, pra não ficar uma sogra intrusa.
0: Entendi.
2: Atrapalhando, incomodando, e sempre aconselho ele para dar presente para ela, e ele é muito família, vive muito só para ela e para os dois meninos que ele tem com ela, o Arthur e o Joãozinho. E ele é bem família, gosta dela, e eu sempre aconselho, respeite tua esposa, não maltrate, cuide, porque mãe não vai ter toda a vida.
0: É verdade.
2: E o dia que a mãe for embora, ele tem que ter uma boa esposa.
0: Concordo.
2: Pra cuidar
0: concordo.
2: Dele, pra ficar com ele,
0: é
2: pra ser em companhia um do outro pro resto da vida.
0: Tem razão.
2: A mãe não é eterna, não. Não tem que ficar paparicando a mãe, não. Filho, casa, sai de casa, vai construir sua família, sua esposa, seus filhos, e viver bem, feliz, e sogra não tem que ficar palpitando.
0: Isso é verdade.
2: E é pra ele, se a sogra gosta ou não gosta, é problema dela. Ela não tem que gostar ou deixar de gostar. A mulher é pro filho, é o filho que vai dormir com a mulher, não é a sogra. É ele que tem que gostar, não a sogra. Então, ele gostando, ela fazendo ele feliz, eles se dando super bem, sendo feliz, pra mim tá ótimo. Um abraço pra todos vocês, minha rádio é massa.
0: Minha linda, que ótimo, você deu um show aí de depoimento. Falou tudo, tudo mais um pouco. Porque esse é o verdadeiro papel do pai e da mãe, preparar os filhos para a vida, para a independência, para o cotidiano. Então você é extraordinário, você está incentivando a sua família a ser feliz e o seu filho a ser feliz. Isso aí tá tudo certo. Sem ciúme, sem possessividade, sem dependência. Você é nota 10, minha querida. Deu um show aí. Aí ela ensinou, fez a palestra completa e não cobrou um cascalho.
3: Sogra é igual onça pintada em extinção. Todo mundo defende, mas não quer, ninguém quer ter uma em casa. Pose!
0: Coloquei lá em cima a sogra. Aí o cara derrubou a história.
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0: Em homenagem à nossa comadre aqui que mandou essa mensagem espetacular, eu vou tocar uma canção de Silvio Santos.

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0: Eu mandei uma mensagem pro Divino. Professor Divino, a prova de imuno vai tá fácil. Ele só viu luz e avisou. Ele só visou e avisou. Ele visou e avisou. Oh, meu Deus! Ele viu e ele visou e avisou. Ele visualizou. E não respondeu nada.
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0: Aliança FM com a Clecinha. Eu gosto é do slogan da Clecinha. Sabe qual é a frase dela, o bordão dela? É sem tirar de dentro. É aguentar assim é pra craques e campeões.
1: Ok, Quixaba.
0: Tudo isso eu tô falando no bom sentido, tá? Não me entendam mal, de jeito nenhum. Vamos lá matar esse assunto de sogra? No bom sentido também.
2: Oi, Danilo, bom dia.
0: Bom dia.
2: Sou Rosângela Richard.
0: Oi, meu bem.
2: Eu... Quem? Essa de Kertek. Quero te falar.
0: Fala, meu bem.
2: Eu tive uma sogra que foi excelente.
0: Sério?
2: Hoje já não está mais aqui comigo, né?
0: Entendi.
2: E eu... Ela era muito alegre. Assim, contente, sabe? Gostava muito de música. Quando tinha festinha assim, ela curtia bastante. E não se intrometia na minha vida também, não. Ela gostava dos netos também, tudo. Foi uma excelente sogra.
0: Que ótimo.
2: E eu, hoje em dia eu também sou avó, sou sogra, né? Tenho duas. Acho que devo ser uma sogra boa também. Porque elas são muito bacanas comigo. Quando tá presente, assim, são bacanas, né? Me dou muito bem com ela.
0: Que ótimo.
2: E é isso. Sinto saudade da minha sogra também.
0: Legal.
2: Tá na glória do Senhor. E depois, mais tarde, quando tocar as músicas, você poderia pôr Murmúrios de Amor com o Fagner.
0: Boa, eu coloco sim.
2: Também ouvi. Fica com Deus, um abraço. Saudades.
0: Beijo, Rosângela, pra você, minha linda. Pessoa maravilhosa, ótimo gosto musical. Daqui a pouquinho, minha linda, 3 da manhã, a gente começa a tocar música aqui, é só sucesso.
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0: Vamos tocar fogo no rádio. Mas é só mais tarde, tá bom? A Sônia Maria mandou mensagem agora, ela tá falando, tá em Arapiraca, Alagoas. Um beijo pra essa terra maravilhosa, terra do fumo. É verdade? É a terra do fumo? O pessoal ainda fabrica aí, hein? O fumo de rolo. Eu fui entender por que da expressão levar fumo um dia desse. Eu fui ali no Mercadão, aqui em São Paulo, e vi o rolo de fumo sendo vendido. E o rolo de fumo é um negócio grande, grosso e arredondado. Aí que eu fui entender o porquê da expressão levar fumo. Porque eu vi como é que era vendido fumo antigamente, que era como se fosse um barbante, assim, grosso e enrolado. O Rogério Chavavaraski. Eita nome, isso é povo do sul. Chavavaraski é quase um palavrão. Tem mais gente por aqui, pode falar? Olá.
4: Vambora, eu mandei o áudio aí, tu não ouviu, eu vou mandar outro, vambora. É o Brunão, Francisco Morato, carreteiro Prancheiro, você tá doido?
0: Fala, meu chefe.
4: Rapaz, eu ia pedir uma do Mastruz Culete, você já botou na mídia
0: então
4: aí,
0: tá
4: ó.
0: Então tá ótimo.
4: Deus abençoe. O papo de sogra é o seguinte, algumas eu faria esse acordo. Vambora, eu mandei o...
0: Esse meme, pra explicar pra todo mundo, né, que vai ter gente que vai entender, tem gente que não vai entender, porque tem muita gente que não entende essa linguagem de internet. Mas essa história do eu faria esse acordo é um texto da dublagem do filme Bastardos Inglórios, que é o filme final. Na hora final do filme, que os caras vão pegar os soldados alemães e barbarizar com eles. E aí eles começam a fazer várias propostas, né, pra o cara não torar ele na faca. E aí o Brad Pitt fala, eu faria esse acordo e tal. Então por isso que tem esse meme, por isso que tem essa coisa engraçada aí com essa frase, tá bom? Só pra explicar pra galera que não entende.
5: Bom dia, Quixaba.
0: Oi, bom dia.
5: Bom dia, minha rádio é massa, fala. Rapaz. Eu falo aqui de Vitória do Espírito Santo, Serra. Tô aqui de plantão aqui, que é até total. Outro dia mandei um áudio aí, nem ouvi meu áudio, ninguém. É? Que é
0: mas não
5: Ceará,
0: fui eu.
5: Meu filho. Rapaz, eu tenho uma sogra aí, mas a minha sogra, eu sou meio assim com ela, entendeu?
0: O quê?
5: Ela é meio falsa, meio fofoqueira.
0: Ixi.
5: Eu não sou muito chegada à sogra também não, entendeu? Mas eu respeito a atitude dela. É... Tive outra primeira sogra, não gostava de mim. Eu também um pouco belichando pra ela. Mas sogra não é gente, não. Só quando morrer tem que enterrar de cabeça pra baixo,
0: que
5: ela volta mais no mundo. Valeu, minha rádio é massa.
0: Alguns colegas nossos são traumatizados, né? Mandar um beijo pra Rose Natália, pro Aldrey Mabson, pra Maria José Cazuza dos Santos e pra minha querida Dulce, a Darcy, na verdade, a Darcy Vulcani, que ela tá ouvindo a gente em Jundiaí.
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0: Massa FM, 2h e 1 minuto.

Gente, vamos fechar esse assunto de sogra, mas antes eu tenho mais uma canção de sogra.

0: de Cro. Do disco do Piscinão, saudosa memória do querido carioca de Cro. O sogro, pra não falar só que tem sogra ordinária, né? Tem sogro também pilantra.
1: Danilo Quixaba.
0: Vamos colocar o povo pra fechar esse tema finalmente. 11-3509-9290, pode falar, qual a sua opinião a respeito desse assunto, pra gente fechar esse tema aqui.
2: Fala, Quixaba.
0: Oi.
2: Beleza?
0: Beleza, fera.
2: Rogério, da do Mac, por
0: fala,
2: cá.
0: Rogério.
2: Questão de sogra.
0: Pode falar.
2: A Jardim Alegre, Paraná.
0: Hein?
2: Questão de sogra, não tem muito pra falar, não.
0: Não.
2: Fui casado 20 anos, partei faz pouco tempo.
0: Uhum.
2: E agora tô aqui morando no meio do mato aqui, que nem bicho do mato aqui.
0: Entendi.
2: Acordei agora de pouco. E agora eu tô meio envolvido com a menina aqui. Mas
0: opa,
2: questão de sogra, sogra é bom. Você tem que manter ela só o final de semana e o resto com mina bacanizada.
0: É, o negócio é a medida, né? Se o relacionamento é problemático, oi, oi. É, e cumprimentos, né? Cumprimentos no bom sentido, não vai entender errado. Eu tô falando no sentido de você, né? Viver bem, conviver com uma certa distância, que aí você não vai ter intimidade, não vai ter tantos problemas. Mas tem gente que é tão complicada que no mínimo contato já sai faísca.
3: Ô, Capixaba, vamos falar da sogra então? Minha
0: vamos.
3: Sogra é uma maravilha, rapaz. Ela que me deu a minha esposa.
0: Tá vendo?
3: Minha esposa que me deu o filho. Os filhos que me deram meus netos, minha alegria, rapaz. Respeita
0: tá
3: a sogra,
0: tá
3: piazada. Bem. Respeita a sogra, rapaziada.
0: Muito bem, é isso aí. É isso que eu queria, encerrar em paz esse tema.
4: Bom dia, sequestrador de chibata. Atualmente eu tenho uma sogra top, top, top de linha. Cabeceira, cabeceira.
0: Aí eu tenho que pesquisar pra saber o que é esse tema. Então, pronto, passamos a régua com relação à sogra. Daqui a pouco eu volto com um outro tema.
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0: CFM com Petrúcio Amorim, o meu cenário. Aplausos, que essa canção é sensacional. Essa música muita gente conhece com Flávio José, mas ela é composição desse camarada aí que tá cantando, Petrúcio Amorim.
1: É.
0: Cabra bom de Caruaru, Pernambuco. Se não me engano, Petrúcio Amorim também fez Petrolina Juazeiro. Não sei se vocês conhecem essa música maravilhosa, que é linda também. Um espetáculo de canção, muito boa.
2: Ok, Quixaba.
0: O que era pra ser um gesto de solidariedade terminou em confusão. Esse é mais um tema aqui do Companhia da Massa. Prestem atenção.
2: Danilo Quixaba.
0: Uma mulher acolheu uma amiga em casa e acabou sofrendo uma traição devastadora.
1: É.
0: A convidada iniciou um caso secreto com o marido da anfitriã, ou seja, roubou o macho da outra. Após a descoberta do envolvimento, a dona de casa foi forçada a deixar o próprio lar enquanto o novo casal permaneceu morando junto do imóvel. Ou seja, tomou o macho e a casa da mulher. Você vê?
3: Rapaz!
0: Que coisa, rapaz!
3: Olha, gente, vamos respeitar.
0: Você já foi traído por alguém que considerava seu amigo? Vixe!
4: E vixe!
0: Você já acabou fazendo algo de errado com um amigo e depois se arrependeu? A amizade voltou ou não? Talarico! Roubou um amigo, traiu de alguma forma, seja profissionalmente, afetuosamente ou de qualquer outra maneira? É complicado.
4: E vixe!
0: Quando você tem uma briga com um amigo A, você é do tipo que não fala nada e nunca mais aparece? Ou aquele que entra na discussão e não leva desaforo pra casa? Eu espero... Ai, vixe, quase que eu quebro o negócio aqui. Eu espero que alguém me pergunte o porquê.
5: Pare!
0: Se não me perguntar o porquê, eu fico quieto na minha, finjo que não falo mais nada e nem encaro a pessoa e sigo reto, finjo que ela nem existe. E por dentro tô pé da vida. Mas, se perguntar o motivo, aí eu dou um show. Mas o que importa é a sua opinião, eu quero que você fale a respeito disso, porque olha que coisa. O cara, não, esse aqui é caso que foi destaque na imprensa, gente. A mulher acolheu uma amiga dentro de casa e o cara começou a dar uma salgada na mulher, na amiga. Que no começo é gostoso, né? Agora a ponto de trocar pela amiga e expulsar a mulher de casa pra ficar com a amiga que a outra ajudou. Ah, não. Esses vão pro inferno sem morrer.
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0: Mande sua opinião em 11 3509-9290 enquanto a gente mata a saudade do João Carreiro.

0: Hits FM com a versão de Scorpions de Still Love You para Clinton e Camargo, Meu Anjo Azul.
1: É.
0: Ai, como era gostoso. Mandar um abraço pro Josimar Bezerra, pro Rosiel Batista e pro Wesley Viana, que tá ouvindo a massa, assim como o Daniel Rodrigues, que mandou um monte de joinha pra mim, tá?
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0: Amigo traíra, amigo ordinário, mulher que toma o macho do amigo da amiga, você já sabe, né? Eu já tô catando um monte de áudio, tô esperando a sua participação. 11-3509-9290.

0: Massa FM com Gilberto Gilmar, assino com X. Clássico da música sertaneja, lembrando que a partir das 3 da manhã, vamos botar pra torar com forró, com brega, com lambada, carimbó, modão antigo, vamos tocar música, porque já chega de ouvir notícia ruim, doideira, chifragem, cornagem. Vamos fazer uma noite mais leve, uma manhã maravilhosa, mas por enquanto, vamos ouvir desabafos, porque traição e amizade é uma coisa normal, infelizmente. A gente sempre se decepciona, isso é que nem perder um parente. A gente sempre acha que vai ter maturidade para isso, mas quando acontece, o mundo desaba na nossa frente. Tem que ter muita firmeza e tem que ser, tem que lembrar sempre do amor ao próximo. Porque Jesus que mandou, porque se Jesus não mandasse, eu já tinha dado um tiro na cara de um três vagabundos, entendeu? É porque Deus é bom e ele fala, ame o próximo como a ti mesmo, porque senão a gente já tinha largado faca, tinha largado cacete na cara de um monte de pilantra. Mas vamos lá, quero ouvir seus depoimentos. Eu tô percebendo que os áudios com esse tema ficaram mais longos. E aí eu vou colocar aqui no ar todos que eu recebi. Mas eu peço que vocês resumam um pouco a história, porque eu sei que tem muita gente magoada, muita gente triste, que passou por histórias terríveis e por isso conta, né, desabafa e acaba um pouco se estendendo no áudio. E aqui a gente tá aqui pra isso, pra ouvir você, não tem problema não. Aqui tá tudo liberado, ou quase tudo.
1: Ai.
0: Mas a grande questão é que você pode falar sobre o seu assunto, pode desabafar sobre o que você tem, mas vamos tentar resumir pra brincadeira, né, ficar boa e dar tempo de todo mundo participar.
2: Então, a história que eu sei é assim, um cara, ele casado, né, um casal morar no quintal dele. E aí, nisso, ele começou a ficar com a mulher do cara, do inquilino. Beleza. Só que aí, até então, o cara não tem problema. Beleza. E aí, esse inquilino brigando com a mulher, começaram a brigar, se separaram. E o cara foi embora. E esse cara, o dono da casa, continuou catando a mulher às escondidas. E aí, o que acontece? A mulher dele descobriu o dono da casa. A mulher e o cara
0: eram
2: o dono da casa. Ela pôs ele pra fora de casa.
0: Eita.
2: Né? E ele foi e ficou com a inquilina, morando de aluguel. E aí a mulher dele, pra se vingar, foi atrás do cara que era ex-marido da moça, que era inquilina, e colocou ela pra morar dentro da casa. Resumindo, o cara perdeu a casa, entendeu? E hoje a mulher dele mora com o inquilino e ele ficou pagando aluguel com outra mulher. Esse se lascou, hein? Um bolo danado.
0: Deixa eu resumir pra você entender. O cara alugou a casa com a mulher. O dono da casa começou a torar a mulher dele. E aí, rapariga é um negócio tão complicado, como falam na minha terra, remoso, perigoso, um negócio que dá tanto azar, eu não gosto nem de falar essa palavra, eu bato até na mesa 3 vezes. Que? Olha o que aconteceu. O cara que era dono da casa, a mulher conseguiu expulsar o cara e botou o que foi corno pra morar na casa e ele passou a morar de aluguel com a mulher que ele tinha tomado do outro cara. Que rolo, hein? Que loucura! Mas enfim, isso é pra você ver que rapariga dá azar, né? Separa, cara, vai catar os outros na rua. Solteiro, né? Melhor?
3: Bom dia a todos os ouvintes da Rede Massa. Bom dia, Capixaba.
0: Bom dia.
3: Aqui quem fala é a Fábio de Curitiba.
0: Fala, meu amor.
3: Capixaba, respondendo só a segunda enquete hoje.
0: Diga, minha linda, ela tá sussurrando.
3: Eu nunca traí meu marido e nunca vou trair, isso eu tenho pra mim. Porém, no trabalho, eu tinha uma colega de serviço, né? Que tratava como irmã.
0: Irmã?
3: E ela me traiu. Tipo,
0: vixe!
3: Ela
0: vixe!
3: Contra mim, me difamou. E assim, levantei pra 50 mesmo, arrebentei, não tem nem papo. Hoje ela tem uma filha especial. Porém, sempre ajudei ela e tudo, e nunca tive, né? Muito obrigada. E ainda ela foi se envolver com um traia e um vagabundo aí, ó.
0: Vixe!
3: Preferiu esse vagabundo do que a nossa amizade.
0: Entendi.
3: A verdade, que nem a gente diz. Então, Capixaba, eu vou ser bem sério, você, existe as amizades leais, mas existe aquelas amizades bem vagabundas. Agora, na questão de relacionamento, aconteceu aí um tempo atrás aí, uma vagabunda de uma empregada se envolvendo com meu marido. Mas a gente já colocou ela no lugar dela, né?
0: É, rapaz!
3: Chama e mandar um beijo pro Alexandre e bora plantãozinho do 394.
0: Deixa eu ver se eu entendi. Eu falei pra vocês que os áudios estão um pouco mais longos porque as pessoas estão desabafando as coisas da vida, né? Vocês podem mandar áudios mais sucintos, mas eu tô entendendo e vou tentar colocar o áudio de cada um. O que ela falou foi o seguinte: além da amiga traíra do trabalho, que a empregada se passou pro marido dela. Aí é ruim, hein? Aí é ruim. Cadê você? Pode falar.
4: Alô, mecânico aí de caminhoneiro aí,
1: mexíamos na quinta roda. Ah, é sério aí. Tá bom? Mas pela enquete tua aí.
0: Diga-me.
1: E eu contar pra vocês aqui que nós vamos na madrugada inteira. Eu
0: imagino.
1: Eu, meu melhor amigo, cara. Daí, foi lá e quando larguei da mulher, se envolveu. Daí que eu queria sair com fervo com ele.
0: Talarico.
1: Ele falava antes, nossa, larga, tá chato essa chave.
0: Sim.
1: Pois é, não, vamos pro fervo, vamos lá no bailão, lá no Albatroz, em Curitiba, não sei onde. Então, tá, eu vou largar. Daí larguei, né, um tempo, mas não só por causa disso. Daí convidei ele pra sair, nada, empedarado. Ah, cara, hoje vou ficar de boa. Quando eu fui ver, isso um mês que eu larguei. Sim. Ele é lá, rodeando, que nem urubu.
0: Aí, vixe! Então,
1: ele virou a cara, eu também já não fiquei. E daí a minha ex começou, né? Temos 4 anos. E ela mandava, né? Sabe? Vamos a última vez.
0: Ixi.
1: Então vamos. Fui lá numa rosinha, cai nós dele, que dele é dólar de dólar. Quando ele chegou, eu tinha um paliozinho, ele quebrou os 2 vidros. Lateral, na pelada, sabe? Cara, eu pulei naquele banco ali, então ele deu a reta. E ele era grandão, gordo, meu gordo. E eu queria passar por cima dele. Fui lá, põe a roupa lá na outra quadra e voltei. Agora vem batendo na minha cara aqui, um vagabundo. Eu fiquei tantos anos com ela. Agora você dizer que manda, né? Acaba se resolvendo, seu talarico. Ah, daí ele chorou e... Oh, desculpa, cara, eu sou idiota, eu não fico. Vocês dois, eu falei, não, eu só peguei a última vez, cara. Aí subi lá pra cima. Daí passou umas 2 semanas, ele foi lá no muro de casa. Ele é meu vizinho. E eles são meu vizinho. Pô, dá pra me ficar com ela? Se ela correr atrás de você, você me avisa? Falei, te aviso, cara. Não, vai, não vou mais. Já depois daquela ali, se estragou tudo. E essa é a minha história aí. A minha rádio é massa, e vamos que vamos. Dele que dele. Toca uma gaúcha aí.
0: Vou tocar.
1: Chove aí. Tá bom, e Cabo Largo, mecânica, bom, avião da Serra, São Luís de Prudente.
0: Obrigado, amigão. A história é longa, mas o que aconteceu foi o seguinte. O que ele relatou pra gente é que o ex-amigo dele tomou a mulher dele e ele continuou pegando a mulher e o cara ainda ficou brabo querendo, enfim, criar caso, criar confusão, sendo que o cara tá lá rico. Agora, uma coisa é certa, a mais ordinária aí nessa história é essa tua ex-mulher, cara. Porque ela se prestou a ficar com teu amigo, a namorar teu amigo e ainda trair o teu amigo contigo.
4: Epa!
0: Essa aí, me desculpa, mas essa aí não vale nada.
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0: sempre com o Vitor e Léo, tem que ser você. O ano era 2007, estamos aqui, firmes e fortes, ouvindo essas canções do passado, hein? Manda um abraço pro Josimar Bezerra, pro Freitas e pro Alisson Pereira. Lobolanoia, esse teu sobrenome aí é difícil, viu, compadre? Me ajuda aí a soletrar direito, viu? Mandar um bom dia pro Cassiano. Fala, Cassiano! 12h45 da manhã, estamos aqui, hein? Somos guerreiros! 11-3509-9290, seu companheiro da massa, eu tô à sua disposição e quero ouvir você. A nossa querida aqui mandou um áudio longo desabafando, tá? Mas eu vou colocar. A gente pede um pouco de concisão, de objetividade, áudios mais curtinhos, que é pra gente conseguir colocar todo mundo. Mas eu vou colocar o áudio dela a respeito de trairagem e amizades.
1: Eita, nós, hein? Coitada dessa moça. Hein? É complicado, hein?
0: Também acho.
1: Então, Danilo.
0: Oi.
1: Eu já passei por uma situação complicada, assim, com amigos. Eu há alguns anos atrás, eu gostava de um rapaz e... Só que esse rapaz, ele não gostava de mim. Ele era, assim, diferente. Ele tinha estilo diferente, ele tinha gostos diferentes. E ele não gostava. Mas eu era fim dele, né? Eu gostava. E eu contei pra uma amiga minha, né? E essa amiga foi... Ele participava de um grupo de oração. Ele participava de um ministério de música do grupo.
0: Entendi.
1: E essa amiga foi contar pra ele... Só que ela contou, tipo assim, num tom de deboche na frente de todos os colegas do grupo que ele participava. E ele nunca mais falou comigo, né? E depois de um tempo eu soube por outra pessoa, por outra amiga minha, o que tinha acontecido.
0: E o que foi?
1: Mas essa menina, essa ex-amiga, nunca me deu uma satisfação. E às vezes ela me perguntava, e aí? O moço lá já se aproximou de você?
0: Que
1: já se declarou? E tipo assim, eu ficava na minha, porque eu sou besta, eu guardo tudo pra mim, sabe?
0: Entendi.
1: Eu não falo, eu não consigo,
0: desabafa,
1: tipo,
0: né?
1: Assim, soltar. Não consigo.
0: Entendi.
1: Não consigo brigar com a pessoa, entende?
0: Entendi.
1: Só, tipo assim, último caso mesmo quando eu estouro, mas foi muito chato. E depois disso, nunca mais ela falou comigo. Não sei se por vergonha. Algumas vezes ela passava por mim. Ela não falava mais, porque acho que ela viu que eu ignorei no dia que ela perguntou. Mas é complicado, eu sei bem como é isso. Ainda mais que eu sou o tipo de pessoa que me aproximo muito dos meus amigos e tenho, sim, uma afeição muito grande, então é difícil. Mas é isso aí. Amigos vão, amigos vêm e tá tudo certo.
0: Tá certo, minha linda. Obrigado pelo seu relato, tá bom? Eu lamento que você tenha sido traída por essa ordinária, mas vida que segue, que bom que você se livrou desse cara. O Henrique Melo tá falando. O Henrique Melo tá dizendo, meu bem, que você fez barraco, você tá mentindo, mas eu acredito em você. O Henrique Melo que quer fazer aqui intriga com a história.
2: Ô Danilo, Alexandre de novo aqui, deixa eu falar pra você. Eu trabalhava numa pizzaria de entregador, de motoboy, e aí uma vez o enteado do dono pediu pra mim levar ele na casa dele rapidão.
0: Sim.
2: Aí eu peguei e levei ele na casa dele rapidão.
0: Sim.
2: Aí voltei da entrega e ele tava chorando, e perguntei o que tinha acontecido. Ele falou que ele pegou a mulher dele com outra mulher na casa. Aí beleza. Passou-se o tempo, ele voltou com a mulher, aí pediu pra me levar ele de novo na casa dele. Levei a mulher dele, tá com outro homem. É uma sem vergonha mesmo, né?
0: Rapaz, esse teu chefe muito é corno. Mas ele gosta. Ele gosta que se na segunda vez ele pegou e ainda quis ver, né? Que uma coisa é o cara ser corno, ficar brabo e expulsar a mulher, ou então separar e tal. Mas o corno ainda quer ver a história. Ele precisa ver pra crer. Basta a mulher dizer que traiu, rapaz. O ato ser consumado, né? Rapaz, que loucura. O cara, além de levar chifre, ele ainda quer ver. Eu não dou credibilidade pra essa cornagem.
3: É capixaba.
0: Oi.
3: Viu? Não esquece o povo aqui do sul também, escuta bastante a massa aí.
0: Claro.
3: Então dá uma atenção pro povo do sul, toca as músicas do sul.
0: Com certeza.
3: Não é só nordeste não, só nordestina.
0: Verdade,
3: toca
0: verdade.
3: Toca as músicas aqui do sul pra nós também. Ó.
0: Verdade.
3: Um abraço, minha rádio é massa.
0: Pois eu vou botar pra torar. A partir das 3 da manhã vou atender pedidos musicais, mas vou me antecipar logo esse camarada, porque eu tenho o maior orgulho, maior felicidade de conhecer o Rio Grande do Sul, principalmente o Norte Gaúcho, e tenho uma saudade, Passo Fundo é uma cidade maravilhosa que eu fui, visitei várias vezes, tomei chimarrão, comi cuca e fiz muitas coisas deliciosas em Passo Fundo, de um povo que me trata sempre muito bem. Então, em homenagem a Passo Fundo e a você, vou tocar Teixeirinha, meu amigo. puxada. Aí vocês têm que me agradecer, que eu vou tocar uma boa, raríssima, botar pra torar.
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0: Mas FM com Teixeirinho, o rei do baralho, homenagem a todos os queridos gaúchos dos quatro cantos desse país, bebendo um chimarrão, comendo cuca e um churrasco gostoso. Agora você vê, né? Eu lembrei aqui de uma coisa, fazendo uma reflexão assim do nada. Você sabe que o Teixeirinho tava falando do vício do jogo, do baralho aí nessa música, e fala que a religião cura ele e tal. Mas você vê, né, que é tão atual com essa história de tigrinho e só Deus na cabeça desse povo.
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0: Massa FM, a minha rádio massa, com Nando Moreno e Garçonete. Esse camarada tem a voz igual a do Eduardo Costa, né? Impressionante. Manda abraço pro Fábio Cruz, pro Joel Gonçalves, pro Rogério, pro Anselmo, pra Cláudia de Bacheira e pro Freitas, que estão ligados na massa. Obrigado, a gente volta já agora pra arregaçar tocando as músicas. É só me aguardar, viu?
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0: Capixaba.
1: No ar, aqui pela Massa FM para todo o Brasil. Tomara que você tenha um ótimo dia daqui a pouquinho. 28 de agosto de 2026. Já começou! Todos animados, todos preparados, todos produtivos, ótimo. Quem ainda não dormiu, beleza. Quem ainda vai dormir, bom descanso. Estamos aqui firmes e fortes para fazer a madrugada direto da Massa FM para todo o Brasil. O DJ Macena tá em Moçambique, tá ouvindo a gente. Fala, Macena. Esse também fala algum português, hein? Ó, agora vamos abrir. Você pode continuar participando do último tema, tá? Pode continuar falando, vou colocando os áudios aos pouquinhos. Mas vamos lá, pedir música, ouvir as canções que você tem vontade de escutar, né? Seja brega, forró, lambada, música gaúcha, música regional. Vamos pirar, ficar louco aqui, tocar o que não pode tocar no dia, a gente toca aqui de madrugada. Porque aí... Se alguém vier reclamar, eu falei, não, rapaz, isso era um sonho teu. Você é sonâmbulo? Você tá ouvindo coisa errada. Então vai ter pedido musical de todo mundo que eu vou colocar aqui, obviamente, dentro do limite de bom senso, né? Dentro do segmento da nossa rádio, que é popular pro povão. Então, a partir disso, vamos tocar canções a partir de agora, 3 da manhã, pra você começar o dia bem melhor e continuar colocando seus áudios aqui. Beleza? O Val tá falando, ó, Val, meu sobrenome não é Quixupe, é Quixaba. Você não confunda, tá? E o William Campos também tá ligado na massa, querendo ouvir a programação da gente. 3 da manhã e 3 minutos, horas iguais, faça um pedido. Muita felicidade e coisa boa também pra Camila Milani. E tá mandando um feliz aniversário pra Sidney, que tá de aniversário hoje. Tá certo, minha querida? Obrigado. E a Sirlene de Oliveira. Beleza? Ok. Bem, vamos lá. Vou tocar a primeira, que é o meu pedido aqui, tá?
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0: Nasci. Quando eu nasci, minha mãe me cobriu de oração. 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
1: Eu sempre falo. O sapo tem o olho gordo, mas só vive na lama. Deixa eu mandar um abraço pra galera que tá aqui. Eu me empolgo com forró, eu gosto de forró. Eu gosto de forró dançando positivo com negativo. É 3 da manhã, meu amigo. Vamos tocar o que o povo quer ouvir. A Cristina Vieira tá em Jundiaí. Quer pedir um abraço pro Adriano Inácio, tá certo? A Silene de Oliveira tá com a gente. A Railda disse que eu sou lindinho. Ah, obrigado.
2: Ai.
1: Obrigado, minha linda. Aline também. Oi, Danilo, programa. Legal. Obrigado, Violine, pela gentileza do seu elogio. Fiquei muito feliz, tá bom? Vamos lá, o povo fala. Danilo Quixaba, boa madrugada. Tô aqui em QAP dobrado, ligadinho na massa pelo aplicativo. Vai um abração pra todos os vigilantes de plantão respondendo a enquete imensa. Diz que a sogra dele é segunda mãe. Essa foi a primeira enquete. Obrigado pela sua participação, amigão. Danilo, você falou do jogo. Acabei de perder 100 no jogo. É a música do Rei do Baralho que eu falei do Teixeirinha. Pra você ver que esse negócio de vício em jogo, cassino, já é muito antigo, né? As coisas do mundo estão pra gente se divertir. Mas se você não tem limite, não tem controle de si, aí você não pode ter nada, nem mulher, nem fêmea, porque se tem demais, tu morre em cima dela. Danilo Quixaba, bom dia, amor é mio. A Denise de Floripa pediu, vou descer pra BC, vou tocar daqui a pouquinho, tá bom, Denise? Pode deixar que é garantido, viu? Vou tocar descer pra BC pra você, tá bom? E o povo, cadê o povo?
3: Bom dia, Danilo, tudo bom? Tudo. É o famoso bicicleta da frente 88.
1: Fala,
3: rapaz,
1: bicicleta.
3: Sobre a enquete aí, ó, tem um amigo nosso aqui na roça que eu falava com você, não tá aguentando nem trabalho. Ele gosta de rapazes, o namorado deixou ele, rapaz, o homem tá cabisbaixo, tá desanimado, homem, tá triste, viu? Namoradinho dele, ele pegou o rapaz com o outro, cara, e o cara tá desanimado, hein? Eu já dei o conselho pra ele e tudo, mas tem jeito não, o homem tá triste demais da conta. Ele tá maluco. Ela falou pra ele que ele vai conseguir coisa melhor na vida, mas então tá iludido, apaixonado demais, velho. Ele tá maluco, velho.
1: Ah, amigão, eu entendi a sua brincadeira, mas eu fico preocupado, porque depois daquele negócio da Bombril, que o cara passou a faca em 3, entendeu? Eu fico bem receoso com esse negócio de bullying dentro do trabalho. Então a brincadeira é quando todo mundo tá querendo. Quando você ia fazer brincadeira com um cara que não gosta, olha o caso da Bombril lá, que o cara meteu faca em 3.
4: Obrigado, Quixaba, aí pela música aí dos gaúchos aí, Teixeirinha. Valeu, um abraço, minha grande massa.
1: Valeu, meu chefe. Toquei Teixeirinha, o rei do baralho, a cebola. Vamos lá, o que você quer ouvir?
5: Bom dia, Rodrigo. Alberto de Jesus, Santa Cecília, Santa Catarina. Tô escutando a massa aí. Se for possível, toca do Duca e da Alvan, a Pegada na Areia. A minha rádio é massa.
1: Pode deixar, amigão, vou tocar. Meu nome é Danilo Quixaba. Muito prazer.

0: Ô, mais tarde vou assar uma carne aqui em casa aqui. Se você estiver de boa aí, daí vocês pegam e assam aí na casa de vocês também.
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0: Vamos atualizar essa aí. Essa aí é boa, mas precisa de uma nova pra atualizar o repertório, hein? Vamos lá, gente! Aqui é o Companhia da Massa. Denise, você gostou? Toquei pra você, minha linda. Um abraço pra todos de Floripa. Floripa, manda abraço pra Thay Hoff. Será que ela ainda me escuta, hein? Não sei.
1: Ai.
0: E mais aqui, 11-3509-9290. Agora vamos tocar música, gente. Chega de encheção de saco, de traição, de cornagem. Ah, pior é que enche o saco. Ah, pra lá. Quero conversar com vocês, ficar de boa, leve, tranquilos, pra vocês começarem o dia bem, pelo amor de Deus.
2: Bom dia, Danilo Quixaba.
0: Sou eu.
2: Bom dia, eu por cá, Reginaldo, sendo de Curitiba, capital da Lava Jato, direcionado à capital dos Pampa, Porto Alegre. Toca ali, ó, Castelhana, música boa, faz favor, bom dia, bom trabalho, bom descanso na sequência, um abraço, tudo de bom.
0: Obrigado, amigão, pra você também, abraço pro William Campos, que tá de plantão no hospital, mas você tá como que, como enfermeiro, como médico, como que, conta pra gente, hein? Ixi, outro que eu vi, Henrique Iglesias.
1: Ai.
0: Ah, esse Henrique Iglesias tem história. O amigão pediu aqui Castelhana, eu achei com Gaúcho da Fronteira.

0: Massa FM, André Adriano, bebê, cair e levantar, atendendo o pedido de vocês, no Companhia da Massa, nessa horinha final, pro começo do seu dia, ser muito mais otimista, ser muito mais positivo, boa, muita coisa boa, a gente tá aqui, fazendo um programa de rádio, com muita felicidade, hein? Tem mais um pedido musical aqui, vamos lá, em 11-3509-9290, cadê o povo? Oi, cadê? Deixa eu botar aqui. Pode falar, amigão, diga.
1: Fala aí, Danilo Quixaba. Oi. Tudo certo, bom beleza. Dia, tudo certo. Rodrigo tudo, da Concórdia, Santa Catarina. Fala, aí. Rodrigo, um abraço beleza. Pra galera da oração aí. Temos aí no puxo da paçoca do porco e toca uma música do Teodoro Sampaio aí pra nós, hein? Qualquer uma que você tiver na programação, hein? Ótima programação, hein? Um abraço, tudo de bom, boa sexta e bom final de semana, hein?
0: Valeu!
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0: Balanço FM com Chico Rei Paranaia, senhorita! Olha, meu povo! Estamos aqui no Companhia da Massa recebendo uma visita especial. Lembrando que aqui a portaria é trancada. Tem uma série de cadeados, tem fuzil AK-47, arma, bala, faca. E quando a gente não resolve, eu dou é cuspe na cara. Eu cuspo é na cara de vagabundo. Mas ele é nosso convidado aqui, ele já tá com a facial liberada. É o meu grande amigo. Eu chamo ele de velho do lixo porque eu conheci ele assim carinhosamente, mas é Adanis, não é? Hein?
1: Adams.
0: É como?
1: Adams.
0: É melhor velho do lixo, porque você é muito fresco assim.
2: Ai.
0: Como é que é o nome?
1: Adams.
2: Ai.
0: É muita frescalhada esse teu nome. Mas aí, pra quem tem curiosidade de conhecer o velho do lixo, eu pensava que era velho, mas tu não é velho, não.
1: É?
0: Você não é velho.
1: É, tá bom.
0: Você tá bem conservado, velho do lixo.
1: Eu dou uma cuidada no corpo, né?
0: Não, você tá bem, você tá bem. Só esse dedo aí que eu acho que você enfiou no lugar errado.
1: Mas o caminhão comeu um pedacinho.
0: Mas é engraçado, né? Teve um que se aposentou, trabalhou 3 dias, meteu o dedo.
1: É presidente.
0: Não, não falei desse, até porque estamos no período vedado, viu? Ai. Mas eu vou te falar, velho do lixo, essa tua mão aí, tu já devia estar encostado, viu?
1: É, eu tô com a Natália.
0: Muito bem, mas o Véio do Lixo é um ouvinte conhecidíssimo da madrugada, todo mundo conhece o Véio do Lixo de todas as rádios e emissoras, nós temos um carinho muito grande, não só pelo Véio do Lixo, que é um ouvinte especial, carinhoso, maravilhoso, mas a categoria que ele representa, que é a coleta, que são essenciais. Sabe, Véio do Lixo, esse teu trabalho é um trabalho que a inteligência artificial não vai substituir.
1: Ah, não substitui.
0: O
1: não.
0: Dentista, a inteligência artificial não substitui.
1: De jeito nenhum.
0: O agente da coleta não substitui. A rapariga não substitui. É um monte de profissão que o robô não vai substituir.
1: É, eu sou motorista coletor, né?
0: Boa, velho do lixo.
1: E tem um parceiro que tá lá no caminhão, lá escutando a rádio. Eu vou mandar um abraço pra ele, é o Marcos.
0: Mas vem cá, o teu automático ou é manual ainda?
1: Não, é semi.
0: Semi?
1: É.
0: Mas ainda tem que ter o braço duro pra mexer?
1: Tem que trocar as marchas todas.
0: Mas qual é a quebrada aqui de São Paulo que é difícil fazer coleta, hein, velho do lixo?
1: Rapaz, tem lugar que é difícil sim, mas todos os lugares o pessoal recebe a gente bem. A gente faz Heliópolis, faz Paulista, faz Brooklyn, faz Moema. Então...
0: Quem é mais porco? É o pobre ou é o rico?
1: Olha, lixo é lixo, né? Pra todo lugar,
0: mas
1: não tem
0: qual
1: como.
0: É mais sujo? É de pobre ou de rico?
1: Rico.
0: É? Muito bem, velho do lixo. Uma aula pra gente de civilidade, de reciclagem. Velho do lixo, agora velho do lixo.
1: Uma, coisa que, eu queria colocar falar, mesmo pra vocês aí, o pessoal que tá escutando a massa aí, pra todos nós os coletores.
0: Sim.
1: É a reciclagem do vidro. Sempre põe em caixa.
0: Ah, e
1: porque é melhor.
0: Também,
1: isso, melhor pra adesiva. Gente, entendeu? Que a gente, às vezes, acontece um acidente.
0: Mas não tem luva, velho do lixo?
1: Tem, a gente trabalha com luva.
0: Agora vamos falar de mulher casada.
1: Eita. Eu já sou separado.
0: É mesmo, é? Mas eu não tô falando da tua mulher, não. Tô falando da mulher dos outros.
1: Faz 5 anos que eu tô separado já.
0: Mas o que foi, velho do lixo? O que aconteceu?
1: Não... O relacionamento foi bom durante 38 anos, não tenho que reclamar da minha ex-esposa.
0: Uhum.
1: Apenas separamos, ela foi para um lado, eu fui pro outro. E tá tudo certo.
0: Mas você tava namorando, velho. Você tava namorando.
1: Somos amigos. Oi?
0: Você tava namorando.
1: Tava sim. Mas
0: o que
1: aí...
0: que foi? Era um ouvinte aqui? Era ouvinte nossa ou era ouvinte de outra rádio?
1: Era ouvinte de todas as rádios, né? Mas aí tá tudo certinho, tudo tranquilo, a gente vai conhecendo as pessoas, né? E,
0: mas ah,
1: aquela que for compatível, igual eu já disse uma vez aí.
0: Mas você botou quente mesmo, velho do lixo?
1: Não, a gente tem um respeito, né, filho? A gente pode ser...
0: Botou quente, velho!
1: A gente tem um respeito por todas. A turma fala que o homem é safado, tudo, mas a gente tem que ter o respeito. Não adianta você passar o farol vermelho se você não tem o alerta ainda. Então...
0: Vamos falar de medicamento, velho do lixo. Você toma Tadalafila?
1: Não,
0: você toma
1: tô de boa.
0: Jumentinho?
1: Tô de boa.
0: Você sabe que tem um agora que é o Master Blue, que é potência de jegue.
1: É.
0: Você não ouviu falar, não?
1: Não.
0: Esse é líquido, assim.
1: É líquido. Eu não posso também estar tomando essas coisas aí, porque eu fiz um tratamento com câncer, né?
0: Aham. Uhum.
1: E eu tô acabando agora meu tratamento, graças
0: mas
1: a Deus.
0: Tá ou não
1: tô
0: tá, velho do lixo?
1: Tô funcionando bem.
0: Ah, então tá. Ó, a Cláudia Debaixani tá falando ali no painel, velho do lixo. Você pode olhar pra trás ali. A Cláudia Debaixani tá falando, que lindo, velho. Olha aí.
2: Ai.
0: Gostou?
1: Não, é bom, né? Sempre a gente tem um elogio, é bom. Mas tem as críticas também, né?
0: Não,
1: tá tudo
0: aqui,
1: certo.
0: Aqui a gente só fala bem. Se falar mal, a gente corta.
2: Pare!
0: É muito simples, velho do lixo. A gente não dá moral, não estica a corda. Quando o negócio não é do nosso lado, entendeu? Mas vai do lixo, eu sei que você tem muitos amigos, que você gosta muito das pessoas. Manda um abraço pra toda a tua turma boa de cabeça que você lembra, seus grandes amigos que trabalham com você ou então que gostam de conversar com você.
1: É, os amigos que trabalham comigo no Montanha Transporte aí, um abraço pra todos os coletores também do 4R que tá aí na coleta.
0: Boa.
1: Escutando a gente, sempre escutam, né? E do aterro lá, do Essence. Sempre a gente chega lá e fala, ô, velho do lixo.
0: Mas não tem nome não esse povo?
1: A gente conhece poucas pessoas assim por nome. O pessoal manda um abraço pra gente e tal, mas a gente não conhece por nome, né? Conhece pelo rádio que fala, ô, velho do lixo, um abraço pra você aí, tamo na escuta e tal.
0: Uhum.
1: Zoa com a gente, às vezes vou cantar uma moda, aí nós fica lá batendo violão fim de semana e tá tudo certo. Tem o Marcos, que é o meu companheiro de trabalho.
0: Boa, Marcos.
1: Que é um rapaz aí abençoado por Deus que tá do meu lado, vai fazer um ano já. Considero como um filhão já aí da gente.
0: Tá, velho, mas e os amigos aqui do rádio, os amigos que você
1: gosta? A Sandrinha, a Tati Perigosa.
0: Calma, fala devagar, velho do lixo.
1: Sandrinha, Tati Perigosa, Calica, Catrícia. Ei, vai
0: só
1: por aí.
0: Fêmea, né? Vê que ele é otário, ele só manda alô pra mulher.
1: A abelha rainha.
0: Você só manda alô pra mulher,
1: velho. O Vinícius que tá na escuta aí.
0: Tu é tarado, velho do lixo.
1: O Miguel, o famoso panda da turma da gente lá.
0: Ah.
1: E vamos que vamos, tá todo mundo aí na escuta.
0: Mas você falou, velho, que você canta. Você mandava uns áudios cantando, não mandava?
1: Mandava, às vezes eu mandava uns áudios meio.
0: Mas quais você gosta de cantar as músicas?
1: Eu gosto muito do Grosso Matias, 24 Horas de Amor.
0: Ah, você sabe que essa música é da Roberta Miranda, sabia?
1: É dela?
0: Letra da Roberta Miranda. Foi a primeira música que a Roberta Miranda gravou e ela ficou pé da vida com o Mato Grosso. Foi com o Mato Grosso. Porque ele comprou pra ficar junto na composição. Na verdade, ele propôs que ele só gravava se enfiasse o nome dele na composição.
1: Entendi.
0: Foi o que a Roberta Miranda falou na televisão. Ela falou,
1: eu tenho músicas também.
0: Tem, velho?
1: Tenho músicas.
0: Canta uma tua então, vai.
1: A minha?
0: Um pouquinho só, um tiquinho só.
1: Eu andava no mundo sonhando.
0: Mas é pra cantar, não é pra falar, velho do lixo.
1: Acordado, pensava que o mundo me desse felicidade.
0: Ixi.
1: Andava nas ruas escuro, desesperado.
0: Ui, ai, ai.
1: É uma delas aí.
0: Pô, velho do lixo, agora 24 horas de amor, velho do lixo. Vamos logo agradecer a sua gentil presença. Tomou um cafezinho aqui com a gente. Veio aqui, é fechado, viu? Aqui o prédio é a mesma segurança do Trump.
1: O Homem-Aranha me trouxe aqui pra cima.
0: Exatamente. Mas o velho do lixo já tá credenciado porque ele tem a digital da época do outro camarada aqui. Em 3, em 2, em 1, o velho do lixo canta 24 horas de amor. Aí dedica a música, velho. Chegou e você dedica.
1: Pra todos os nossos amigos e ouvintes aí, tá bom? Vamos lá num pedacinho.
2: Essa é uma que o povo gosta.
0: Com vocês, o velho do lixo, cantando o sertanejo que a gente ama. Aplausos, aplausos, aplausos.
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3: Muito bem, Velho do Lixo. Como é que vê se os ouvintes aqui estão animados com você, Velho do Lixo? Vamos ver aqui se o povo mandou uma mensagenzinha pra você, se ele só quer saber de fêmea. Tem essa, né? Os caras ficam numa hora dessa só na...
4: Ah, tem muitos amigos estradeiros que estão rodando por aí.
3: Será?
5: Ô, oh, Velho do Lixo levou uma pizza pra vocês, não? Não quero fazer fofoca, não, pai. Mas o trucão ele leva pizza. Tá bom? Falei.
3: Não tem problema, não tem problema. Velho do Lixo, a nossa amizade é gratuita, não tem...
4: Eu parei de fazer pizza.
3: Não tem interesse, não.
6: Ninguém é obrigado a ouvir essa choradeira sozinho, hein?
3: Apá, Velho do Lixo, é assim que é o povo, né? Tem mais gente participando. Oi, pode falar. Gostaram?
7: Quebra tudo, Velho do Lixo.
3: Gostou, Velho do Lixo. Esse aqui gostou, tá vendo?
8: Quando você for assim, ai, eu parti. Quando for ficar aqui. Ah, oh, Mirosmar, fala com nós, Mirosmar.
3: Ah, Velho do Lixo, agora que você começou a cantar, agora todo mundo quer cantar.
9: Ô, Danilão, Velho do Lixo aí, tá botando pra torar, hein? Você tá doido, Velho do Lixo? Somebody love aqui, Velho do Lixo.
4: Um abraço, aí, meu parceiro.
9: Tamo junto. Canta demais. Eu também gosto de cantar umas modas, Velho
4: é
9: do
4: bom,
9: Lixo.
4: É bom,
9: gosto, hein?
3: É, mas você canta outro dia, viu? Aqui, hoje não, hoje o Velho do Lixo ocupou o espaço.
10: Se Velho do Lixo aí tá cantando ou tá fazendo número dois? Tem que trocar a perereca da boca.
4: Não. Você fechou a porta, tudo bom?
3: Ele cantou bem.
11: Aô, bom dia pra vocês, bom dia, Velho do Lixo.
4: Bom dia.
11: Rapaz, que alegria esse homem tem, hein?
3: É verdade.
11: Parabéns, meu querido.
3: É verdade.
11: Que Deus te abençoe. Deus continue te dando muita paz, muita alegria.
3: Muito bem, é verdade.
11: Se Deus quiser, quando eu ficar com mais idade, eu tenho essa velocidade toda aí.
4: Obrigado, parceiro.
11: Vocês, nossa rádio é massa.
3: Valeu, oi.
12: Galope.
3: Ah, não, sai. Acabou, nem é pra cantar mais hoje aqui nessa rádio, não. Oi.
13: Ele é do Eu Sou.
4: Ai. Mas você conseguiu fritar, cara?
3: Velho do Lixo.
4: Oi.
3: Muito obrigado pela sua presença. É, volte quando você quiser, você tá com a credencial aí, tá bom? Pode ser que eu não esteja aqui, mas se eu não estiver aqui, você me manda uma mensagem que eu vou estar dormindo. Mais um abraço pra você, obrigado pela gentileza e fica à vontade, Velho do Lixo.
4: Obrigado pela recepção, pela educação, pelo profissionalismo que você tem e eu agradeço estar sempre presente aí.
3: Velho do Lixo, vamos pedir um brega. Você quer ouvir algum brega? Tem algum brega que você gosta de escutar?
4: Pode pôr, local que você quiser.
3: Pede um aí, Velho do Lixo. Você não lembra de nenhum na cabeça?
4: Newton César.
3: Ai, agora você
4: receba as flores,
3: isso,
4: querido.
3: Pronto, Velho do Lixo. Agora você me agradou. Eu vou tirar a foto com o Velho do Lixo, fofocar um pouco, falar mal dos outros e vamos escutar essa canção linda. Ai, como era gostoso.

0: Aliança FM com Luan Santana te esperando, velho. Foi só o velho do lixo vir que ele esculhambou o computador aqui. Ah, velho do lixo. Eu vou tocar uma da Perla, que a gente tá fofocando aqui. E eu não vou dizer o que é, porque se eu falar aqui eu vou pra rua. Mas essa música da Perla é muito boa. Eu vou tocar essa aqui. Essa aqui vai virar fofoca, a gente vai falar, é fora do ar. Pequenina no Companhia da Massa. A pedido do véio do lixo.
1: Ok, Quixaba.

0: pode ligar o motor. 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
9: Opa, sim, e sim, Trucão. Acorda, acorda, Trucão. 3:58.

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1: Já chegando, encostando bruto. Ô, pessoal, bom dia, Brasil. Bom dia, você ouvinte Massa, sempre ligadaço com a gente, hein? Até agora na pegada, quando na companhia da Massa, que bom. Fala que bora a partir de agora fazer raça pelo país. Vamos fazer também raça além fronteira. Então bora que bora botar o pé na estrada a partir de agora. Quero contar com você, você e você também. Até as 5 para 6. Pé na estrada.
2: Tubarão.
1: Eita, estamos encostando, carregado o cargueiro, como sempre, encoramos e vamos que vamos, hein? Quem já vai comigo por aqui numa tocada mais que legal é Marcos Monange. Bom dia, Marcos Monange.
3: Bom dia!
1: Bom dia, já preparado para mais uma jornada, para mais uma pegada. Aí você, a partir de agora, fica liberado, liberado, para mandar o seu recado para nós também. Vale a dica, vale o alerta, vale a bronca, vale a informação, vale o pedido, vale o flagra, vale tudo, viu? Vale. Faz uma foto, fez um vídeo, manda para nós, se você achar que vale pra gente. Manda para cá, o WhatsApp está aberto. O WhatsApp massa que você já tem, que é o 3509-2990-11DDD. Vale também o nosso pé na estrada, 11 DDD, também 92.005.

0: difícil. Hoje tremendo dia 28 de agosto, sextou, sextou. Hoje é comemorado o dia da avicultura, aos avicultores, às avicultoras, que vai ser tocada muito forte aí pelo Brasil afora, especialmente algumas regiões do Brasil, né? Parabéns, abraço a vocês, bom trabalho. Hoje também é comemorado o dia dos bancários. São muitos bancários que vão acabando aos pouquinhos, hein? Logo, logo a gente vai mandar um abraço para os bancários robôs. Porque logo, logo você vai ter robô pelo jeito que as coisas estão indo aí. Também é aniversário hoje da cidade de Guaramirim. Guaramirim que eu já tive algumas vezes gravando por ali em Santa Catarina. Já se aproximando em Guaramirim. Também é a mesma coisa, aniversário hoje é uma situação política da cidade de Tupi Paulista. Tupi Paulista, além de Tupi Paulista, outra cidade está de Boa, cidade de São Paulo, cidade de Itararé. Itararé que nós temos a nossa massa muito próxima de Itapeba, que pega bem aquela região ali. Próximo já a divisa com o Paraná. Tem vereador de Araguari, Araguari, né? É a terceira lá. É o pessoal só de Araguari, Araguari, é. Araguari bem pertinho de Belo Horizonte, não é tão pertinho, mas também é pertinho de Berlândia e a bacia de Araguari. É. Tá bom, viu? Tem muita gente boa ali. Rui Barbosa, na Bahia, faz aniversário de hoje também. A mesma coisa em Itabaiana. Itabaiana no Sergipe, terra do caminhoneiro. De Greta e Reto, estive lá na última festa agora. É feriado hoje. Tem feriado hoje em Belém. Mas é Belém em Alagoas, não é Belém do Pará. Tá legal? Belém em Alagoas. É feriado hoje? No Ceará. Feriado hoje em Palmácia, não é farmácia, é Palmácia. E Moju, no Pará. Bom dia!
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0: 4:02, chegando a primeira de hoje. Tocou e pediu? Aí vem então, é festa de peão. Vai lá, Rio Negro, vai lá, Solimões, abre com tudo. Bora que bora.

0: festa de Dião que rola em Barretos, em todo o Brasil. Olha, segura, Pião. Obrigado por abrir o programa de hoje com o Rio Negro e Solimões. Mandar aquela oração pra galera que tá sempre acompanhando a gente, entre eles, meu amigo Vedo Lixo. Vedo Lixo, mais uma vez um abraço aí, tá sempre presente, sempre aqui na massa, divulgando também. Vai pro trabalho, bom trabalho pra você, Vedo Lixo. Valeu, meu amigo. Bora, 4:05, 4:05, minha rádio é massa.
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0: E bem com a vida, e aí o pessoal tem levantado aí em cima dos candidatos a presidente, aqueles que estão lá nos seis primeiros, né? O que que eles estão, né, trazendo e pensando e programando quando se trata de transporte e logística aqui pro Brasil. Então, claro que todos têm a sua visão. Uma coisa que é muito incomum em todos é que todos falam assim, olha, precisa melhorar a infraestrutura, precisa de mudar um pouco a matriz do transporte no país, né? Na maioria, isso aí é bem unânime. E aí também, nessa unanimidade, é assim, investir muito mais nas ferrovias no país, né? Melhorar a infraestrutura de ferrovias, melhorar também mais ainda em termos, né? Também a nossa cabotagem, que é marítima, fluvial e outros meios. Pouca gente fala da malha viária, que é fundamental investir muito na malha viária, porque os demais modais dependem do próprio rodoviário para poder tocar a vida, senão não toca, né? Então eu vejo que muita gente fala pouco em investir muito mais na malha rodoviária. Alguns até falam quando estão envolvidos com algum, né? Alguma instituição ou então algum segmento ligado ao transporte. Vamos supor que há pouco tempo a CNT e a NTC convidaram lá também os candidatos a falar sobre transporte e logística. Conversando de transporte e logística, claro que ali o pessoal vai falar muito e vai puxar o sacão para a dedéu do pessoal do transporte rodoviário também, porque tá ali, é nichado. Agora fora, não. Muitas coisas, mas o transporte rodoviário fica assim como com o segundo plano e fica muito mais por conta de concessões de rodovias.
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0: Epa, já tocou pra cá, o WhatsApp tá comendo sol, daqui a pouco tem recado, mas tem mais música chegando agora. Bora comigo ouvir, o WhatsApp tá aberto, hein? Bora que bora, Rádio Alana, a galera da rodagem, bora lá!
2: 5-3 é o que liga, amigão.

0: pegada legal, assim, alô, Alana, na pegada aqui, né, com a segunda música do programa. Mas um pessoal mandando aqui um alô lá pro Velho do Lixo. Ele fez amizade pra caramba aqui pelo rádio, né? Abração mais uma vez, viu? Todos vocês aí que acompanham a gente, mandando aqui um abraço pro Velho do Lixo. Valeu, valeu mesmo. 4:11 agora, 4:11. E a rádio é massa.
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0: Direto e reto, minha rádio é massa. Ontem eu estive numa comemoração de 70 anos da Meritor. E a Meritor é a antiga Braseixos de Osasco, né? E a Meritor continua ali no mesmo local, né? A Braseixos, que hoje é Meritor, começou como Cobrasma ali em Osasco, em 1956. Esse mês agora está fazendo aniversário de 70 anos. E aí, fizeram uma comemoração mostrando o que tem de novo, toda a mudança que houve desde a época de Bradesco, Braseixos, depois Meritor, aí veio tantas outras, depois a Cummins agora desde 2024, né? Ou 21, comprou ali toda a empresa de eixos. Então a Cummins, que faz motores para caminhões, motores industriais, enfim, também entrou fortemente aí nos eixos, né? Então ela tem um conjunto hoje do trem de força de um veículo, geralmente veículos comercial de carga, mas aí, além disso, também veículos leves, né? Então eles estão muito bem e tá crescendo. E é como a Cummins, no caso, tem braço internacional, é a empresa norte-americana, assim como a Meritor, também era uma empresa norte-americana, e compraram a empresa brasileira, que era a Braseixos. Aí, nessa pegada, houve um crescimento muito grande. E nesse crescimento, muita tecnologia embarcada em eixos diferenciais, e assim vai. E a gente tava matando saudades de uma época quando eu era adolescente, né? Na época que eu corria atrás de balão, eu lembro que muitas vezes a gente ia para aquelas bandas onde hoje é a Meritor, que foi Cobrasma e foi Braseixos, era uma região que caía muito balão. E a gente corria muitas vezes para lá para catar balão. E o problema é quando o balão caía dentro da fábrica. Aí era complicado, porque dentro da fábrica não podia entrar. Tinha muros, tudo isso, guarda. Então para entrar era complicado. Mas de vez em quando tinha uns dois que entravam para pegar o balão assim mesmo. Aí brincando com a turma sobre esse assunto, me falou assim: ó, Trucão, eu não sei, mas eu acho que ali, aquela região, continua sendo um imã para balão, que continua caindo balão lá até agora. É brincadeira, a gente achava que, como era um lugar mais baixo, era meio baixada, meio pântano, aquele pedaço de uma antiga área, ali era uma antiga área de várzea, né, do Rio Tietê. A gente achava que essa região baixa tinha um imã ali, né? Porque, fisicamente, a gente acreditava que aquilo atraía balão. Então a gente ficava muitas vezes de plantão que atava balão por ali e dava certo. Essa é o pessoal da Mérito, parabéns aí pelos 70 anos. E a gente vai trazer logo, logo um bate-papo aqui com eles no nosso espaço Papo de Bola.
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0: Brigadão pela vela, brigadão pela companhia. E aí, Graxinha, Graxinha Estradeiro, ele é do Paraná, Curitiba, cortando o trecho, faz parte do grupo lá em monitoramento da BR-116, tá dizendo que tá tudo tranquilo por ali. Já o Diogo, um pouco mais cedo, avisou que houve um tombamento na altura do quilômetro, deixa eu ver aqui, quilômetro 19, sentido São Paulo, da rodovia Regis Bittencourt. Agora, 4:15.
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0: E aí, vamos tomar aquele cafezinho pela estrada, tá na hora? O Fernando vai preparando um café ali. Enquanto o Fernando prepara café, eu vou dando um alôzinho aqui a respeito ontem do bate-papo pro pessoal da Meritor, né? E ouvindo lá alguns executivos da Meritor, tava lá alguns diretores de operação, diretor de finanças, diretor de desenvolvimento, enfim. E o pessoal tá colocando pra gente que a Meritor tem muitas novidades, era uma das grandes fornecedoras, né? Dos eixos que, diferenciais que equipa muitas montadoras aqui no Brasil. E também tem muita coisa que vai para fora do Brasil. O Brasil já foi um grande exportador, muito maior que agora, quando se trata de eixos, né? De veículos, tanto de veículos comerciais, que é veículos de cargas e ônibus, passageiros, né? E também de máquinas agrícolas. E ultimamente a gente vem percebendo que está invertendo um bocadinho. Eles estão produzindo, continuam crescendo, mas eu acho que não na mesma proporção que já foi um dia. A ideia é crescer cada vez mais e atender cada vez o mercado internacional. Mas como tem hoje o produtor chinês muito forte, chegando em tudo quanto é canto do globo, claro que é uma concorrência pesadaça. E por que pesadaça? Porque consegue chegar os produtos chineses aqui muito mais barato que os fabricados no Brasil. E isso faz com que o pessoal, olha, comece a pensar. Como hoje a Camis também está presente em China, na China, juntamente em módulos de indústria, né, de plantas, com empresas de produção comercial de caminhões, né, veículos comerciais na China, e a Camis está próxima, está junto, por exemplo, também equipando caminhões da Foton, equipando caminhões da Sinotruk, equipando caminhões da Shakhman e outras marcas mais, no Brasil, vai equipando por aqui também. E nessa pegada de, olha, já se eu não conseguir competir com o mercado, com as empresas que vêm de fora para cá, a gente é chinesa, se eu não consigo competir com eles aqui dentro, produzindo aqui dentro, porque não consigo ser competitivo por causa de preço meu, sai muito mais caro aqui dentro, imposto as coisas todas, eu vou produzir lá e trazer para cá. Então isso já existe até em alguns componentes que isso já acontece, dentro de um eixo diferencial, por exemplo, o aço chinês é melhor que o nosso. Mas uma boa parte da matéria-prima chinesa sai do Brasil. Só que o aço deles é melhor que o nosso. E o preço chega aqui muito mais baixo. E aí, bom, a gente vê que a coisa está rolando, vai acontecendo. A gente acredita que daqui para 2030, a concorrência chinesa e dos países asiáticos será muito mais pesada do que hoje. Bora que bora, café pronto. Deixa eu ver quem está por ali, Turcão. Que tal você me colocar como cobaia hoje? Tá bom. Gostaria muito bom café para trazer com vocês. Muitas vezes não consigo. É o Reginaldo, que nos acompanha pela nossa massa ali entre Campinas e Piracicaba. Valeu, grande. Brigadão. Toma café, você gosta. Aí, mandou um recado, se dá tempo, dá. O recado dele chegou com ponto de ótimo e tudo.
3: Bora. Bom dia, Trucão. Yeah. Bom dia, Monange. Aqui é o Reginaldo Piracicaba.
0: Você tá bom?
3: Estamos aqui quase chegando em São Paulo, motorista da Bom Peixe.
0: Bom Peixe!
3: Manda um cafezinho pra nós, são em um pão de serrote aí.
0: Bora, dá na mão.
3: Um abraço a todos que estão na rodagem aí. A minha rádio é massa.
0: É nossa, garoto.
3: Se puder também, toca pra nós aí, dose dupla, Zezé de Camargo e Luciano.
0: Opa, vou programar.
3: Cada qual tem seu valor e voando sem asas.
0: Vamos programar pra outro dia, tá legal? Valeu, meu irmão. Bora, Monange, caixa cozinha aberta. João Caio de Pardinho foi pedido também do ouvinte massa. Venderam duas delas, aí vai. E vamos preparar do parceiro para outro dia aqui. Bora aqui, bora! 4h19, bom dia!

0: gostou? Bom, que só é a primeira da dose dupla. Agora são 4:22. 4:22, tem cara chegando por aqui, Monange. Bora conferir comigo.
1: Bom dia, bom dia, bom dia, Pedro Trucão.
0: Bom dia,
1: dia Monange.
2: Bom dia!
1: Sextou.
0: Sextou.
1: Papo do momento aqui é na Rua da Consolação aí, ó.
0: São Paulo?
1: Tá bom? Estamos aqui no QAP, em QRV. É.
0: Beleza?
1: Portaria aí.
0: Portaria. Valeu.
1: Vamos ficar por cá até as 7 da manhã aí.
0: Tô vendo o radinho
1: grudado, começando. Agarrado, uhum. É juntado na nossa rádio.
0: Marcela.
1: Um abraço aí, um alô aí pra minha esposa Marlene, que se encontra em casa ali no descanso.
0: Valeu.
1: Na região do Grajaú.
0: Grajaú.
1: Do céu.
0: Entendi.
1: Positiva?
0: Valeu.
1: Dois braços. Aí, Monange.
0: Pronto.
1: Aí, Pedrão.
0: Esse é o Marcelo Firmino, trabalhando agora na madruga aqui na capital paulista. Lembrando da Marlene, que é a esposa dele. A minha esposa também chama Marlene. Peço pra você, viu? Pode tocar ali, boa pegada. Tá tendo mais recado aqui? Dá tempo de recado sim. Bora ouvir aqui mais um. Alô, Cambio, cadê você? Oi.
3: Bom dia, Trucão.
0: Bom dia.
2: Bom dia.
3: Aqui é o Anderson, aqui de Curitiba, motorista de teste aqui da Volvo.
0: Opa.
3: Finalizando aqui mais uma madrugada de teste.
0: Opa.
3: Saindo aqui de Garuva e agora voltando ali pra Curitiba, ali pra fábrica.
0: Opa.
3: Ok, uma boa sexta-feira a todos e um bom final de semana.
0: Pra você também, hoje você tá testando que cargueiro é um voo qual? Conta pra nós, é um doce que deverá ir pras bandas da Penatran. Se puder comentar, comente, viu? Rapidinho, mais um aqui, já tem um breakzinho, já.
2: Ô, Trucão, bom dia aqui. Tá por cá o tarde do macarrão, hein?
0: Macarrão.
2: Da galera da prancha aqui, de Piracicaba aí.
0: Ô, pranchaiada.
2: Manda um modão pra gente aí.
0: Daqui a pouquinho.
2: E manda um abraço aí pra nós.
0: Também, ó.
2: Positivo. E manda aquele café pra nós aí.
0: Tá bom, quando pede é na horinha, viu? Agora, rapidinho, pela aí, outro cá. O breakzinho é bem curtinho como coice de porco, beleza?
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0: Epa, mas estamos na pegada do cafezinho para a estrada em dose dupla, hein? Café para a estrada, se você não conhece, conheça. Café para a estrada tem um clássico e tem um gourmet. Você pode pedir os dois aqui, viu? Que na massa 0800, paga nada não, porque é um cafezinho virtual, com direito a ponto de serrote e tudo, adoçado do jeito que você quiser. Se quiser conhecer um pouco mais sobre a história e o nosso café, vai na página palestrada.com.br e olha lá. Tá tudo ali também. Eu mando um recado pra Israel. Israel, você tá bom? Ele tá fazendo aí o grande ligadinho com a gente. Tá arrumado agora pra Londrina. Vai cortando ali por Ponta Grossa. E está tudo liberado por ali. Manoel, quer café, Manoel? Bota o café lá pra ele. Um ponto de ódio também. Pronto. É, Israel, obrigado pela carona aí, viu? Já sintonizando a gente ali pelo jeito. Já em Ponta Grossa, pela nossa massa Ponta Grossa. Tem mais gente chegando aqui, bora ouvir.
1: Bom dia, truco.
0: Bom dia.
1: Uma tocada aqui da BR-316, sentido Castanhal.
0: Vai que vai.
1: Bela história de infância. Atrás de balão aqui.
0: Era
1: Bela
0: bom,
1: de Pará, era atrás de pipa.
0: É, pra você ver.
1: Mas cada região
0: tem uma
1: sua história.
0: Verdade, verdade.
1: Cada região com essa lembrança de infância.
0: Era bom, né, cara?
1: Bom dia, Monange.
0: Você acredita,
1: manda,
0: cara?
1: Aquele bom serrote com cafezinho quente.
0: Boa.
1: Por meio, trucão. Um abraço, Walter, Ananindeua, Pará.
0: Ananindeua, conheço a sua cidade, já gravei também, Ananindeua, no Pará. Agora, cara, você falou aí você corre atrás de pipa, também corre atrás de pipa. Só que a gente corre atrás de balão, que não tinha dinheiro pra fazer pipa, porque era, tinha que ser uma folha, né, bem levezinha e tal. Só que aí a gente pegava balão pra fazer pipa. O problema maior é quando você fazia o balão, balão de folha de seda e tal. E aí, quando ele queimava muito, aquela parte por dentro ficava toda preta, né? Por conta de breu, essas coisas todas. E aí ficava um peso desgraçado, a pipa não subia. E ela tinha que limpar, bater com a mão. Aí a mãe ficava a pé da vida, por quê? Porque toda aquela fuligem, aquela sujeira que tinha por dentro do balão, você pegava o balão, cortava, rasgava tudo, porque quando dava pra soltar de volta, soltava. Que era o tal do balão caixa, balão peão. É um balão que era tudo balão pequenininho, né? Esses balões enormes que existem hoje, é um monstro. Não, então é coisa que a gente ó, peguei um balão de 6 folhas. Peguei um balão de 8 folhas. Porque o balãozinho pequenininho é de 1 ou 2 folhas, né? Ah, peguei um puta de um balão de 12 folhas. Você é bom mesmo, hein? E era isso. E aí pegava o balão pra quê? Se der pra soltar o balão de volta, você não rasgasse, né? Aí você soltava ele de volta junto com a galera. Se não, virava pipa. E aí fazia pipa, só que... Pra limpar a pipa, a gente tem que bater a mão e limpar a folha ali por dentro pra poder limpar e tentar fazer uma pipa com aquela folha. Só que aquela folha, aquela purismo, aquilo impregnava na mão, na roupa. Meu, quando você chegava em casa, era um pau. Você tomava da mãe, do pai, porque sujou a roupa toda por causa de um balão. E aí fazia o quê? Mas fazia a pipa e ia embora. E correr atrás de balão era uma coisa muito legal, que você corria, você nem via pra onde tá rodando. Chegamos a correr até 8, 10 quilômetros atrás de balão, sem perder, percebeu tanto que corria atrás de um balão. Coisa de infância. 4h29. Eita, Tião Garibardinho. Rancho do Vale, você tocou e pediu pra matar saudades? Cafezinho para a estrada em dose dupla tem. E é bom que só. Toca pra cá. 4h29.

0: Só cafezinho palestrado em dose dupla. Na Caixa Cozinha hoje da gente, tem um Gary Pardinho marcando presença com o Rancho do Vale. Essa pegada com a presença do Bruno Marrone. Antes, Pagode em Brasília. Gostou? Toca pra cá, pede duas que a gente vai programando e a gente toca a música pra você.
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0: Minha rádio Massa, tudo bem, tudo em ordem? Muito bom dia e seja bem-vinda, seja bem-vindo. Fazendo o que agora? Quem vai ligar com a gente é o Ivan. Ali tá boão da Serra. E aí, Ivan, você tá bom? Bom também, né? Ele tá ligado, o Schumacher tá na capital, por isso tá ligado também. Todo mundo mandando aqui um alôzão e pedindo um café. Tem cara chegando por aqui,
2: bom dia, Pedro Trucão, Lacerda Munká, Castelo Branco, palco do momento.
0: Beleza.
2: Vai finalizar em São Bernardo do Campo.
0: Boa, Lacerda.
2: Vai CD, ok?
0: Beleza.
2: Um abraço pra você, pro Monanjo, pra todos aí, pra Paula, pra Paulinha Toco.
0: Perfeito.
2: Tá bom? Um abraço, Pedro Trucão. Fique com Deus.
0: Você também.
2: Dia. Um abraço.
0: Dois, brigadão. Fui. A jogada pintou num pedaço, bora ouvir aqui.
3: Bom dia, Trucão, bom dia.
0: Bom.
3: Tá quatro patas aqui. Estamos seguindo aí na retrátil, quatro patas retrátil, seguindo aqui pra Itaquá. Caçador, Santa Catarina e Itaquá, Quecetuba.
0: Ô, tocadinha.
3: Acesso Rodoanel, tudo chique aqui pela Regis.
0: Beleza.
3: Tá bom demais, valeu.
0: Ali?
3: Graças a Deus por isso, um lindo dia.
0: Boa,
3: a
0: boa.
3: É massa.
0: Valeu, garoto. Tem mais um recado chegando aí que mandou um alô agora da rodoviária. Tem um problema ali, acredita não? Rodoanel, quilômetro 18, 19. Agora há pouco alguém comentou pra nós aqui, reportou que tem um problema no KM, acho que é 18 ou 19 da rodovia Regis, né? Ainda não tenho nada confirmado, um parceiro mandou um recado ali agora há pouquinho, que houve um tombamento ali, sentido São Paulo. Mas estou aguardando alguma confirmação. E você que está indo no 3 pode me ajudar, hein? Vai jogar rapidinho, vou preparar a mão.
4: Bom dia, Manage.
5: Bom dia!
4: Pessoal do 3 que está acordando para tocar.
0: É o jeito.
4: É rapidinho. Com o pão de serrote.
0: Na mão.
4: Começar e deixar raso.
0: Vambora, vambora.
4: Ah, é tá. Quem for passar pro juiz de fora, muito cuidado.
0: Por quê?
4: Ração, tenebrina.
0: Opa.
4: Corregadia.
0: Opa.
4: BR-040, BR-267.
0: Fechado, alô.
4: Cuidado. Um abraço a todos.
0: Valeu, esse é o mineiro do Nalopo Lá da Jane de Juiz de Fora, o Paulo Oliveira. 4h35. Teodoro Sampaio. E aí, você é o mala? É o próprio? O amigo, a amiga que é mala? É. Quando nós, WhatsApp é 11 DDD 92545.

0: Toca pra cá, manda recado pra nós. O WhatsApp tá chegando sempre, um atrás do outro. Marcando presença aqui, Teodoro de Sampaio Mala. Agora 4h38, bom dia.
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0: Aí, muita gente mandando recado pra nós, hein? Você que tá aí do outro lado, um abraço, estradeiro do Trucão. Obrigadão mesmo pelo carinho sempre da audiência. Olha, Trucão, você já trabalhou com algum, já viu? Ou já viu, já fez alguma matéria com os caminhões da Tatra? Já vi sim, já tem um tempo. Inclusive, uma vez que eu estava gravando no Leste Europeu, e lá no Leste Europeu, eu estava fazendo uma matéria numa... Não era bem uma mineradora, mas uma pessoa que mexia com carga pesada, e era só, tipo, fora de estrada dos cargueiros. Alguns deles eram um Tatra, é 8x8, caminhão que na época tinha origem... E hoje, segundo informações, eles não confirmam isso, mas hoje ele faz parte do grupo da Pacar, que envolve ali os caminhões da Pacar, que é o Peterborough, e nos Estados Unidos, e aqui no Brasil a DAF, né? E agora o Tatra também, dizem não, na verdade é, faz parte do grupo. Tanto que teve um momento, há um tempo atrás, aí não faz muito tempo, coisa de época de pandemia, talvez um pouquinho antes, foi comentado que a Tatra ia ter uma fábrica em Ponta Grossa. E até passei em frente a um terreno, um grande galpão, ali na própria barrancas da 376, que era para ser ali construído uma fábrica, uma linha de montagem, ou coisa assim, da Tatra. Não aconteceu. E a DAF não confirma que faz parte, pelo menos ali, no momento, para ter uma fábrica ali, não tem nada não. Mas já tive o prazer de conhecer e gravar alguns caminhos da Tatra, sim. E tem alguns no Brasil até trabalhando fora de estrada pelo Brasil afora. Valverde Massa, agora 4h40.
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0: Opa, mundo do agro, você também vive o mundo do agro? Olha, o mundo do agro tá vivendo aí umas mudanças fortes, né? Por conta do El Niño, tá vivendo aí umas mudanças.

0: Acho que agora, esse ano aqui, deverá aumentar a produção de açúcar para exportação, porque a União Europeia, a produção que eles têm lá em todos os países que envolvem a União Europeia, tem em torno de aqui uns 27 países, acho que é isso, né? Está com um problema. Um dos principais fatores, né, que está começando a detonar ali a safra e a produção de açúcar na União Europeia é problema climático mesmo, né? Então eles estão com um problema lá. E um dos principais fatores de suporte, que eles chamam de suporte de mercado, né, foi informado que eles estão tendo uma queda de produção, e essa queda de produção pode fazer com que o Brasil exporte muito mais açúcar para a União Europeia. E aí, a nossa safra, como sempre, vem uma safra boa, e esse ano não é diferente, com se trata de cana de açúcar, né? Na produção, safra 26, 27, e vai colher em breve, poderá ter um mercado muito, muito saudável, com se trata do mercado europeu. O Brasil produz muito açúcar, manda muito açúcar para países asiáticos, especialmente a China, que é um baita comprador. A União Europeia compra muito menos, mas acredita-se que a chave vai virar e vai ter uma bazuca virada lá para a União Europeia por conta da queda da produção lá. Uma outra coisa rapidinho dentro do nosso agro em movimento é um trabalho em conjunto agora, né, entre Brasil e Índia. Estão ampliando aí uma parceria comercial e a meta é botar aí 20 bilhões de dólares até 2030 nesse trabalho, num acordo que estão se fazendo ali entre Apex Brasil, que é uma entidade, e é uma entidade indiana que tem uma lá também, equivalente a Apex no Brasil, para poder fazer uma busca de mercados comuns. Então, vendo para você alguma coisa, compra alguma coisa. Vendo para você produto industrializado e compra matéria-prima, sempre assim. Daí, vendo para você produtos industrializados e compro alimentos. E quem agradece isso é o mundo agro. Você está no agronegócio? Pecuária ou agricultura? Conta tudo pra gente no nosso espaço Agro em Movimento.
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0: Bora fazer rastro com a gente, bora fazer rastro pelo Brasil, bora fazer rastros além fronteira. Você me acompanha em que lugar fora do Brasil? No Paraguai? No Uruguai? Na Argentina ou no Chile? Você nos acompanha já pela Colômbia? Ou tá mais pelas bandas do Suriname? Eita, um abraço a todos vocês, viu? Tem muita gente nos acompanhando também nos Estados Unidos, caminhoneirados que brasileiros estão por ali. E na Europa, é o maior volume, né? De caminhoneiros brasileiros, caminhoneiros e caminhoneiras que trabalham em chão europeu. Você é um deles, uma delas? Toca pra mim. A mesma coisa no Japão, pessoal na África do Sul e também em alguns países da África que estão ligados com a gente. A todos vocês, um abraço. Se puder, manda recado, manda foto e manda o alô. Agora, 4h44.
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0: Opa, recado chegando, mano. João Monte, aí você na catira? Opa!

0: Itacatiara, na festa do peão também é bom, viu? Você via a peonada lá, todo mundo brincando, tentando botar uma cadeira na bota ali, né? Brincadeira, obrigado a todos vocês. Se você gosta da música de cadeira, toca pra cá, pede aqui no programa também. Turcão, estamos por cá no Posto Miriam, Posto Miriam. Já estive ali gravando. Por cá o Adalva, ligadinha na massa, é cidade Campos de Julho. Ô, menina, tudo bem? Aí no Posto Miriam, Campos de Julho, você ouve a gente através de qual emissora ou vai pelo aplicativo? Já estive por aí gravando também. Bom, Posto Miriam já gravei em vários, inclusive já gravamos até lá em Miritituba, Porto Velho, em várias outras cidades aí, tá todo mundo ligado com a gente. Um abraço pra vocês, viu? Obrigadão pelo carinho. Fazer cá, chegando, Monange. Bora ouvir aqui quem tá por cá. Perguntou por aqui também. Esqueça de mim. Bora ouvir aqui.
1: Bom dia, Pedro Trucão. Bom dia, Monange. Manda um café, um pouco serrote.

0: debate aí. Bom dia, porcada de caçador Santa Catarina aí.
1: Acabamos
0: de fazer um descarrego aqui na poderosa Adame, caçador Santa Catarina. E agora vamos pro berço, né? Valeu, Tucão, um abraço. Tenha uma ótima fim de semana pra todo mundo aí. Tchau, tchau.
2: Vai pro berço, hein? Vai lá pros braços de Orfeu? Então tá bom. 4:46. Ronaldo Viola, participação de João Carvalho. Cópia da chave. Você que pediu, pra você foi. Tá aí.

0: Vamos dizer, João Carvalho? Cópia da chave, minha rádio é massa. Vai, eu venho, trucão. E tô aqui, saindo pelos calcanhares da Serra do Rio do Raso. Quer dizer que acabou de ser a serra pelo jeito, hein? Tá o mano pra Joinville, ouvindo a massa direto por aqui. O Ramires, ligadinho com a gente. Valeu, Ramires. Acabou de ser um trecho mais bonito do Brasil, que eu gosto muito desse trecho aí, da Rio do Raso, viu? Gosto bastante daí. Mas vem cá, chegou o Monange.
1: Trucão, bom dia, Monange.
0: Bom dia.
1: Bom dia! Um cafezinho pra nós aí, bota.
0: Bom
1: dia. Tá bom? Bom. Tapejara, Noroeste, Paranaense.
0: Tapejara?
1: Estamos aqui, contorno de Curitiba.
0: Eba!
1: Uma maravilha.
0: Beleza?
1: Olha,
0: tá tranquilo. Valeu, o contorno tá vazio aí pra aí? Então tá bom, tá tranquilo, beleza. Mais um recado.
2: Bom dia, Petrucão.
0: Bom dia.
2: Bom dia, aqui é o Lino de Indaial, que é o largado e douradinho.
0: E aí?
2: Olha o juntamento aí, destino Indaial de volta. O time é nóis aí, ó.
0: Bate e volta.
2: Bom serrote, coloca o litigado. Tchau, obrigado!
0: Além dele, tá ligado com a gente, o Marcão, trocão de Itapoá, tô arrumado agora com a prancha, no prancha do container, mandando aqui um abraço pra toda a galera que tá ligado, e a turma aqui de Itapoá também, ali bem pertinho de São Francisco, Santa Catarina é a pegada, 4:50.
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0: Direto e reto, você tá na massa, obrigado pela companhia, do carinho e o carinho da audiência, né? Uma gaita comendo solto aí.

0: do bacalhau com azeite de alho e batata.
1: É bom que só quem não gosta, né? Hoje é sexta-feira, então hoje é um baita dia pra você comer um bacalhau com azeitonas, né? Um azeitão, uma batata daquela portuguesa, ou então uma batata daquela inglesa, vale holandesa, ou mesmo a peruana, e tá valendo tudo, bom que só, viu? Ô, Trucão, bom dia pra você. Bom, nós manda um bom dia pra ele também lá.
2: Bom dia!
1: Um abraço lá do Paruru, ligadinho com a gente. Tá pedindo um café com pão, tchau, ótimo, boa noite. E mandando uma pessoa aqui pra Paula também. Olha que tem mais recado chegando, tem mais recado chegando. Trucão, eu tô por aqui rodando, hein? Bom dia pra você, vovôzão. Tô por cá na SC470, ligadinho com vocês também. Tem mais recado chegando. Para, não, para, não.
3: Fala, Trucão, bom dia, Monange.
1: Bom
3: que
1: dia.
3: É Radimbu.
1: Bom, mano.
3: Aqui, palco do momento, Fernão Dias, hein?
1: Fernão Dias.
3: Dá aquele abraço a todos os colegas aqui da Rodonaves, viu? Rodonaves e a Rodonaves Agro.
1: Entendo.
3: Ei, Trucão, manda o Mike Lian pra nós aí.
1: Mike Lian é bom,
3: puder,
1: hein?
3: Se põe na máquina pra tocar aí.
1: Pronto.
3: Sextou, bom dia a todos.
1: Valeu. E eu vi uma notícia, chegou pra mim na madrugada, hoje daí repercutiu um pouco, foi se a rodoviária fez uma parada de um estradeiro, e aí olharam o moleque tocando ali o caminhão, pararam rapidinho, criança tocando o caminhão. Aí pararam o caminhão e tinha lá realmente alguém bem jovem dirigindo um cargueiro, acho que era um Constellation, três eixos, um baú, e pararam ele. Quando pararam, você tem carteira de habilitação profissional? Tenho. Moleque é influencer, inclusive. E aí, 22 anos de idade, um cara de 16, aí claro, né? Travou. E dizia ali que não foi a primeira vez, não. Muitas vezes param ele porque tem cara de criança e tá pilotando um caminhão pesado. Bota no seu nome dele. Boa tocada pra você aí. 4h55.
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1: E tem mais recado chegando. Hoje a gente vai até 4h59. Bora ouvir aqui, bora comigo.
5: Bom dia, Pedro Cão. Bom dia, Pedro.
1: Aqui
5: no Adilson, de Santa Catarina.
1: Bom dia.
5: Eu tô vindo de São Paulo, final do contrato aqui é São José dos Pinhais.
1: Beleza?
5: Chegando no cliente. Manda um cafezinho com pão de serrote pra nós, por favor.
1: Na mão? Na mão.
5: Minha rádio é massa.
1: Minha rádio é massa. Tem mais um recado, tem aqui rapidinho. Dá tempo? Dá. Bora ouvir aqui. Mandou foto pra nós, vê se mandou áudio. Mandou também, vem de além fronteira.
6: Bom dia, Pedro Cão.
1: Bom dia.
6: Estamos aqui de férias.
1: Boa.
6: Só que a gente não pode parar, né? Hoje vai estar diferente.
1: Por quê?
6: Vamos fazer as entreguinhas aqui de quiabo, giló, abóbora cabotiá.
1: Tudo igual.
6: É, maxixe, pimenta biquinho, pimenta de cheiro.
1: Tô vendo
6: partindo
1: aqui
6: essa coisa toda aqui pra Bélgica, vamos que vamos, e o show não pode parar não, meu amigo. Um abraço aí, hein? É o Igor de Lisboa aqui, meu rei.
1: Tá bom. O Igor, quer dizer que você tira a pedra lá da empresa que você trabalha e vai fazer um bico. Aí ele pegou uma Ducato, tá mostrando aqui o baúzão da Ducato, e aí enfiou lá um monte de coisa que ele falou agora, que ele tá levando pra entrega, né? Valeu, cara, tá aí, ó. Caixa de quiabo, caixa de pimentinha, aquela, acho que é o dedinho de moça, e assim vai. É assim, cara. Não pode parar mesmo. E a rádio é massa. Bom dia.
7: Trumbo! Trumbo!
1: Trumbo! Você tocou e pediu Mike Lian? Então dá pra você. 4h56 agora. Bom dia. Bora que

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1: Eita, no pé, na pegada da catira com o Mike Leão. Agora são 4 horas e 58 minutos. Ô, Trucão, não esqueça de mandar meu alô, não, tá legal? Comunique aí os amigos, através do Pé na Estrada. Bom dia pra todo mundo, Trucão. Tá ali por cá, eu. É, deixa eu ver aqui, Raimondão, de Itanhaí, no Litoral Sul. Sempre ligadinho com a gente. Vale, grande Raimondo, obrigado, hein? Trucão, boa noite, bom dia pra vocês. Aqui é o Correia do Táxi. Tá aí, manda um café com pão de sódio pra nós aqui no Táxi. E por favor, toca a hora que der. Inquilina de Violeiro. Boa pedida também, viu? Que você recado pra nós. Foi o grande parceiro, cadê o nome dele aqui? Direto e é o Sebastião Correia, ligadinho conosco também. Mais um rap 10, boa noite, dá tempo aqui, dá tempo sim. Bora ouvir aqui, bora ouvir. Alô?
2: Bom dia, Trucão. Aqui é Mano, motorista da Bandas Atuais.
1: E aí?
2: Saída agora aqui de Tucunduva, Rio Grande do Sul, com destino Jaraguá do Sul, em
1: Joinville. Já gravei nas duas.
2: Tem 800 e poucos quilômetros pela frente.
1: Puxada boa.
2: O show hoje à noite lá.
1: Uhum.
2: É, peço uma música aí, Os Atuais e Thalita Elisa, Mississippi, clássico da...
1: Tocamos, acho que foi ontem, acabou você, talvez não conseguiu ouvir, mas tocamos ali, viu? Mas valeu, tocamos Os Atuais, sábado amanhã vai ter também Atuais, tá bom? Pra ser pra você, boa tocada. Agora, botando o pé na estrada, quase 5 horas, um pé lá e outro cá. Bom dia.
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1: Opa, e volta, bom dia. Nós trazer o Trucão, 5:06, agora 5:06. Você tá na massa? Ouvindo a massa em qual das emissões acompanha aí? Olha, mais uma medida provisória, a medida provisória 1388 de 2026 abre um crédito extraordinário no orçamento de 2026. E esse crédito que está abrindo agora nessa MP é um crédito de 3 bilhões e 150 milhões de reais para financiar subvenções à produção e à importação de combustível diante daí da alta dos preços, né, do combustível internacionalmente falando. Foi publicado no Diário Oficial da União, no dia de terça-feira, dia 25. E essa medida libera essa grana toda, né, para produtores e importadores de combustível. Desse total, segundo a própria nota do governo federal, 2.552 milhões de reais serão destinados à produção e à importação de óleo diesel de uso rodoviário, enquanto que 600 milhões serão destinados a combustíveis derivados de petróleo em geral. Então tá aí, né? Então, como nós temos um problema e não conseguir produzir diesel suficiente para o nosso consumo, tem que vir de fora. Para vir de fora, tem que fazer financiamento. Tem muita empresa que não consegue financiar. E aí, claro que entram algumas leis para poder facilitar isso e buscar dinheiro onde tem. É claro que o governo que acaba bancando parte disso. 5:07 agora. João Mineiro Marciano, caminhão é assim, você tocou e pediu? 5:07, você tá na massa e o Krieger, o Pé na Estrada, bom dia.

0: Não pede muito pra nós, caminhão é assim, né? Pra mandar saudades e muita gente do trecho. É época da turma aí do 111, do 1113, do Volvo NL, aí vai, né? Caminhão é assim, João Mineiro Marciano, marcando presença aqui na Massa 5:11 agora.
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0: Tem recado chegando aqui, Manoel. Tem recado chegando.
2: Bom dia, bom dia, bom dia, Trucão.
0: Bom dia.
2: Bom dia, Manoel.
3: Bom dia.
2: É o Thomas aqui de Curitiba, sempre na escuta aí.
0: Beleza, Thomas?
2: Tá pegando praticamente o programa inteiro na estrada.
0: Que bom, que bom.
2: Hoje descendo ali pra Santa Catarina, de Curitiba a Santa Catarina, ali no litoral ali, fazer Itajaí, fazer...
0: Perfeito.
2: Barra Velha.
0: Perfeito.
2: Fazer umas entreguinhas por ali.
0: Bora que bora, né, meu?
2: Manda um salve aí pro pessoal da FPH Transportes.
0: Pronto.
2: Aqui de Curitiba.
0: É.
2: Um abraço aí, Deus abençoe a todos aí da rodagem.
0: Valeu, cara. Obrigado, Thomas. E boa viagem pra você também.
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0: Quero aproveitar o espaço do Papo de Boleia e fazer aquele convite pra você que tem aí uma história com Mercedes-Benz, caminhões de Mercedes-Benz, sou mesmo mercedeiro. Você tem dirigiu por muito tempo, ou então dirigiu por pouco tempo, mas marcou bastante por conta de alguma coisa, sabe? A Mercedes-Benz está completando agora 70 anos. Ela foi instalada ali em São Bernardo do Campo no dia 28 de setembro de 1956. Para comemorar os 70 anos, eles estão fazendo uma porção de ações, né? E a gente vai fazer um trabalho também, junto com a Mercedes-Benz, para contar um pouquinho da história de quem tem história no transporte com cargueiro Mercedes-Benz. Ou caminhão ou ônibus, não importa. Tá aí. Se você tem, trabalhou muito tempo com transporte passageiro ou de carga, você tem algo extraordinário, manda para nós. Manda para quem faz, olha, Turcão, quero fazer parte aí dessa comemoração dos 70 anos da Mercedes-Benz. Manda para nós via WhatsApp. Pode ser um texto, pode ser um áudio, pode ser um vídeo, pode ser uma foto com texto, com áudio, tá valendo tudo. Tá bom? Pode mandar por aqui mesmo, ó. 92.5454-11DDD. 92.5454. Você liga e participa.
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0: E aí, se tem movimento, tem móvel. 5:14 agora. Você tá na massa, aí, tá chegando.
5: Bom dia, Trucão.
0: Dia.
5: Aqui é o Henrique Vigilante.
0: Henrique.
5: Estamos aqui fazendo a segurança do Instituto Federal do Presidente Prudente,
0: Prudente.
5: De São Paulo.
0: Valeu.
5: Deus abençoe você e todos os caminhoneiros aí. Deus abençoe.
0: Nós todos direto e reto, brigadão. Trucão, estamos por aqui pra mim, a Busca-Pé. Que legal, né? Aí, bom dia pra você, Trucão, bom dia pra toda a turma, por cá passando pela 470, buscando aí, deixa eu ver aqui, a 116 com destino a Caxias do Sul. Se você puder, manda aí pra gente um café, um pão de serrote e um abraço aí pra família Busca-Pé. É, quem mandou foi o Lucas Oliveira, ligadinho com a gente direto e reto também. Mais um Rapidez, Trucão, manda aí um alô pra nós, tô aqui no KM 37, sentido interior. A empresa, deixa eu ver aqui, Deixa eu ver aqui, ele mandou um áudio, mas não vai dar tempo pra colocar o áudio agora. Ele é um pouquinho longo. Rapidinho, pera aí eu trocar. Confere Massa, 5:15.
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0: Ô, pra minha rádio é massa. Você viu que agora tem horário político, né? E os comerciais, os breaks são bem mais longos, né? Enquanto aí dura todo o trabalho aí que antecede as eleições aqui no Brasil. E a gente vai acompanhando bem de pertinho tudo isso e você vai ouvindo também o que rola dos candidatos por aí, né? São 5:22, agora 5:22. Muito obrigado com a gente, direto e reto. Vou dar um abraço lá pra Solange. Solange, você tá bem? É a Fênix. Ligadinho com a gente, ela é de Santos, né? Já esteve com a gente, disse que tá ansiosa pra imersão, vai pra sua da imersão do motorista que lucra, aí realizado pela Paula Toco, por mim, por todos nós, toda a equipe do Pé na Estrada. Obrigado, menina, tá arrumado agora aí, tá? Pras bandas de Umuarama, ligadinho na massa também. Boa tocada pra você, obrigadão, hein? Recado aqui, boa noite, bem rapidinho comigo, vem cá.
1: Ô, bom dia. Tuca, olha, você vê. Ontem era mais ou menos meio de 45.
0: É.
1: E a balança de anguera tava desse jeito aí, ó.
0: Balança de anguera.
1: Não tinha cone, não tinha nada, tava fechada.
0: Quer ver?
1: A plaqueta em cima e tava...
0: É, vira...
1: E o pessoal saía, o pessoal não entrava e...
0: Entendi.
1: Rapaz, o negócio tá ficando meio que...
0: Coisa direta, né? Olha, quando é aquilo que eu falei ontem. Quando você vê uma plaquinha que antecede ali a balança, dizendo... tá fechada, continua na direita, não vai pisar lotado não, e quando você entrar na entrada da balança, se não tiver com o chapéu de bruxa, que são os cones ali fechando tudo, se tiver ali, não tiver nenhum cone, entra e depois você vai ser jogado pra fora outra vez, mas entra, porque se você passar batido, você vai ser captado lá na frente pelas câmeras, uma evasão de balança. E o que pode acontecer? Pode acontecer que tá fechado ali, na entrada tá aberto, porque ele tem alguma coisa na própria balança. Ou alguém quebrou, ou alguém forçou a barra, alguma coisa aconteceu, e aí eles deixam aberto o pessoal entrar para fazer a fila de entrada e saída. Então tem que ter o segundo farol, que é justamente para sair. Então, não tem cone de bruxa? Não tem ali os cones, que é o chapéu de bruxa? Entra. Tá legal aí, a melhor coisa para você não tomar uma multa por evasão de balança. Agora 5:24.
2: Bom dia, pessoal da massa, bom dia, Trucão. Aqui vem sendo o Lucimar do táxi da rodoviária de Otacílio Costa.
0: Ô, meu irmão.
2: Estamos de ouvidinho aqui, meu jovem.
0: Boa.
2: Mandando aí um alô para todos os motoristas aí da rodagem.
0: Valeu.
2: Eu era motorista de caminhão também, hoje não sou mais, mas sempre no acompanhamento da massa e do meu amigo Trucão. Tchau, obrigado.
0: Agora para uma coisa para mim aí em Otacílio Costa. Você ouve a gente da massa, qual delas? Ou vai pelo aplicativo? Conta pra mim também. 5:24. Tocar e pedir o Roberta Miranda. Vai com Deus. Pega que pega, dele que dele, minha rádio é massa. Bom dia.

0: Roberta Miranda, marcando presença aqui na massa. Vá com Deus. Agora confere massa 5:28.
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0: Direto e reto. Quem me fez uma pergunta sobre o cargueiro DAF foi o Léo. Ontem, como eu estava na Meritor ontem, é a Meritor ontem, disse que eles estão produzindo ali um eixo, né? Um eixo especial para caminhões fora de estrada. Um eixo diferencial que é para caminhão fora de estrada. E estão testando um eixo fabricado no Brasil, especialmente para cargueiro pesadaço. Coisa que até então o Brasil praticamente não tinha, né? Vinha tudo de fora. Era importado os eixos para ver que o peso pesado mesmo. E agora tem um caminhão em teste, e esse caminhão está em teste em uma mineradora. E eu fiquei sabendo ontem, através do Léo, que esse caminhão é um DAF. Então, agora eu que fiquei curioso, aproveitar o espaço, para você que trabalha em alguma mineradora, em qualquer lugar do Brasil, que tem cargueiro DAF, fique, se você puder, checar ou me dar uma informação. Se aí tem um cargueiro DAF com um eixo da Meritor, conta pra nós, tá bom? Obrigado pela Meritor. Por que eu quero saber isso? Quero saber qual é a composição desse eixo, quanto tempo eu vou ficar sabendo. E também saber se tá dando conta. Se o caminhão tá engatando tudo bem, tá segurando legal, o caminhão segura legal, tem uma transmissão boa, suave. Me conta se por acaso você tá pilotando com um cargueiro desse, tá legal? Agora, se você tem dúvidas a respeito do cargueiro DAF, nós temos o quadro Na Estrada com a DAF. Você pergunta, a gente responde. Se não puder responder, vamos buscar uma resposta e trazemos pra você, tá bom? Bora que bora, Derek Day.
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0: Ô, Bitelo! Aí, olha, ainda falando sobre o cargueiro DAF, para complementar aqui, eu tenho uma informação que chegou para mim nesse momento, eu acabei abrindo, fui buscar, né? E a informação diz assim, a DAF tem vários caminhões 8x4 na pegada em mineradoras pelo Brasil afora. E aí, um dos cargueiros que tá aí numa pegada, só que eu não sei se ele tem esse eixo da Mérito, que é o cargueiro DAF CF 8x4, na pegada com a motorização Pacar de 480 cavalos. Motorzão, hein? Motorzão. Olha, esse cargueiro aí nessa configuração, talvez, você que tá com um cargueiro desse aí no aro 24, possa me ajudar. Se por acaso o seu cargueiro é o próprio e tem esse eixo especial da Meritor produzido no Brasil e tá em teste, conta pra nós, tá legal? Pode mandar pelo WhatsApp, WhatsApp aberto, 92.000-5454-11-DDD. Confere comigo, 5:31.
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0: É, bora pegar a dica de hoje? Agregamento acontecendo, tá acontecendo agregamento. Se você mora na região de Santa Luzia, Minas Gerais, opa, a Jolax Transportes e o Wanderson, que mandou o alô, Trucão, estamos agregando o cavalo mecânico 6x4 por cá. Engatar em rodotrem, grade baixa nossa aqui, para fazer a rota Minas e Espírito Santo. Quem tá interessado, ligar para nós aqui, falar com o Wanderson. 24 é o DDD 98869-9363. 24 é o DDD, porque fica no Rio de Janeiro. 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Fica em Ituiutaba, Chão Mineiro. E quem mandou o recado foi o Eduardo. Tá com várias cargas lá para puxar gesso, calcário a granel e assim vai. Carga saindo de Uberaba, Minas, para Capinópolis, Minas. Tem carga de Arcos, também Minas, também para Capinópolis. Também tem carga de Castro, no Paraná, para Frutal, Chão Mineiro. E carga de Almirante Tamandaré, Paraná, comado para Ituiutaba, Chão Mineiro. O alô vem do Eduardo, liga lá para ele, bota o carro de Ituiutaba. 34 é o DDD e o telefone da Agrotran, anote 99695-2264 99695-2264. 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
0: Epa, quem mandou aula pra mim foi o Walter. O Walter lá de Joinville. Ele é ouvinte massa direto. Ele fez uma pergunta. Trucão, você viu o scanner elétrico aí da Reiter? Não só vimos, como gravamos, fizemos matéria. Falamos no ar aqui no programa também. Conhecemos bem a nova scanner elétrica, que é a Pezinha da Reiter. Boa tocada pra você. Obrigado pelo alô, viu? Recadinho chegando. Trucão, tô ligado contigo. Dá uma ligadinha conosco na cena de Campo de Julho. Quero fazer trocar, eu tô aqui no Posto Milha e tô ligado com você no aplicativo Massa. Legal. Rapidinho, mais um recado a tempo, deixa eu ver aqui, dá. Bora que bora.
5: Bom dia, Pedro Trucão. Dudu por cá.
0: Dudu,
5: atravessar o palco, hein? Fazer um descarrego ali em Curitiba e partiu Rio Claro, São Paulo.
0: Valeu, cara.
5: Estamos por cá aqui, posto Alpino Tibagi. Alpino. Não dá pra dormir mais aqui, hein?
0: Por quê?
5: Essa noite fez a festa de módulo de novo.
0: Mais uma vez.
5: Semana aqui, a frentista falou que é a segunda vez.
0: Tá
5: sem
0: aí.
5: Condições, hein? Tá feia a coisa, hein?
0: Alpino. Valeta tá no ar, hein? Obrigado, viu? Boa viagem pra você também. Agora é um peraí, outro carro. 5h34.
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0: Conferindo como é que massa pé na estrada agora. 5:40

embora com Brutão. Você tá com Fatline aí, eu tô com Peter. Eu tô com Mark. Abraço a vocês, pessoal que nos acompanha no Cragueiro Pesado, em show norte-americano, canadense, Austrália. Valeu, bora que bora, viva um pouquinho, bora lá.

0: Essa pegada muito, a gente vai com a gente na pegada boa, hein? Cesaram essa tocada também? Valeu, valeu, valeu. Obrigado pelo carinho sempre da audiência, viu? Muita gente mandando recado aqui, Monange. Trucão, bom dia, Monange, bom dia.
1: Bom dia.
0: Tudo de tato ligado contigo também. Tô aqui na tocada sentido Uberaba. Tô na pegada da paçoca da galinha. Paçoca da galinha é aquela cama, deve ser o cocô de galinha, né? Tá aí. Tá difícil trocar, sair o nosso incêndio esse ano. Por que tá difícil? Incêndio é incêndio, cara. Era pra ser em maio, até agora nada. Como assim, maio? Em junho? Julho? Agosto? Entrando setembro e nada. Caracoles, sabia disso não, minha rádio é massa. Bronca no ar, 5h43.
2: Bom dia, Trucão, bom dia, Monange. Agora eu sou ferroviário há alguns anos, mas eu trabalhei 16 anos na Meritor montando o eixo diferencial para caminhão e ônibus.
0: Vai lá, vai lá.
2: Meu nome é Carlos Timóteo.
0: Ô Carlos Timóteo, agora é ferroviário. Como no mundo ferroviário, você trabalha no quê? Toca para nós também, viu? Muito tempo ali na Meritor fazendo montagem de eixos diferenciais. Faz um recado rapidinho aqui, bora ouvir.
3: Bom dia, Pedro Trucão. Oi. Bom dia, Monange.
1: Bom dia.
3: Cláudio por cá. Tamo por aqui no Puxa do Açúcar aí, tá bom? Indicado e destinado aí, abaixada aí.
0: Perfeito.
3: Palco do momento aí, Castelo Branco, tudo liberadinho aí.
0: Que bom,
3: Trucão.
0: Que bom.
3: Positiva.
0: Hoje, meu irmão.
3: Manda um cafezinho com pão do serrote pra nós aí.
0: Saindo.
3: Um abraço, tudo de bom.
0: Pra você também, valeu, garoto.
4: Bom dia, galera do bem. Praça da Irmandade do Janeiro, bom dia a todos, dia Z, pra não esquecer de ninguém, bom dia, seu Pedro, a todos da rádio. Um dia especial pra todos nós. Seu Pedro, aqui é o Francisco, da JSL. E tô com uma informação aqui, meio que não sei se bate ou não bate, não sei o que é mais informado, conseguiria informar isso pra nós mais certo.
0: Bora ouvir.
4: É, referente a uma interdição que, segundo informação, vai ter hoje na Ferdinando Dias, na região de Extrema.
0: Extrema.
4: Se por um acaso tem alguma informação sobre isso daí?
0: Vou procurar.
4: Segundo informação que eu tive, que vão interditar os dois sentidos. Acho que vai ter essa interdição lá por obra, que se sentido São Paulo vai ser das 7 da manhã às 18. Um desvio por dentro das cidades lá, de algumas regiões, tá sabendo alguma informação disso aí?
0: Ainda não, ainda não.
4: Se não tem como informar pra nós alguma coisa?
0: Vou tentar até pelo nosso programa, hein?
4: Que ilumine nosso dia. Se possível, toca uma moda aí. Teodoro Sampaio pra nós aí, por favor.
0: Vou ficar devendo Teodoro, que eu já toquei. Vou tocar uma outra e vou procurar informação pra você. Bora que bora lá, Monange. Opa, Deus e eu, não. Vida boa, vida boa. Victor Léo.

0: Também que você leva vida boa, agora 5h48, rapidinho aqui, ó, já dando a informação da rodovia Fernão Dias, agora acabou aí levantando, né? Não, oficialmente não mandaram, mas levantando aqui, haverá sim uma interdição na rodovia Fernão Dias hoje, na altura do KM 941 sentido São Paulo. A interdição vai acontecer das 7 às 18 e o tráfego vai ser desviado ali no local. Aí o trecho afetado da interdição vai ser na cidade de Extrema e da faixa da direita, além de um bloqueio do retorno no 941, mais de 550 metros. Então haverá mesmo essa interdição, haverá um desvio, com certeza vai dar fila por ali entre as 7 da manhã agora até as 18 horas no sentido São Paulo.
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0: Direto e reto, são 5h49. O Paulo Sérgio fez uma pergunta pra mim aqui a respeito de como é que participa daquela ação que vai ter da Mercedes-Benz como mercedeiro. Ô Paulo, se você é mercedeiro, tem uma história legal com a Mercedes, pode mandar um WhatsApp aqui pra nós aqui mesmo, tá bom? Conta uma história, se você tem uma história legal ou se vê alguma coisa interessante, manda pra nós pra fazer parte do videocast que a Mercedes-Benz tá preparando e a gente juntos pra comemorar os 70 anos da Mercedes-Benz. Só mandar pra cá, o WhatsApp é nosso, é fácil, 11-DDD-92-5454. Confere comigo, 5h50.
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0: 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Pegou uma rodovia, trecho de serra? Opa, vai descer ou vai subir? Olha, na descida, sabe que todo trecho de serra a máxima permitida é 60 por hora. Na subida, geralmente é a mesma coisa. Então, pra subir, você pode até pegar 60, que é muito mais tranquilo, né? Agora, pra descer, tem o bruto carregado. Seja lá um veículo pequeno, médio ou pesado, vai devagar. Menos 60 por hora. Dependendo do local, 45. Tá bom? Boa tocada pra você.
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0: 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Opa, daqui a pouquinho tem microfone aberto, mas tem horário político no caminho também, tá bom? Bora mais um recadinho bem rapidinho aqui, bem rapidinho, bora ouvir.
4: Bom dia, Trucão, bom dia os irmãos da rodagem. Bom dia. Aí.
0: Valeu.
4: Por aqui é o tio Rondi.
0: Rondi.
4: Fazendo um rastro aí hoje, hein? Carapicuíba, Barueri.
0: Perfeito.
4: Levando aí o ouro precioso de toda a família, né? Os
0: tá
4: filhos.
0: Certo. Opa.
4: Vai pra escola.
0: Opa.
4: Do transporte escolar. E um bom dia pra todos os irmãos do transporte escolar, Carapicuíba, Barueri, região.
0: Valeu, obrigadão. Bom, vamos embora então, na hora, gente. Tá chegando agora, vem horário político. Na sequência, vem microfone aberto nas emissões Companhia Rede. Abraço, estranho, Trucão. Obrigado pela vida. E até amanhã. Bora, boa noite.
5: Bom dia.
0: Tchau, tchau.
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16: Bom dia, ótima sexta-feira pra você.

0: Muito bom dia, meus elegantes ouvintes. Obrigado pela audiência, pelo carinho. E vamos, que hoje é sexta-feira. Dia 28 de agosto. E chega o final do ano, mas não acaba a porra desse mês.
1: Olha. Caramba, eu acho que o mês passado foi pior.
0: Não, mas eu odeio
2: esse mês. É que agosto tem três meses. Vocês entenderam que dentro de agosto tem três meses.
0: Pelo amor de Deus,
2: hein?
0: Mas olha só. Dia 28 de agosto de 1963, Martin Luther King faz seu famoso discurso I have a dream. Dream. O que significa pra você que não fala inglês? Eu tenho um sonho.
3: Eu também tenho.
1: Eu tenho esse I have a dream.
0: Peguei no Google Tradutor. Olha só, em 96, o príncipe Charles e a princesa Diana conclui o divórcio.
2: Ai, meu Deus.
0: Depois de 15 anos casado. Por que? Ai, meu Deus.
2: Quem que se separou?
0: O príncipe Charles e a Diana.
3: Mas ela já morreu.
0: Já morreu,
3: lembra?
0: A Diana.
1: Ai. Morreu no acidente.
0: Foi
2: uma história muito triste que nós da família real tivemos que viver.
1: Ah, é verdade.
2: Você é da família massa, desculpa, né? Confundi as famílias.
0: Não, vai pra eles que é melhor.
2: Não, pô.
0: E hoje é o dia do voluntariado.
2: Do voluntário. Legal. Aquele voluntário já chega com preguiça? Não. Aquela cara fechada porque a faculdade obriga, dele é voluntário.
0: Não, voluntário de verdade mesmo.
2: Ah, que belezinha.
0: Não.
1: Daqui a pouquinho a gente fala do TSE, que aprova envio de tropas federais para 5 estados. Mega Sena acumula e prêmio vai a 30 milhões de reais.
2: Olha só, a famosa brasileira passa a perna em Virgínia Fonseca e se torna rosto de uma marca internacional de cosméticos. Perseguindo a Deolane Serra, seguindo a Virgínia. Não, você não vai descobrir quem é.
0: Não?
2: Não.
0: Ah.
2: Não vai descobrir.
0: É famosa ou não?
2: É bem famosa.
1: Paulo Oliveira.
2: Também não.
0: Ai, meu Deus do céu. Quem será? Quem será? Daqui a pouquinho o Ender Nova vai trazer essa fofoca pra gente.
4: Pensamentos do Zé Coió.
0: Zé Coió!
3: Pensamento do dia. Não é que eu tenha medo, assim, de morrer. É que eu não quero estar lá quando isso acontecer.
0: Viu? Não é aquela que come bastante ovo lá.
2: A Graciane é nervosa? Não. Também não.
0: Bastante ovo. Tentando.
2: A Sandy. Ah, não. A Sandy não tá no mercado mais, né?

0: Alô, meu amigo DJ Tatu.
1: Um abraço aqui do Giovanni.
0: Aqui do Jean também. É isso aí, 6 e 6.
2: E o sorteio do concurso da Mega Sena foi realizado na noite de ontem em São Paulo. O prêmio para as apostas que acertassem as 6 dezenas era de 23 milhões de reais. No entanto, ninguém levou a faixa principal e o valor acumulou para 30 milhões de reais. Os números sorteados foram 11, 14, 30, 38, 49 e 55.
3: Não tem Cristo que ganha.
4: Acertou, Tatu?
5: Não tem Cristo que ganha.
3: Não tem nada.
2: Não é fácil.
4: Larissa Manoela acaba de conquistar mais um espaço no mercado internacional.
2: A atriz fechou
4: com a publicidade ali Fendi Beautiful, marca de cosméticos criada por nada mais nada menos que Rihanna. O trabalho terá pagamento em dólar. A novidade foi divulgada nas redes sociais e rapidamente chamou a atenção. A mãe dela que deve estar com a dor do coração.
5: Nossa,
4: né,
5: senhora!
4: Agora minha filha está recebendo em dólar.
5: Agora neguei eu perdi dinheiro, minha filha.
4: Neguei um milho pra ela, neguei um mate pra ela e a menina só tá deslanchando.
5: Só,
4: né?
5: A atriz
4: que possui 50 milhões de seguidores no Instagram já acumula trabalhos publicitários. Ela que começou lá no SBT,
5: sim,
4: né? Mas antes do SBT, ela fez uma minissérie na Rede Globo Televisão sobre a cantora Dalva de Oliveira.
5: Lá atrás.
4: Ela fez tudo mais. Então, olha só, foi feito o contrato, então ela vai participar dessa campanha internacional.
2: Que legal.
4: E quem deve estar triste é a Virgínia Fonseca, que tá aguentando os Vini Júnior, até agora não pingou nada pra ela, né? Não pingou nada, e a outra não entendeu.
2: Tenta, e não colhe frutos.
5: Para, tá vivendo lá na Europa, bem de
4: boa. Você sabia que a Márcia Sensitiva disse que a Virgínia Fonseca vai estar grávida?
5: Ah, de novo?
4: Não, é agora do Vini Júnior.
5: Aquela não pode ver uma cueca que gravida, né?
4: Meu Deus do céu. Agora, então, vamos ver. Então, olha, ela deve estar chorando uma hora. Nossa, são 6 e 8, ela deve estar chorando. Ai, perdi um contrato.
5: Das 5 horas, né? Tá chorando. Ela tá chorando, tá acordada chorando ainda.
4: Ela tá em Paris.

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0: O Tribunal Superior Eleitoral aprovou o envio de tropas federais para 5 estados durante as eleições de 2026. A medida atende a pedidos feitos pelos tribunais regionais eleitorais e tem o objetivo de reforçar a segurança e garantir o andamento da votação, né? Os militares poderão atuar no transporte e na proteção de urnas, além de ajudar na segurança de locais de votação. A presença das tropas não substitui o trabalho das forças de segurança estaduais. As tropas das Forças Armadas serão enviadas para municípios de Tocantins, Piauí, Ceará, Acre e Rio de Janeiro.
1: Cadê a pinquete? Tô aqui, mamãe. Pô,
2: você tá feliz hoje?
1: Tô cansado hoje.
2: Olha, tô vendo o teu semblante.
1: Minha noite foi muito puxada.
3: Eu vou tomar um chazinho.
1: É difícil que eu aguente depois que eu saio da rádio.
2: Ah, eu não ia nem saber disso.
1: Olha só, Eliana abriu mão da herança milionária após a morte do seu pai. É isso mesmo, olha só. Eliana decidiu renunciar a parte da herança estimada em cerca de 3 milhões e 500 mil reais deixado a todo o patrimônio para sua irmã. A apresentadora afirmou que sua decisão foi motivada por questões familiares e pelo bom convívio da família, priorizando a união da família em um momento delicado. Eliana.
3: Ah, que 3 milhões de reais, ela ganhando por mês.
1: Mas o pai dela morreu aos 92 anos.
3: Sim.
1: A Eliana que deixou esses 3 milhões e meio pra ele. Ele era por
2: é dela, já é dela.
1: Ele era bem de vida. Não, nunca foi. Não. Ela mentiu pra nós.
3: Não, não sei.
1: O pai dela era porteiro, ela morava no prédio, no próprio prédio. Elas tiveram uma infância difícil.
3: Ah,
1: e provavelmente, acredito eu, que esses 3 milhões foi um dinheirinho que ela ia dando pra ele por mês. Ele foi guardando.
3: Ah, pode ser também. É. Foi fazendo ali a vidinha dele, cuidando das coisas. Mas eu também acho. Também ele não precisa desse dinheiro. Não
1: sim.
3: Tem porquê também. Também ficar, deixa pra irmã mesmo.
1: E não menosprezando os porteiros, que sim. Se algum porteiro tiver 3 milhões e meio, eu caso com ele hoje. Eu largo tudo e vou embora. Mas é que daí ela
3: assim, foi. Vamos dizer que ele foi porteiro a vida inteira, mesmo com a Eliana já famosa. Ele continua sendo porteiro. Ela, vamos lá, paga o aluguel, paga não sei o quê, paga tudo pra ele, sobra o dinheirinho e vai guardando mesmo.
1: É, viu, Dudu? Guarda dinheiro. E parabéns pra ela, porque ela preferiu colocar em primeiro lugar a família.
3: Ah, legal,
1: eu já não
3: com certeza.
1: Ia.
3: Ah, você eu sei.
0: Legal,
1: não vou brigo com todo mundo. Eu saio.
3: Mas tem uma coisa também, tem uma coisa também, né? Ó, bunda, herança e confusão, se não for grande, nem vale a pena entrar.
0: Ai, meu Deus.
3: Nem vale a pena se meter.

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1: Notícia? Oba, que bom, vamos lá. Brasileiros que vivem na região de Nova York estão com receio de sair de casa para votar nas eleições brasileiras por conta das operações do ICE, a agência de imigração dos Estados Unidos. E tem mais, para tentar garantir a segurança dos eleitores, o Consulado Geral do Brasil em Nova York decidiu levar a votação para um complexo educacional. Só que esse complexo está divulgado, que fica no Queens, considerado protegido contra a entrada do ICE. O local deve atender eleitores de Nova York, Nova Jersey e Filadélfia. A preocupação é que o medo das operações de imigração impeça brasileiros de participar da eleição. E no exterior, o voto é obrigatório para brasileiros que têm entre 18 e 70 anos, possuem domicílio eleitoral fora do país.
2: Mas lá em Nova York é democrata, os caras são mais tranquilos, dá pra ir de boa.
1: Em outros estados,
2: é,
1: ali, né?
2: Tipo, se for no Texas, daí, Texas, Flórida. Melhor não sair com medo. Em Nova York não tem tanto brilho.
3: Mais
2: não.
3: Tranquilo.
4: Estão com medo desse Queen? Esse Queen tinha morrido?
2: Não, não. É um bairro.
1: Não é a banda Queen.
3: Tem fofoca. Só pra comunicar.
1: Já podia tocar um Queen.
2: E o Queen não morreu. Quem morreu foi o Fred Mercury. É.
3: Só pra comunicar vocês, ontem, mais uma vez, pela 17ª vez, a Delane perdeu mais uma vez. Vamos lá.
2: Vou fazer o programa.
3: Não. É só pra dizer que... É só pra dizer que foi mais um. Nada, assim, só pra...
5: Cala a boca, filho do Maia.
3: André Surá, outra também, né? André Surá, tá.
1: É.
3: Neymar teria uma mancha.
2: Ela deu pra quem?
3: André Surá, que ela disse que está meio que arrependida do que ela fez ali com gravar com o filho, né?
1: Agora, que ela foi se arrepender.
3: Conversando,
1: eu, hein?
2: Tá bom, então, não fala mais nada.

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2: Excelente manhã para você que acompanha a Massa FM nessa sexta-feira. Tem alerta para aquela movimentação intensa para esse início de manhã nos acessos a Curitiba, contorno sul e contorno leste, já com trânsito mais pesado e alto volume de veículos. BR-116, para quem vem de Fazenda Rio Grande, trânsito carregado. E o motorista tem que ter muita atenção, principalmente na região da Ciaza, onde tem aquele arranca-para e também o acesso aos contornos. A rua Nicola Pelanda, para quem sai da Fazenda Rio Grande, é a melhor recomendação de desvio do momento. 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

0: O Brasil vai começar a rastrear casos de diabetes tipo 5, uma forma pouco conhecida da doença e relacionada à desnutrição. A iniciativa começa pelas regiões Norte e Nordeste, onde há maior ocorrência em insegurança alimentar. O diabetes tipo 5 costuma atingir pessoas muito magras e pode ser confundido com o diabetes tipo 1. O diagnóstico errado pode levar ao uso de doses maiores de insulina do que o necessário e provocar queda perigosa da glicose no sangue. A expectativa é melhorar o diagnóstico e desenvolver o tratamento mais adequado.
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2: É.
3: Sim.
4: Esquisito, né?
1: Não é mais fácil, é que sabe que tem 20%, avisa as 20%.
2: Vamos avisar, vamos de casa em casa.
5: bom dia, galerinha da massa. Aqui é o Rafael que tá falando.
2: Oi, Rafael.
5: Eu não sei não, essa voz do Underlove, hein? Essa noite foi com pausa. Da garganta dele aí.
2: Claro que foi. Você ficou pelado e ficava, vai, não ia, não ia. Passei mais tempo gritando. Já começou, de novo.
1: Mas deixa eu falar pro meu xará uma coisa. Eu achei engraçado que o Zezinho veio junto com ele dessa vez, não sei por quê.
6: Porque eu tava, minha bicicleta furou o pneu.
1: Tá, entendi. Tá.
6: E não tem borracheiro de madrugada.

0: Mas FM 6h52, e deixa eu mandar um abraço pro Benite, presidente do Grupo Massa aqui, presidente de comunicação, que está
1: na Avenida gente, das né? Torres, isso. O Benite. Ah.
2: O problema é o seguinte, o Benite, que você decida, ou ele cuida das ruas ou cuida daqui.
1: Não, mas esse é o Denite.
3: Ai, não,
1: olha só, o mais interessante é que ele tava no carro de trás parado no sinaleiro, o carro da frente, um Fiat Argus, tava ouvindo a massa, ele deu zoom, pegou lá no rádio do rapaz.
3: Tá louco, que olho,
0: ele tem que parar com isso aí, que vou achar que tá olhando outra coisa daqui a pouco dentro do carro.
1: Ele tá galã, tá bonito,
4: Benite, tudo bom? Depois do programa, passa na minha sala pra gente tomar um cafezinho.
2: Ah, não, eu tô tomando sua chá ultimamente.
1: Beijo pro Benite, que vem aqui pra emissora bem tranquilo. E tá sol lá fora, que aqui dentro tá fechado, sério? Né? Tá sol lá fora.
2: Mas não são prisioneiro, né?
0: Não.
1: Ô, Tutu, você combina uma coisa fora do ar, agora fica fazendo uma coisa. Cadê o gesto? Cadê?
3: Era pra eu fazer uma notícia, já não vou mais.
0: Acabou?
3: É, já?
0: Não, já acabou o programa. Tá?
1: Ô, Benite, você viu como nós estamos meio perdidos?
0: Calma, é primeiro dia.
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6: A Massa FM traga informações para o motorista que circula pela região do contorno sul do entroncamento com a BR-116 até a região do entroncamento com a rodovia do Café. O motorista pega um trânsito mais denso. Por ali não tem alertas de ocorrência no momento. Vale muita atenção do motorista. Se preferir, pode utilizar ali a Avenida Juscelino Kubitschek de Oliveira, a via marginal, como uma boa opção para não ficar parado no trânsito. 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
20: Se liga, Paraná, que já começou o Pod 12 RF com Requião Filho e convidados. 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
21: Bora então. 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
20: E como esse negócio de gente cuidando de gente se traduz na prática, hein?
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20: Ah, falou e disse, Requião Filho. Para você que quer conferir esse conteúdo na íntegra, acesse as nossas redes sociais, @RequiãoFilho. E fique ligado que logo tem mais.
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3: De volta aqui pela Massa FM, trago informações para o motorista que circula pela área central de Curitiba. Motorista que pega ali a Brigadeiro Franco desde a Brasília e Tiberê, encontra trânsito bem pesado que se estende até a altura da Vicente Machado. A recomendação de momento é utilizar os corredores da Coronel do Cídio ou da Alferes Poli, motorista. Dirija com prudência. 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

0: E começou a instalação de uma nova estação tubo na Praça Eufrásio Correia, em frente ao Shopping Estação, no centro de Curitiba. A estrutura faz parte das obras do BRT Leste-Oeste e pesa 44 toneladas com 91 metros de comprimento. A estação será maior, climatizada e terá capacidade 4 vezes superior à atual. O local é um dos mais movimentados da capital e recebe cerca de 22 mil passageiros por dia. A instalação da estrutura acontece durante a noite para reduzir os impactos no trânsito.
1: Sai da frente. Vitube e Eliezer estão sendo alvos de críticas nas redes sociais após se batizarem em uma igreja evangélica e continuarem consumindo bebidas alcoólicas do capeta, expondo momentos de na internet. Queima, Jeová, o senhor é poderoso e nada nos faltará. É assim?
2: Mais ou menos.
1: Ah, eu acho que fui na igreja errada então. Foi. Olha só, internautas passaram a questionar se esse comportamento seria de pessoas que são religiosas. O casal então tá aí botando foto e tudo mais. Quero saber de você, ouvinte, rapidamente. Você acha que a pessoa que frequenta a igreja, ela tem que parar com consumos de álcool e farra e confusão?
3: Não, mas peraí. Não, às vezes tem religião que proíbe.
4: Permite, outras permitem.
3: Eu acho que a igreja
1: ela é evangélica.
3: Não, então, mas é evangélica, às vezes é que tem a evangélica, mundial não pode, sei lá, a outra pode, entendeu? Às vezes pode ser isso, às vezes clientes podem beber.
1: É?
3: Não sei.
4: A católica não liga, por exemplo.
1: Não, os clientes não podem beber, Rafael.
3: Não, acho que não é todos, não.
1: Não pode.
3: Não, para.
1: Se você... Rafa, crente não pode beber, diabo.
3: Como é que você não entende nada de igreja? Se você entrar na igreja, você pega fogo, tanto pegado.
5: Olha, tem tanta gente que tá na igreja e não bebe e fica fazendo tudo errado lá de fora. E tem tanta gente que bebe com consciência, tá na igreja e faz tudo certinho. Então é muito, né?
2: Quer que o povo beba isso?
1: Responda pra nós, ô Vitor. Rápido que o tempo é hoje é curto.
3: É isso mesmo, 4132973297.

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0: bebida alcoólica, eu não sou a favor de proibido. Porque até mesmo porque bebe, Deus transformou, né, água em o quê? Em vinho, né? Então, se Deus transformou água em vinho, não era suco de uva, era vinho. Então, continha álcool.
1: Pois é.
2: Pois é.
1: Bom dia, microfone aberto. Tudo bem? Olha, crente pode beber, só não pode se embriagar. Tudo pode, mas nem tudo é lícito. Beleza? Fica a dica. Beijão pra todo mundo aí, ótima sexta-feira, bom final de semana a todos. Keila de Campo Largo.
3: Qual sua congregação?
2: Valeu, Keila. Agora vamos com... O Lucas já está aqui no estúdio, vai trazer as notícias, a manchete principal hoje no Tribuna.
4: Hoje, Rafa, bom dia, primeiro.
2: Hoje é sexta-feira.
4: Vai ter... Alô, família, hoje
2: tá sexta-feira. Tá mais calmo o Tribuna ou não?
4: Hoje tá mais calmo.
2: Tá mais calmo? Ai, que
4: bom. Sexta-feira.
3: E você?
4: Eu também estou mais calmo. Eu fico mais feliz sexta-feira.
2: É segunda que eu...
4: Porque sexta é mais um dia de trabalho.
2: É segunda que o bicho pega por causa do final de semana, né?
4: Segunda-feira o que tem de acidente com morte, pelo amor de Deus. Não, mas hoje tem Minha Cidade é Massa.
2: Ah, oba!
4: Hoje é legal. Hoje tem Minha Cidade é Massa, edição Fazenda Rio Grande. Estaremos lá com toda a turma da nossa Rede Massa, da Massa FM, que é líder no Ibope. Todo mundo vai estar lá, vai estar a jardineira, enfim. A gente vai fazer aquela festa que a gente sempre fez nos bairros no ano passado. E aí, esse ano, a gente está fazendo nas cidades da região metropolitana. Dessa vez, é em Fazenda Rio Grande. Vamos conhecer a história da cidade, vamos comer algumas comidas da cidade ali, típicas, né? Restaurantes típicos ali da cidade. Vamos conhecer a cultura também, a arte da cidade, artesanato, é bem legal. O Minha Cidade é Massa é uma coisa bem bacana que a gente bolou aí, que a gente tá trazendo já faz tempo, e dessa vez é lá em Fazenda Rio Grande. Então todo mundo tá convidado para ir lá na região central, é a Praça Brasil. Quem estará lá é o Douglas Bandeira e o Bruno Previdio, os apresentadores do Tá Na Massa, além da turma aqui da Massa FM, o pessoal vai estar lá também, as meninas da promoção dando brinde e tudo mais. Então vai ser uma festa bacana. Eu convido todos que estão ouvindo aí em Fazenda Rio Grande ou tão pertinho, estão em Araucária, querem ir lá também, querem fazer festa, querem ganhar brinde, enfim, tem Minha Cidade é Massa a partir de 11:30 no Tribuna da Massa. Então a gente continua com o programa, claro, vamos trazer todas as notícias, mas vai ter o Minha Cidade é Massa também ao longo de todo o programa.
2: Fica
4: o
2: convite aí. Isso é muito bom, muito bom. Demais.
5: Eu vou estar lá.
2: Você vai?
5: Pra ser comida na Fazenda Rio Grande.
2: Ender!
3: Vai ter!
5: Ele que falou, vai ter comida na Fazenda Rio Grande.
4: É muita balança, você leva tudo por trás.
2: É comida de alimento, Ender! Então...
3: Mas não deixa de ser um alimento, né?
4: O Zé é pior ainda.
2: Ah, meu Deus do céu. Então tá bom, Tribuna da Massa, a partir das 11:30, hoje especial Fazenda Rio Grande, né? Cabeça da Massa. Não percam, vamos lá. Microfone.

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2: Ai, ai, ai, gata, já que estamos no período eleitoral, me chama de urna eletrônica e me dá seu voto de confiança. O programa agora tá no cagado pato, né? Assim, rapidinho, né?
0: É, tá curtinho, tá curtinho. É só 2 meses.
3: Eu imaginei o pato.
0: Muito obrigado pela audiência. Até segunda-feira. Obrigado pelo primeiro lugar do GS, melhor dizendo, né? Valeu!
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5: Fala, ouvinte Massa FM, trago mais informações para você que circula ali ó, pela região da rodovia do Xisto. Vem de Araucária para Curitiba, tem trânsito bem pesado ali, principalmente no entroncamento com o contorno sul. O motorista tem que ter muita atenção. Para quem tá saindo de Araucária, vale sim o desvio de momento pela Avenida das Araucárias. Motorista, no trânsito, gentileza gera gentileza. 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
22: Massa FM 5 para as 8.

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2: Hoje, de hoje não passa, meu
0: não.
2: Querido, de hoje não. Olha, desde que passou a Copa do Mundo, nós adotamos aqui no Manhã da Massa, a pausa Massa para a hidratação. Se você ouvinte não
0: essa
2: sabe.
0: Essa hora o que é. Não pode, não,
2: calma,
0: Júnior.
2: Calma.
0: Você não se empolgue.
2: Se você não entendeu ainda, a pausa
0: eu
2: para a hidratação.
0: Sim, eu entendi.
2: Não, eu tô falando com o ouvinte também.
0: Ah, tá.
2: Seu ouvinte massa.
0: Mas vai que o ouvinte também não acordou.
2: Pausa para hidratação,
0: bem.
2: Com certeza. Ah, sexta-feira não tem essa, né? Vamos pra pausa de hidratação.
0: Qualquer hora é hora.
2: Hora é hora.
0: Ai, meu Deus.
2: Bonitão, monitora no trânsito. Vamos que vamos. A lembrar que hoje é resultado show de prêmios.
0: Meus amores da massa, você tem que ficar ligado aqui porque rola a última senha hoje, hein? Pra
2: daqui
0: quem tem duas, a terceira
2: a
0: já
2: terceira.
0: É hoje, então...
2: Quem tem todas, vai anotando todas, porque tem o vídeo que tá ligada, né? Todo dia tá anotando.
0: Hoje tem 100 resultados.
2: Lembrando que tá valendo o aquecedor a óleo, mais o edredom e mais aquele cartão que não tem como faltar de R$500, porque você merece.
0: Vai gastar com o que quiserem, imagina que maravilha, daqui a pouco tem resultado rolando aqui, então.
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Homem de massa, o poder está no agora. Por mais que você pense lá no passado, você não pode mudá-lo. Ele já passou, deixou apenas aprendizados, as marcas do dia a dia. E por mais que você fique preocupado com o futuro, o dia de amanhã, esse dia ele não te pertence, você não pode antecipar tudo isso. Claro que não, é o dia de hoje, é o agora. O amanhã ainda não chegou. O único momento que você realmente pode transformar é esse, é o hoje. Vai lá, então, faça as pazes com o passado, confia o amanhã ao tempo certo e viva o hoje, o presente com coragem, fé e toda determinação. Porque é no presente, é no hoje que a vida acontece. E é nele que você pode começar a mudar tudo na sua vida. A hora é agora. Nossa,

0: São Paulo.
1: Massa FM, essa gente, tá vamos lá, não perca a hora, 8:05.
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3: Áries. Novidades no amor. Boa liga com a pessoa amada. Então aproveite para descontrair e namorar um pouquinho mais, né? Fique atento no trabalho também. Não vacile na hora de fechar negócios. A cor para hoje é branca, ariano. E o número é o 5.
4: Touro.
3: Dia de menos desejos e mais emoções. Uma pitada de romantismo deverá dominar a relação do casal. Fique mais aberto a opiniões dos parceiros. A cor é roxa e o número é o 13.
4: Gêmeos.
3: Tente aprofundar um pouco mais o relacionamento. O dia está pedindo mais atenção e sentimento. Bom dia para estudos também. Cor marrom, número 62.
4: Câncer.
3: Canceriano, dia de sonhos do seu amor maiores do que os seus. Procure equilibrar a relação para o casal caminhar junto. Um bom dia para pensar em parcerias também. Cor dourada, número 19.
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0: 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Primeiro lugar, Leibop, nessa linda sexta-feira, é a Ana Castela com o Pericles. E aí, bonitona?
1: Alô pra essa turma ligada aqui na massa, ó, Kim do Umbará e o Pinho do Umbará ligados aqui.
0: Beleza.
1: Beijo pra turma do Umbará. A Elisa Cordeiro no Uberaba, Elisa Lindona, obrigado pelo carinho. E aí, Inês Sesuki de Araucária.
0: De Araucária. Inês, beijinho, galera, todo mundo ligadinho, deixa eu lembrar, hein? 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
0: e
1: né?
0: E se liga, hein? Vai rolar ingressos com certeza. Se liga na massa.
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0: tudo bem? 8h27.
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2: Leão. Bom dia, leonino. Para renovar a sua relação, o dia traz mais paixão e envolvimento. Na carreira, parcerias em alta. Corlilás, número 74.
3: Virgem.
2: Ô, virginiano, aproveite as energias do dia, né? Para resolver antigas mágoas, recomeçar a relação com mais alegria. Isso é importante, viu? Hora de renovar projetos também. A cor é laranja, número 85.
3: Libra.
2: Momento de brilho no relacionamento aí. Ressentimentos e mágoas é melhor você deixar para trás para reinar em paz, tá bom? Troque mais ideias com os parceiros de trabalho. Cor azul, número 71.
3: Escorpião.
2: Ô, escorpião, seja mais romântico. O momento é muito mais de amor do que de paixão. Procure alinhar os seus objetivos para não se desgastar no trabalho. Cor preta, número 24.
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0: Tem que ficar ligado na massa pra tentar faturar. Dolores Jacoski, um beijo pra você de São José dos Pinhais. Evelyn de Campo Largo também. Adriana da Fazenda Rio Grande. Lumoroz do Pinheirinho. É, turma linda, né?
1: Tem a Lumoroz, Lubo Norino. Isso. E outras luzes por aí também,
0: muitas,
1: né?
0: Muitas luzes pela cidade. Um beijo pra todas as Lulus.
1: Legal, gente. Olha, lembrar que daqui a pouquinho tem a senha de hoje. E hoje vamos ligar pra você. Pra você levar o show de prêmios pra casa. É o show de prêmios da Manhã da Massa. Vai o edredom. Isso. O aquecedor a óleo pra deixar tudo quentinho.
0: E os quinhentão.
1: Quinhentão não dá pra faltar, né? Tá aqui, ó. Você vai gastar do jeito que você quiser. Esse vale maravilhoso, tá bom? Então daqui a pouquinho a senha.
0: Fica ligado aí, tá? Se você tem duas senhas, a terceira senha ainda rola hoje. E pra quem tem as senhas e ainda não se cadastrou, dá tempo.
1: 3297-3297. Esse é o caminho.
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1: Sempre, vente Massa, sempre trazendo informação pra você. Vamos lá, Anderson. Fala, meu querido. Tudo tranquilo? Bom dia.
4: De volta aqui pela Massa FM, falo com você, motorista, que circula pelo contorno leste rumo à cidade industrial de Curitiba. Tem trechos alternados ali de lentidão. Para sexta-feira, um alto fluxo de veículos. Tem que ter muita paciência e atenção ao volante. Já no sentido oposto, quem sai da rodovia do Café rumo a São José dos Pinhais encontra um fluxo alto de veículos, porém com a pista fluindo muito bem, sem paradas. 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
1: FM 8h42.
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0: 8h49.
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2: Sagitário.
3: Sagitariano, deixe que os seus parceiros mostrem o caminho mais equilibrado. Evite se atirar a crenças e ideias exageradas no trabalho. A cor é vermelha, número 14.
2: Capricórnio.
3: Bom dia pra você, né, capricorniano? Algumas mudanças, mesmo que sejam pra melhor, podem ser bem doloridas de serem feitas. Então evite lutar contra elas e tente utilizá-las a seu favor. Cor verde, número 57.
2: Aquário.
3: Tenha cuidado para que as suas vontades não oprimam os desejos do seu amor. Encontre equilíbrio na relação. Boas chances de impressionar os parceiros e ter destaque. Cor prata, número 43.
2: Peixes.
3: Trocas de objetivos e novas oportunidades podem mudar as suas metas e tarefas. Dia de possíveis mudanças também. Cor rosa, número 92.
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0: Verdade, amassa corpo e alma, atrai a véia, três vícios. Suelen Castro do Cajuru, sua linda. Beijo pra você. Elizabeth de Lourdes do Alto Boqueirão tá aí coladinha na massa também.
1: Legal, e lembrar que daqui a pouquinho o nosso Mulher Entende Mulher. Hoje, sexta-feira, tem entrevistado ou nova fase ainda não...
0: Vem entrevistas muito legais por aí, mas hoje não teremos. Hoje nós teríamos uma enquete com a participação do ouvinte massa.
1: Legal, então daqui a pouquinho o Mulher Entende Mulher.
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1: Agora o final de semana deve ser de tempo instável em Curitiba e toda a região metropolitana. E segundo o CIMEPAR, amanhã sabadão terá bastante variação de nebulosidade e alta possibilidade de chuva, sabia disso? Com rajadas de vento que podem passar dos 60 quilômetros por hora. Vamos pro domingo. Domingo a estabilidade continua 97% a chance de chuva e temperaturas mais amenas. Lobo Nurino, temperatura agora.
0: 21 graus, tá bom?
1: Tá bom, tá gostoso, né?
0: Eu acho ótimo também.
1: Tá delícia. 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Agora Mega Sena, vamos lá, será que você fez uma graninha ou não? Prêmio para as apostas para 6 dezenas era de 23 milhões. No entanto, ninguém levou a faixa principal, acumulou foi para 30 milhões de reais. Números sorteados foram 11, 14, 30, 38, 49, 55. 11, 14, 30, 38, 49, 55. Lembrar que o sorteio agora não é mais no sábado.
0: É no domingo, hein?
1: Domingo de manhã. Isso. Tá bom isso? Acorda bem cedinho lá para ver.
0: Vai que você fica milionário.
1: É, já acorda cedo e fica milionário. Sai pulando da alegria.
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2: De volta aqui na Massa, falo com o motorista que transita pela região central de Curitiba, encontra trânsito pesado na Rua Chile, entre a Avenida das Torres e a Marechal Floriano Peixoto, no Viaduto do Colorado, merece ali, sentido região central, atenção redobrada do motorista. Fluxo alto atinge também a Conselheiro Laurindo, a Avenida 7 de Setembro no sentido Batel e a Visconde de Guarapuava, que segue lenta desde a Rua Dorval até a Brigadeiro Franco. 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

7, daqui a pouquinho Mulher Entende Mulher.

0: Márcia Massa, primeiro lugar, Nome Bote, 9:10, até quando, Lubo Norino?
1: Até quando, Alan Júnior? Não quando? Sei o que, mas até quando?
0: É o nome da música do Natanzinho, então, mesmo, até quando?
1: Suelen Castro, no Cajuru, ligada aqui na Massa, sua lindona, Elizabeth de Lourdes, do Alto Boqueirão, também tá sempre com a gente, né?
0: Eu vou te fazer uma pergunta, você gosta, vai falar mais beijo e abraço,
1: vou,
0: né? Então manda aí.
1: Manuel Lima e a Terezinha de Araucária.
0: Terezinha de Araucária. Isso. E Manuel Lima.
1: Veja lá a pergunta, Alan Júnior.
0: A pergunta
1: é... Você não
0: vem me enrolar. Não, hoje não, hoje vou de boa. Você gosta de macarrão?
1: Amo.
0: Amo macarrão?
1: Amo macarrão.
0: Ama!
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0: A ceia de hoje é...
1: Macarrão!
0: Macarrão!
1: Legal.
0: Isso, ceia, macarrão! Então vamos lá, essa é, pode ser a terceira e a quinta, né? Da
1: Sim.
0: semana. Então, anote o macarrão, se é a sua terceira, a hora é agora.
1: Faz o cadastro no 3297-3297. Daqui a pouco seu telefone, se você for sorteado, toca e você vai falar as senhas ao vivo.
0: Ao vivaço daqui Isso. a pouquinho na massa. Imagina aí você na massa falando ao vivo,
1: ah,
0: ganhando presente.
1: Legal, hein?
0: Vai levar o aquecedor, a óleo, o edredom e mais.
1: E mais os R$500.
0: Daqui a pouquinho, aguenta aí.
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3: Olha

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1: Fala aí, ouvinte Massa, tô de volta atualizando as informações para quem circula pela região do Jardim Botânico. Tem lentidão extrema na Omar Sabag e na Presidente Afonso Camargo, rumo à região central. Quem puder, a orientação de momento é evitar a região. Ali também em Santa Felicidade, tem alerta de ocorrência que envolve uma motocicleta e um automóvel no cruzamento da Vanda Wolf com a Avenida Fredolin Wolf. Motorista, ao passar por ali, redobre a atenção. 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
0: Nosso Mulher Entende, mulher de sexta-feira, nosso bate-papo aqui na Manhã da Massa.
2: E hoje muito bom, porque nós queremos que você confesse sem medo aqui no Mulher Entende,
0: opa,
2: mulher, viu? Qual é aquela coisa que você faz escondido pra não ter que dividir com ninguém? E aqui cabe uma porção de coisas,
0: é,
2: hein,
0: né?
2: O último pedacinho de chocolate, aquela torta gostosa.
0: Ai, que delícia.
2: Maratonar uma série. Pode ser guardar um dinheirinho também, de repente, né? E até fugir pro banheiro só pra ter 5 minutinhos de paz, quem nunca? Então a gente quer saber, qual é o seu pequeno segredo, entendeu?
0: Entendi. Então manda pra gente por mensagem de áudio no WhatsApp da Massa FM, que é o 41-3297-3297.
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2: Existe uma teoria que se chama 90-10, onde uma pessoa tem 90% daquilo que você procura em alguém. Só que você foca naqueles 10% que falta. Aí você sai pra rua, se aventura e realmente você encontra aqueles 10%. Mas não se deu conta que perdeu os 90%. Era uma vez um cara que tinha um amor na mão. Tinha quase tudo, mas o quase tudo pra ele.

0: Os 10% a gente deixa pro garçom, né não?
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2: Qual é o seu segredinho? Aquela coisa que você faz escondido pra não ter que dividir com ninguém, hein?
3: Bom dia, Lu.
4: Bom dia, Regina.
2: Bom dia.
4: Meu segredo escondidinho é que eu tenho uma vizinha que trabalha num restaurante de japonês. Às vezes, o que sobra, ela traz sushi. Eu como tudo escondido pra não dividir com ninguém. Um ótimo dia pra vocês.
2: Ah, eu queria uma vizinha dessa também, hein?
1: Como é escondido.
2: Invejei essa vizinha aí.
1: Muito bom, muito bom.
5: Bom dia, Lu. Bom dia, Regininha. Suas bom lindas. Dia. Tudo bem com vocês? Bem. Aqui é a Sandra Maria Rengold, de São José dos Pinhais. E eu tenho bastante coisa que eu faço escondida. Eu guardo dinheiro escondido. Agora não estou mais fazendo porque eu estou de regime, mas eu como chocolate escondido, eu tomo sorvete escondido. E uma coisa que eu faço bastante, bem escondido dos outros, que eu faço embaixo do chuveiro,
2: Eita.
5: É chorar de saudade quando um filho está longe, para ninguém ver que eu estou chorando. Então, é isso aí, minha rádio massa, um beijão pra vocês.
2: É aquele quem momentinho nunca, né, só teu. Cara, quem nunca, né?
1: Desabafar sozinha Sim. no chuveiro.
2: E é Nossa. Importante também,
1: Com
2: né?
1: Com certeza, tem que pôr pra fora mesmo,
2: isso aí. Sandra. Um beijo pra você. E os homens, manda mensagem também, conta aí os segredinhos, né, Lu?
1: É no 3297-3297, hein, ô Marada?
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0: 9h53, Mulher Entende Mulher.
1: Segredinho escondido. O que que você faz escondido pra não ter que dividir com ninguém? Isso que a gente quer saber hoje aqui.
0: Lu, é claro que os homens não responderam.
1: Não,
0: por que será?
1: Né?
0: Fala assim, eu não acredito.
2: Oi, meus amores. Regininha, Lu,
0: oi.
2: Adoro vocês.
0: Ai, que bom.
2: O que eu faço escondido é comprar chocolate pro meu neto.
0: Chocolate. Ai,
2: minha
0: ai, ai.
2: Fica louca. Ela fica muito brava. Às vezes ela vê, né? Ela acha chocolate escondido. Mãe, você comprou chocolate de novo pro Gustavo? Não pode. Minha rádio é massa, adoro vocês.
0: Obrigada.
1: Mais um motivo pra dizer que vó é mãe com açúcar.
0: Pois é.
1: Tá vendo?
0: Literalmente,
1: uh-huh.
0: Né? E as crianças entregam.
1: Oh, se entregam.
3: Bom dia, minhas amorecas. Amanhã massa, Marlene da Silva. Vocês estão perguntando da turma, mas nenhuma das duas falou.
0: Ah, já respondemos.
3: Se vocês um escondem alguma coisa. Ei, Lu. Ei, Regininha.
0: Sim.
3: Olha, eu, dinheiro, quando tiver oportunidade, eu escondo mesmo. É,

0: Aqui eu que tenho controle. O pessoal, tu sem controle, marido, filhos, tu sem controle, né? E docinho daqueles antigos, de quando eu era criança, eu tenho 56 anos, tipo coraçãozinho, geleinha, aquela de duas cores, Maria Mole, suspiro,
1: Ai,
0: aquele
1: que delícia.
0: coloridinho.
1: Que bom,
0: Ah,
1: né?
0: se tiver bastante, eu divido, mas se tiver pouquinho, ah, eu escondo. Paçoquinha, ixi, escondo mesmo. Beijo, minha rádio amada.
1: Doceira. Lu, o que que eu faço escondido? Agora eu comecei a comer escondido da neném, né? Porque tem muita coisa que ela não pode comer, açúcar e tudo mais, mas ela já se interessa, então eu não posso comer na frente dela. Então, entrei pra essa
0: Aí
1: fase.
0: dá uma dosinha de ficar olhando aquele olhinho brilhando, querendo experimentar e não pode ainda, né?
1: E aí a gente faz escondido.
0: Então, tipo, assisti um filme que eu gosto. Não
1: Ai, sim.
0: escondido, mas eu assisto
1: Sozinha.
0: sozinha.
1: Eu prefiro também.
0: É, porque às vezes a pessoa não gosta e fica dando pitaco no
1: Fica
0: filme.
1: atrapalhando.
0: Ah, deixa quieto. Prefiro então assistir sozinha.
1: Viu só? É isso, minha gente. Bom final de semana pra todo mundo. Na segunda-feira tem mais.
0: Beijo!
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0: CPM 10 e 2.

música massa pra você. E também não vai me esquecer, tá chegando o dia, a hora. Tá chegando aquele momento onde o iPhone Massa FM vai parar no seu dia a dia, na sua vida. Lindo, maravilhoso. iPhone 17 preto, o smartphone mais desejado do mundo, 256 GB, reúne design, prêmio, tecnologia de ponta, você que quer virar aí youtuber, precisa de um celular novinho bom, tá aqui, ó, a massa vai mandar bem pra você. Agora, pra ganhar, tem que anotar as 10 músicas, é a promoção Massa de 10. A primeira tá aqui, ó, Leandro e Leonardo, Não Olhe Assim. Anotou?

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Então anota aí, o Chapeludo com Nando Moreno e Rio Negro Solimões, mais uma música que leva você a ganhar este mega presentão, que é o iPhone. Você quer um iPhone novinho, novinho, zero quilômetro, massa, tem um aqui bem bacana pra você, bem bacana mesmo, olha, você vai ganhar, se fizer a sua parte, que é anotar as 10 músicas. Essa é a dinâmica do Master de 10. Participa lá, anota as 10, não precisa ser, por exemplo, você só sabe o nome da música, não tem problema. Você coloca lá o nome da música ou só o cantor, também não tem problema. O que importa é participar. A gente já entendeu que você tá participando, beleza? Então vai lá, investe você. E a próxima, Zeneto e Cristiano. Oi, Balde. Isso. Quero ver todo mundo animado, gente. É sexta-feira, se anima aí e participa. E a

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0: rádio. É massa, Léo Magalhães, oi, a música de número 10, anotou tudo certinho. Gente, tá chegando o dia, a hora, eu vou falar, hein? 5, dia 5 do mês que vem, esse iPhone vai parar no seu dia, na sua vida, pra você fazer maravilhas com ele, pra fazer seus vídeos. Você quer virar youtuber, é uma personalidade das redes sociais aí? Então investe em você, anota as 10 sempre, essa foi a primeira edição. À tarde, com a Maurinho Bonitão, tem mais uma participação e você também pode anotar tudo e participar no 3297-3297. Muito bem, ele já está nos estúdios. Opa. Massa FM, Lucas Rocha, alô, meu família. Querido. Primeiro, seja bem-vindo.
1: Valeu, meu querido.
0: Seja muito bem-vindo e as tretas dessa linda sexta-feira que tá bonito
2: não,
0: lá fora.
2: Hoje eu não quero falar de treta.
0: Não?
2: Não quero falar de treta,
0: que
2: Alan.
0: Que maravilha, então vamos falar do quê? Vamos falar de futebol, hoje, de praia.
2: Do tempo, né? Eu quero falar disso, é de férias.
0: De férias.
2: Que tal? Não, tô brincando, hoje tem Minha Cidade é Massa.
0: Boa!
2: Sexta-feira, dia de Minha Cidade é Massa, edição Fazenda Rio Grande. E hoje o Douglas Bandeira e o Bruno Previdio, meus amigos ali da televisão, vão estar lá em Fazenda Rio Grande, na Praça Brasil. Então vai ser um programa todo diferente. Vai ter história da cidade, vai ter a cultura da cidade, restaurantes típicos da cidade. A gente vai contar um pouquinho de Fazenda Rio Grande hoje na tela da massa, a partir de 11h30, no nosso foguetão da massa. Claro que a gente não vai virar as costas pro noticiário.
0: Sim.
2: Vamos trazer todas as notícias, segurança pública, trânsito, tempo e temperatura, mas vamos ter um programa todo especial também, direto lá de Fazenda Rio Grande. Então, conto com a audiência de todo mundo, você que tá ouvindo aqui a Massa FM. Alan, ó, já eu ensino o povo. Com quem eu converso aí na rua, eu ensino, é o seguinte: Radinho 97.7.
0: Sempre.
2: E TV Canal 4.
0: Coloca esses números no coração: 97.7 e Canal 4 TV, Massa TV.
2: Quebra o controle remoto.
0: Quebra.
2: Já joga fora o controle remoto.
0: Gente, você vai conhecer um pouquinho mais de
2: Fazenda Rio Grande.
0: Rio Grande, os locais, muito
2: boa.
0: Legal. Olha, é um município todo asfaltado, tudo bonito, lindo, maravilhoso. Você vai conhecer um pouquinho melhor daqui a pouquinho com o Lucas Rocha.
2: Um abraço pra todo mundo que tá em Fazenda Rio Grande. Conto com a companhia de todos e vamos pra cima no nosso foguetão.
0: Beleza, daqui a pouquinho.
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0: Jovem Pop, 10h55, Diego e Vitor Hugo.
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0: Bacana, hoje 28, tem aniversariante, claro que tem lá em Colombo, tem a Débora Maria Lima. No centro, a Júlia Maria Rubro, Rodrigues Antunes, o Portão. E na Lindóia, Lislane Ideia também, mais um aninho de vida, Bolo e Guaraná, né, Lislane? Pra você que tá de aniversário, mais um aninho de vida, Massa deseja o melhor pra você. Parabéns, tá? Aproveita.
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0: Agora 10h56, uma nova pesquisa Real Time Big Data, divulgada hoje, mostra que a diferença entre Sérgio Moro do PL e Sandro Alex do PSD na disputa pelo governo do Paraná diminuiu, viu? Conforme o levantamento, Moro caiu 2 pontos percentuais, enquanto Sandro Alex cresceu 1 ponto. Neste intervalo, Moro caiu de 37% para 35%, enquanto Sandro Alex subiu de 22% para 23%. O terceiro colocado, Requião Filho, PDT, manteve 20% nas duas pesquisas. Foram ouvidas 1.600 pessoas presencialmente no estado do Paraná entre os dias 24 a 27 de agosto. A margem de erro é de 2 pontos percentuais para mais ou para menos. E o índice de confiança é de 95%. A pesquisa, ela está registrada no TSE, Tribunal Superior Eleitoral, sob o protocolo BR-09275/2026 e PR-07171/2026. O Banco de Leite Materno do Hospital de Clínicas da Universidade Federal do Paraná em Curitiba está com os estoques abaixo do necessário e faz um apelo às mães que têm leite em excesso. É o seu caso? Então, a unidade precisa de cerca de 130 litros por mês para atender os bebês internados na UTI neonatal. Em julho, foram doados apenas 75 litros. E a doação é simples. Uma equipe do Banco de Leite vai até a sua casa, mamãe, orienta sobre a retirada e também faz a coleta. Interessadas podem entrar em contato pelo telefone 3360-1867, 3360-1867, ou tem o WhatsApp também, 98534-1287, 98534-1287. Se você pode fazer a doação, ajude, mamãe.
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4: De volta aqui na Massa FM, eu falo com você, motorista, sobre o contorno sul sentido região de São José dos Pinhais. Motorista encontra trânsito lento vindo ali da cidade industrial de Curitiba, mas o trecho pior fica ali do entroncamento da BR-116, seguindo até a Avenida Rui Barbosa. 9 quilômetros de fila, 25 minutos de parianda. Motorista, atenção às paradas e rode com tranquilidade nesse trecho. 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

9:11, tô aqui pra dizer que daqui a pouquinho vamos ligar pra você na promoção Show de Prêmios da Manhã da Massa. É o Show de Prêmios! Daqui a pouquinho, hein?

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1: A hora é agora, eu vou fazer a ligação ao vivo, vamos lá, tá aqui, ó. Isso, ó, tá tocando, vamos ver quem atende.
2: Alô.
1: Alô, quem fala?
2: É o Rafael.
1: Rafael, meu queridão. E aí, tudo bem? Bom dia.
2: Tudo bem, e você, como é que tá a força?
1: Tô tranquilo, a força vai bem, o dia tá bem, tá bonito lá fora, essa linda sexta-feira, hoje tá bom pra ganhar presente, meu querido. Vamos
2: opa,
1: lá.
2: Que ótimo.
1: É, vamos lá. Você tá participando do show de prêmios Manhã da Massa. Você anotou as senhas, meu querido?
2: Isso, tá anotadinho aqui.
1: Tá anotadinho? Então vamos lá, meu querido, valendo pra você, presta atenção, olha a quantidade de presente. Você vai ganhar um aquecedor a óleo, mais o edredom, eu apelidei esse aí, o kit quentinho, pra você ficar bem quentinho em casa, numa boa, esse é um mega presentão. E mais, o vale, o cartão de R$500, você vai gastar como você quiser, tá bom, grande Rafael? Então vamos lá, vamos conferir. Ficou bom, né? Você tá me ouvindo bem, Rafael?
2: Tô.
1: Então tá certo. Quero saber de você as senhas para participar, pelo menos 3 senhas. Vamos lá. Conta as senhas para mim. Boa sorte para você, Rafael.
2: Feijão, lasanha, pizza.
1: Você anotou essas 3? Então é bom. Leva tudo, tudo, tudo grande, Rafael. Anotou feijão, lasanha e pizza. Feijão foi na terça-feira, lasanha na quarta e ontem pizza. Parabéns para você. Super ligadinho, é assim que tem que ser. Tá ligado, ganha presente aqui na Massa FM. Você fala de qual bairro, Rafael?
2: Eu tô de Araucária.
1: Araucária, grande Araucária. Então, um beijo pra você, pra tua família, pra Araucária. Agora, fique à vontade também, você pode mandar beijinho pra quem você quiser. Diga lá, Rafael.
2: Mandar um beijo aí pra esposa, Juliana, e aí pra toda a família.
1: Bacana, meu querido. A massa vai entrar em contato com você. Obrigado pelo carinho. Alô, Araucária, obrigado pela audiência linda, maravilhosa. A gente que agradece. Rafael, boa sorte sempre pra você, tá bom, meu querido?
2: Valeu, brigadão.

Mandou bem. Semana que vem tem mais senhas, tem mais presente. É um combo maravilhoso. É o show de prêmios da Mãe da Massa. E o show continua. Agora vale. Você quer ingresso? Você gosta de ganhar ingresso? Você vai ganhar ingresso para comer churrasco na faixa. É o Churrasco On Fire. Com Fernando Sorocaba, Pedreira, Paulo Leminski, 19 de setembro. Valendo para ingresso agora para quem quiser. Então vamos lá, participe. Vote na sua estrela preferida. Estrela de número 1, Gustavo Lima, Bala Alojada. Estrela 2, Bruno e Marrone com Vida Vazia. A de número 3, Lucas e Igor Flash. A de número 4, Maiara e Maraíza, Vai Lá. E a estrela 5 hoje é ele, Eduardo Costa, Chama Ela Pra Mim. Então me conta no 3297. 3297, com o nome completo e bairro valendo!

nossa primeiro lugar, Libope. A de número 3 é Lucas Eagle Flash. Pulando, a de número 4, Maiara Maraíza, vai lá, a próxima. E a estrela 5, Eduardo Costa, chama ela pra mim. Gente, que vale pra você. 19 de setembro, churrasco on fire. É churrasco de graça e ainda vai curtir Fernando e Sorocaba. 3, 2,

Costa FM, a minha rádio massa, primeiro lugar do Ibope com Eduardo Costa, chama ela pra minha estrela de número 5, vai lá, bota a conta aqui na massa, 3297. 3297, qual é a sua estrela preferida? E não esquece sempre de colocar o nome completo e vai pra gente dar esse presente pra você, tá bom? Boa sorte!

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17: CPM 11:43.

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É, amores e bonitas, vamos lá, valendo agora o seu churrasco on fire, Fernando Sorocaba na veia, isso vai rolar 19 de setembro, lá na Pedreira Paulo Leminski, que maravilha, você vai se participar. E quem mandou bem, participou, elegeu sua estrela preferida hoje, final do telefone 2407, é ela, Gleiciane Aparecida Bubniak Pelosi, linda, maravilhosa, adivinha, ganhou! Isso, parabéns! Como é bom ganhar presente, né? E aqui na Massa você ganha, só participar. E agora, Neto, vou na estrela, canteira!

0: Uma lojada vencedora dos 5 estrelas. Gente, 26 graus a temperatura. E na massa, a gente sempre está recebendo visita. 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

0: Brasil é massa, primeiro lugar no Ibope, Mari Fernandes. Agora 11h52, lembrando daqui a pouquinho, Turma da Massa.
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2: Termina aqui o horário eleitoral. Você ouviu o programa do horário eleitoral gratuito. Retornamos agora com a nossa programação normal.

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0: Ex-Cristo do Brasil.
1: Não,
2: não. Não.
1: Vó, o que FM, que a gente,
3: vó.
1: O que que a gente combinou, vó?
0: A minha rádio é
1: o quê?
0: Massa.
1: Aê! Acorde, acorde a vó. Acorde a vó.
0: Tira a mão do meu vó.
1: Faz boca a boca na vó.
2: Deus me livre.
3: Toma água, vó, toma água.
0: Tira a mão do meu glúteo.
2: Essa véia tem bigode.
0: É, teu rego.
1: Quem tem bigode?
2: A veinha aqui tem bigode.
0: Veinha, teu copo.
4: Tá calipau. Vem com a gente, passa mal.

0: o melhor programa do seu horário de almoço. Pra você que tá curtindo a gente, tá tudo belezinha. Alegria ter você com a gente, tá tudo bem aí, tá tudo legal. Ouro. Brasil com a gente nesse exato momento, são mais de 90 emissoras. Brasil. Mais de 90 emissoras espalhadas pelo Brasil. Só um recado importante, enquanto rola o programa eleitoral, lembrando que nós estamos pelo aplicativo, viu, gente?
1: Isso mesmo.
2: Já faz meia hora que nós estamos aqui sapateando.
0: Vou falar, saiu cada uma hoje também, hein?
1: Sextou, né? Sextou.
0: Ninguém nessa bancada tem juízo. Olha, meu Deus do céu. Mas é o melhor programa do seu horário de almoço. Que alegria ter você com a gente em casa, no trabalho, no trânsito, aonde quer que você esteja. Meus amores, comemoramos hoje o dia 28 de agosto. Sabia que hoje é o dia do voluntariado.
2: Voluntariado.
0: Muito bom. É isso aí, meus amores.
2: Voluntariado. Hoje, quem tem disposição, força de vontade.
0: Hoje é o Dia Nacional dos Bancários também.
3: Bancário é quem trabalha em banco, Beth?
1: Não, trabalha no trem.
2: Isso. Ele não gosta de dar empréstimo para ninguém?
0: Não.
3: Não, pelo contrário, eles gostam.
1: Pelo contrário,
3: Eles fazem de tudo você pegar lá. Não, a taxa é boa.
0: Mas pro Sombra não estão liberando, não.
1: Os juros é menor.
2: Mas quanto tempo que eu não pego um empréstimo em banco, que olha.
0: Não tá liberando. O Sombra chega lá e manda no banco. Quando o Sombra chega no banco, ele vai. Vai pra aquela salinha especial, sabe?
2: No banheiro chorar.
0: Só pra quem tem bala na agulha, sabe?
1: Viu que ele falou? Que ele vai pro banheiro chorar.
2: Situação.
0: Muito bem, muito bem. Meu querido mestre, liberando o WhatsApp 11-3509-9290. Lembrando que nós temos o nosso bexigão, valor acumulado em
4: R$500.
0: Já vou girar rapidamente aqui, porque daqui a pouquinho tem o primeiro intervalo comercial já. Meu querido Sombra, o seu boa tarde, o seu destaque.
2: Boa tarde, Naldinho, boa tarde, turma da massa. Você sabia que o Almir Sater reencontrou o avião que tinha roubado dele?
0: O quê?
2: Encontrou? 4 aviões foram roubados no aeroporto de Aquidauana.
0: 4?
2: Há 5 anos atrás.
0: Meu Deus.
2: Os meninos estavam na Bolívia.
1: Olha só, e ele encontrou,
2: Ele encontrou o aviãozinho dele. Graças a Deus. Que coisa impressionante. É difícil você encontrar um avião assim.
0: É difícil.
1: Cara, será que ele encontrou?
2: Troca
1: pintura,
2: troca tudo. Sabe? Alguém dedou.
0: Na Bolívia.
2: A Bolívia. Estavam todos lá.
0: Todos lá.
2: Todos.
1: Mas os 5 eram deles?
2: Não, só era um deles? Que era. Um dele é um Cessna 182. E levaram também naquela.
4: Também ele larga o avião e vai andar de trem no Pantanal?
2: Até o trem atravessa o Pantanal,
4: Enquanto esse velho trem.
1: Atravessa o Pantanal.
0: Isso aí, gostei, hein? Gostei da cantoria.
2: Oi.
0: Meu querido bailarino, boa tarde, tudo bem?
3: Boa tarde a todos. Ontem estive no Ticaracatica Cast do Bola e do Carioca.
0: Legal.
3: Os fenômenos Magno Navarro e Igor Fina, parabéns, programa maravilhoso. Mas, como diria Neto, não perdam. Hoje o Boteco do Ratinho, que é uma mescla inacreditável de música com brincadeira.
1: Hoje tá muito legal mesmo.
4: Domingo você vai estar na TV?
3: Amanhã no programa novo do Cartolano e da Cabrini, da Gabi Cabrini.
1: E domingo no Celso Portioli, domingo, no Passo Repassa, né? A Milene, a Renata.
3: Passo Repassa o que será que vai acontecer? Será
2: você
3: que
2: tá pagando já bagazinho lá?
3: Será que eu vou conseguir?
1: Vocês vão tomar a torta na cara.
0: Muito bem.
1: Será?
0: Estaremos na torcida por vocês. Oi, Beth Guzzo, boa tarde.
1: Boa tarde, uma tarde extraordinária de bênçãos pra todos nós. Sextou. E já tem muito babado, confusão.
0: Bomba!
1: Bomba! Né, Xixi?
0: Já.
1: Acabou minha vez, Chicão.
4: 5.
0: 1 minutinho pra chamar o intervalo. Vai, Beth.
1: Vai lá, Chicão. Corre, Chicão.
4: Vai. Caçador Santa Catarina.
1: 5.
4: 105.0.
1: 4.
4: Alta Floresta, Mato Grosso. 103.5. Anchieta, Espírito Santo. 97.9. Santa Teresa, Espírito Santo. 105.3. Pedro Canário, Espírito Santo, 96.1.
0: Boa!
4: A gente comunica para o bem, a verdade e a paz.
0: Milene!
5: Boa tarde, Naldinho. Boa tarde, ouvintes da Massa FM. Com muita alegria nesta sexta-feira. Sextou! Teremos muitas curiosidades, sim, charadinhas, uhum, e pensamento da Pavorô.
0: Que a gente ama. Pensamento da Pavorô.
5: Não pense em se vingar. Não tire nada de quem não tem nada. O castigo de alguns é viver a vida vazia que escolheu.
0: Olha!
2: Quem não tem nada mesmo, tirar o quê?
0: Meus amores, intervalo. Daqui a pouquinho tem mais.
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0: Legal! Que bom poder te abraçar nessa tarde de sexta-feira, dia 28 de agosto. Já vamos para o nosso bexigão?
2: Vamos
0: lá.
2: Tá
0: tudo pronto, tudo bem preparado.
2: R$500.
0: R$500, hein? Alô, alô, Gilmar, tudo bem com você? Boa tarde.
3: Alô, boa tarde, tudo bem?
0: Alô, alô, Gilmar, você fala de onde, meu irmão?
3: Eu falo de Ponta Grossa, no Paraná.
0: Oba! Ponta Grossa, no estado do Paraná, aquele abraço. Ô, Gilmar, sabe como funciona o nosso bexigão, correto?
3: Sei, eu escuto Massa todo dia.
0: Ah, legal. É, conseguiu anotar aí algumas perguntas?
3: Anotei algumas, mas eu trabalho com motorista, daí ficou em casa
0: a
3: anotação.
0: Ah,
1: mas vai dar certo. Pensamento positivo, Gilmar.
2: Não vai.
0: Vai dar certo, mestre.
1: Vai dar certo.
0: Mestre, ele tem chance?
1: Não.
0: Não tem.
1: Ah.
0: Que isso, mestre.
3: Não desanima hoje, mano.
0: A gente tem que animar ele.
1: Gilmar, mas fica tranquilo que se você não ganhar no bexigão, você vai ganhar um copo da Brimex personalizado pra você tomar sua cervejinha geladinha ou seu café com leite quentinho.
2: Ai, que delícia. Sócia, a vó ajuda.
0: Ah, vó. Vó.
3: Falou, né?
0: Vó, se ele não...
3: Deixa, vó.
4: Tá vendo a educação nas pessoas?
0: É muito. É outro patamar. É outro nível.
4: É outro... Ô, bem,

0: Você gosta de ouvir o Turma?
1: Sim.
0: Sei. E acompanha, e acompanha todos os dias?
1: Então, quase todos os dias.
0: Então tá bom, que beleza. Agora vai ficar melhor ouvindo e levando uma grana. Boa sorte pra você, hein? Vamos lá, Gilmar. Um, dois, três, valendo! Qual animal é conhecido por ter uma bolsa para carregar filhotes?
2: Eu sei.
1: Canguru.
0: Muito bem. Qual rio atravessa o Grand Canyon nos Estados Unidos?
3: Eita.
1: Puta, é Pula.
0: Qual tratado criou a Comunidade Econômica Europeia, Gilmar?
1: Tá difícil, hein? Nossa,
0: pula! Pulou, qual é o osso mais longo do corpo humano? Ai, caramba!
1: Pulou, com a canela?
0: Não!
1: Não, pula!
0: Olha qual rio atravessa canela. O Grand Canyon nos Estados Unidos.
1: Ah, não, tem água,
2: é enorme!
4: Gilmar!
0: Não deu!
1: Tava fácil uma só, né?
0: Ai, ai, ai, uma pena, não leva grana, mas olha, Gilmar, você leva o copo Brimex.
1: Ah, beleza, obrigado.
3: Aí, já é uma grande coisa.
1: É muito pouco tempo, não deu tempo nem de pesquisar nada aqui.
4: É muito rápido, né, Gilmar?
3: É, corre, corre.
2: 10 segundos pra cada pergunta.
0: É isso, agora é o seguinte, continue ouvindo, anotando as perguntas, porque de repente a gente pode ligar pra você novamente, tá bom, Gilmar?
1: Tá, Jair, vou ficar ouvindo, né?
0: É isso aí. Então. Sabe por quê, Gilmar? Sorte só tem quem acredita
4: nela!
0: Aê, Gilmar! Nela. Um abraço pra você.
1: Muito
0: que bom. A gente agradece, viu? Muito obrigado pela companhia. Fica coladinho aí na Massa FM sempre. Ô, mestre!
2: R$550.
0: É isso aí, meu povo. Pra você participar com a gente, mande a sua mensagem 11-3509-9290. Eu quero participar do Bexigão. Atenção, meus amores. Nós temos agora os astros. Atenção.
4: Novidades no amor, boa liga com a pessoa amada. Aproveite para descontrair e namorar, ariano. Fique atento no trabalho, não vacile na hora de fechar negócios. A cor é branca e o seu número de sorte é 5. Touro. Sombrinha, dias de menos desejos e mais emoções.
3: Olha.
4: Olha só, uma pitada de romantismo deverá dominar a relação do casal. Fique mais aberto a opiniões dos parceiros. A cor é roxa e seu número de sorte é 13. E já, Gêmeos e Câncer.
3: Gozado que não tem mais. Mas só tem emoção, desejo, já tem pouco.
0: Faz assim.
3: Tá acabando, rapaz.
0: Desejo.
3: Ah.
0: É. Se deu, se deu uma mexidinha assim.
4: Ah,
0: é
4: uma ginkgo biloba.
3: Se eu dou uma mexida, eu começo a ficar cansado aí.
0: Ai, meu Brasil. Informação pra rede.
5: Câmeras de monitoramento registraram o momento em que o ladrão invadiu uma oficina no Jardim Europa, em Uberlândia, em Minas, durante a madrugada de quarta-feira. E durante o furto, o ladrão fez uma pausa para hidratação. Ele abriu a geladeira do estabelecimento, pegou o refrigerante e bebeu tranquilamente antes de continuar o furto. Segundo a Polícia Militar, o homem arrombou o portão do estabelecimento por volta das 3h50 da madruga e entrou no imóvel. Ele furtou diversas ferramentas e outros objetos usados pela empresa.
0: Que barbaridade.
2: Anthony Garotinho tava animadinho para disputar o governo do estado do Rio de Janeiro.
0: Sim.
2: Mas.
3: Aí entrou farinha na coisa.
2: Aí, direitos políticos barrado, o ex-governador não pode participar de debates de horário eleitoral e nem ter acesso a fundo partidário. Acabaram com o gordinho.
3: E ele tá ali, ele é animado, ele sempre tá animado.
0: Sempre, sempre.
3: Animadinho ele.
0: Meus amores, Turma da Massa para todo o Brasil com curiosidade.
6: Vocês já pensaram em usar café no seu cronograma capilar?
0: Susto.
6: Tem uns que colocam no bumbum como a Beth e outros na cabeça.

0: pareça inusitado, o enxágue com café tem ganhado destaque como um tratamento natural e poderoso no couro cabeludo.
1: Sim.
0: A cafeína presente no grão age como um potente estimulante da circulação sanguínea na região e pode revitalizar os folículos pilosos e ajudar a reduzir a queda do cabelo. Olha isso. Essa infusão auxilia no fortalecimento dos fios e promove crescimento saudável do cabelo, deixando ele com uma aparência visivelmente densa e brilhante.
1: Sim.
0: É uma dica simples, econômica e totalmente natural para dar um up nas suas madeixas. Olha, café no cabelo, eu não sabia. O que você achou, Beth?
2: Você viu como o café é bom, gente? Café faz crescer o cabelo.
1: Faz.
2: Café, quando você toma, faz você acordar.
1: Faz.
2: Faz acelerar seu metabolismo.
1: Faz.
2: Quando você coloca lá atrás.
1: Ui!
3: Aonde, que é, meu amor?
2: Aonde eu coloco de vez em quando.
3: Calizão.
2: Ele faz um detox, uma limpeza no organismo. Olha como o café é bom.
3: Charles Albert, adorei.
2: É um enema, eu faço enema, gente.
1: Lembrando que...
2: Mas o café não é grão, não.
1: Tá? Isso que eu gostaria que você explicasse. Gente, não é o grão, viu?
2: É o grão, gente, não é o grão.
4: Queria mandar um abraço pra um amigo meu, ele é militar.
1: 15 segundos.
4: Plácido de Castro. Morreu quando, soldado? Morreu quando, vai?
5: 1873. Esse foi o nascimento.
1: Tá bom.
5: Ele morreu em 1908.
4: Foi raro.
2: Vovô, você não tem medo de ficar tanto falando dessas pessoas que já foram o senhori também? Logo, logo?
1: Intervalo, a gente volta já.
6: Nada, demora bastante.
1: Ó a cara do vô.
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0: Boa, mestre. São mais de 90 emissoras espalhadas pelo território nacional. Para você que tá ligado e curtindo, turma, aquele abraço, hein? Tá sempre curtindo ou acompanhando pela primeira vez, o nosso abraço, seja bem-vindo, seja bem-vinda.
3: Você sabe quanto que tá a população brasileira agora?
0: Quanto?
3: O IBGE já confirmou que a população brasileira está chegando a 215 milhões.
0: 215 milhões.
3: 214 milhões, 221.951 habitantes.
2: É o IBGE, é do Lula, né?
3: É, ele é nosso IBGE. Instituto Brasileiro de Geografia e Estatística.
0: Deixa eu falar com a Ana Cláudia, que está na linha para participar do Bexigão. Ana Cláudia, tudo bem com você? Boa tarde, menina.
4: Boa tarde. Boa tarde. Tudo bem? Melhor agora.
0: Você sabe que alegria. Você sabe que alegria é toda nossa. E você fala de qual região do Brasil?
4: Eu sou da Campina Grande do Sul.
0: Campina Grande do Sul.
3: Pertinho de Curitiba.
0: Pertinho ali de Curitiba?
3: Exato.
4: Sim, pertinho.
3: É em frente Quatro Barras.
0: Olha, já esteve isso lá, Sombra? Mesmo.
3: Nossa, já passei por aquele hospital. Angelina Caron.
4: Ela é referência, muito
2: tratamento. Sombra conhece, hein? Voz de executivo.
0: Voz de executivo. Oh. É, mestre. O mestre ficou encantado com a sua voz, viu?
3: Ó, Chico.
0: É, esse xixi.
1: Opa!
0: Ó!
1: Tá vendo, xixi?
0: Já pensou? É. E aí, mestre, contrata ou não contrata?
2: Na hora.
0: Ô, Ana Cláudia, quem vai te ajudar aí, meu anjo?
4: Eu tô sozinha no momento.
0: Ah, mas tem anotado, assim, algumas perguntas, tem feito o dever de casa, acompanha sempre o Bexigão?
4: Sempre, desde o interior de São Paulo, quando eu morava lá, já
1: estava
4: anotando sempre.
1: Então vai dar certo.
0: É uma forte candidata.
1: Com certeza.
0: A levar o prêmio. Beleza.
5: Alô?
0: A vó chegou.
5: Alô?
4: Oi, vó.
5: Oi, bem, tudo bom, bem?
4: Tudo bem, a senhora?
5: Bem, graças a Deus. Você fez almoço bom hoje?
3: Ah, deve ser bom.
4: Fiz o que tinha aqui.
5: Qual membro da família vai te ajudar aí, ou você vai fazer sozinha?
4: É só eu e Deus aqui.
5: Então,
4: é
5: o principal.
3: Só Deus. Tá bom demais.
5: É o principal. É,
1: olha que ajuda
5: aí.
1: Melhor, né, Ana?
5: É.
4: Verdade.
1: Com certeza.
0: Tá preparada, minha flor?
4: Tô sim.
0: Mestre, qual o valor acumulado?
2: R$550.
0: Bete Guzzo. Ela acaba de ganhar
1: um copo da Brimex personalizado para você tomar seu cafezinho com leite quentinho ou sua cervejinha geladinha.
5: É.
0: Que delícia.
4: Isso.
0: Posso soltar Obrigado. O tempo? Atenção.
4: Pode
0: um,
4: sim.
0: Dois, três, valendo. Qual é o osso mais longo do corpo humano?
4: O fêmur.
0: Muito bem. Qual país africano foi colonizado por escravos libertos dos Estados Unidos?
4: A Libéria.
0: Boa. Qual tratado criou a Comunidade Econômica Europeia?
4: Tratado de Roma.
0: Boa. Quais são as menores veias do corpo humano, amiga? Tem tempo.
4: As menores veias do corpo humano?
0: Isso.
4: É.
0: Tem tempo.
1: Vai dar tempo.
0: Só tá faltando essa.
4: Ai. As menores veias é as...
2: Vai.
4: Venosas?
0: Não! Vai, amiga!
1: Não acredito, Ana!
4: Eu sabia que era alguma coisa a dizer.
3: Você tinha mais de 15 segundos.
1: Mas você foi bem, mas ela foi muito bem, tinha. Gente.
0: Tava sobrando bem.
1: Mas é que fica nervosa, gente.
0: E essa pergunta já foi feita, hein? Não, essa não?
4: É.
0: Não?
3: Ainda não.
1: É, essa não foi, Ana. Essa é a primeira vez.
0: Eu pensei que eu tinha feito essa pergunta ontem. Não, não.
3: Não.
1: Mas ela ganhou um copo da Brimex.
0: Ganhou.
1: Parabéns. Um copo da Brimex.
4: Tá bom, amém.
0: Parabéns. Um beijo pra você.
4: Queria
1: tanto. Beijo, amém. Você também.
3: Tanto que ela ganhar.
0: Um beijo. Obrigado aí pela participação, lindeza. Mestre.
2: R$600.
0: Já manda sua mensagem. Eu quero participar do nosso bexigão. Valor acumulado em R$600. Seguinte, no final do programa hoje tem Zaelinho de presente, meu povo. E atenção para o produto premiado, hein? Mostarda tradicional. Mostarda tradicional é o produto premiado. O que é que você tem que fazer? Tá liberado o WhatsApp da massa, mande agora a sua mensagem 11 5099290 com o seu nome completo, a região que você tá curtindo a gente e também o produto premiado. Mostarda tradicional, no final do turma, tem Zaelinho de presente. Oi, e atenção, recado dos astros.
1: Gêmeos, tente aprofundar um pouco mais o relacionamento. O dia está pedindo mais atenção e sentimentos, geminiano. Bom dia para estudos. A cor é marrom e o número de sorte é 62.
6: Câncer,
1: dia de sonhos do seu amor maiores do que os seus. Olha isso, procure equilibrar a relação para o casal caminhar juntinho. Bom dia também para pensar em parcerias. A cor é dourada e o número de sorte é 19. E já já, Lude, Leão e Virgem.
7: Já já.
2: E olha como passa rápido, né?
7: Você
2: vê aí, ó, daqui a pouco é Natal. Já estão os ensaios do carnaval, já estão rolando já, né, Sombra?
3: As escolas de samba já preparam o samba.
2: Estão ensaiando já, preparando.
1: Já estão preparando o samba.
2: Quem diz que quem tá arrebentando nos ensaios...
3: Quem?
2: Lá vem.
1: É a Anitta,
2: Sombra tá esfregando as mãos. Tá esfregando as mãos.
0: Oliveira.
2: Não.
0: Ele só tá esperando.
2: Minha amiga. Calma, Sombra. Calma. Pera aí.
3: Essa é forte.
2: Calma.
0: Ó a cara ele do já, Sombra.
2: O dente até arranja, assim.
0: Ele tem fetiche.
2: Ele tem libido com esse negócio. Clementina de Jesus.
3: Minha amiga. E eu tenho até medo da Clementina.
2: Porque canta demais.
3: Não, eu tenho medo dela aparecer.
2: Clementina,
3: o jeito que eu tenho medo de assombração.
2: Vou vadiar. Eu vou.
3: Não vadia mais. Ela.
2: Não?
3: Não, porque ela morreu em 1987.
2: Ô, Sombra, eu faço o seguinte, eu vou no sex shop, eu vou colocar coisa de cemitério nos instrumentos shop. E vou te dar. Tá, você aceita?
3: Morreu faz tempo.
2: Tá, então que o jamelão entra no lugar, então.
3: Essa não toca nem com o Ica mais.
2: O jamelão entra no lugar, então.
0: Pronto. Ai, muito bem. 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
0: Vem surpresa por aí, minha gente, vem surpresa por aí, hein? Olha, tem presente pra toda a bancada também da turma, é verdade. Tem presente. Olha, todo mundo recebendo aí. Quem vai falar com a gente, quem vai dar o boa tarde aí?
8: Boa tarde, Júnior aqui.
0: Boa!
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0: Muito bom. Ô, vó, dá pra senhora andar na moto também, hein?
5: Olha, ele adivinhou, olha, trouxe um boné. Rosa pra mim, copo. E eu vou
1: vai
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1: Vai ficar linda, vó de boné rosa.
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3: Ela é boa.
5: Muito boa.
8: Deixa eu perguntar pra vovó. A vovó, ela toma o que nesse copo aí? Ela toma chá ou toma alguma outra bebidinha aí, vovó?
5: Não, eu só tomo coisa leve, só. Conhaque, essas coisas, conhaque de alcatrão, pinga-pu, quer dizer, chamate, só.
3: É coisa de mula, galera.
5: Só daí. Obrigado, viu?
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8: 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E o meu é Júnior Vila, o pessoal que gosta de música, depois quiser acompanhar o nosso trabalho também aí nas redes sociais. 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
8: né?
1: Beleza,
8: de trabalho.
1: Beleza.
8: Você que tem dois DVDs, tem também um bonezinho com a música de trabalho.
0: Sensacional.
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0: Vovô, menino.
8: Já tá aí na tela, né?
0: Menino talentoso, vovô.
2: Olha, esse menino é bonito, hein? Ele me emociona.
0: Por quê?
2: Ele me lembra o Raulzinho quando era mais novo. Ele fala bem.
0: Vovô.
2: Menino que se expressa.
0: Calma, vovô. Calma.
2: Dá um abraço aqui.
0: Ai, sensacional.
2: Meu filho, esses jovens estão melhores que nós hoje em dia pra falar.
3: E aí, vamos rezar pra ele não ficar parecido com o Raulzinho agora.
1: É verdade.
0: Isso. Júnior Vila, muito obrigado pela sua presença e o pessoal TUI Motos Elétricas.
8: Valeu, aquele abraço. Gente, obrigado. 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
1: Tamo junto sempre. Pra você.
0: Obrigado. Girando a informação pra rede.
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3: Ministério Público de São Paulo solicita arquivamento de acusações de racismo contra a deputada Fabiana Bolsonaro. Procuradoria-Geral da Justiça não identificou a intenção de discriminar em discurso na Alesp e apontou que manifestação política na tribuna é protegida por imunidade parlamentar.
2: E olha, eu fui hoje na lotérica fazer uma apostazinha, porque ninguém ganhou o prêmio da Mega Sena. Está acumulado em 30 milhões de reais.
8: Que maravilha, por favor.
2: Eu levei um susto porque a atendente lá falou: o senhor quer uma raspadinha?
0: Daí
2: uma.
0: Vou
2: levar.
0: Vai levar uma raspadinha.
8: Você queria uma raspadinha.
0: Muito bem, muito bem. Turma da massa para todo o Brasil. Será que dá tempo? Daqui a pouquinho a gente vai trazer o Mundo dos Famosos.
3: Sim.
0: Daqui a pouquinho o Mundo dos Famosos. Enquanto isso, você vai mandando a sua mensagem, vai participando com a gente. 11-3509-9290. Eu quero participar do Bexigão, mestre, atualizando o valor, por favor.
2: R$600.
0: Intervalo pra rede, a gente volta já.
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3: Boa, mestre! Alegria ter você junto com a gente. Já mandou mensagem? Ainda não? Para participar é simples demais. Manda sua mensagem 11-3509-9290. Eu quero participar do Bexigão. Mestre, valor atualizado?
2: R$ 600.
3: R$ 600. Atenção, Marcos.
4: Oi.
3: Oi, amigo. Você fala de onde?
4: Eu falo Itapetininga, São Paulo, interior.
3: Opa, interior de São Paulo, tá ligado, tá curtindo? A Massa FM acompanha sempre, Marcos.
4: Todo dia. Todo dia. Eu trabalho em marcenaria. Ah. É o dia inteiro a rádio ligada só na Massa.
3: É o dia inteiro na Massa?
1: Uau.
3: É. Dia inteiro. E dia inteiro. Ele pode
4: desde
3: levar.
4: De cedo até de noite.
3: Que beleza. Isso é importante.
1: Muito bem, continuem ligadinhos aí com a gente.
5: É, e eles não reclamam, você vê? Só na Massa,
1: eles adoram a Massa FM.
4: É o melhor que tem.
1: É isso aí.
3: É uma programação agradável, tem música boa, ótimos locutores, tem prêmios, tem promoções. E a Massa FM te acompanha em todos os lugares. Coisa linda.
6: Alô?
3: Ei! Susto, vó.
6: Alô?
3: É o Marcos.
4: Alô?
6: Ô, Marcos.
3: Isso.
4: Oi.
6: Oi, tudo bom?
4: Tudo bem, vó? Bença,
6: vó. Bença, bem, muita educação com a vó, né?
3: Beleza.
6: Aqui eles me chamam de galinha, de velha.
3: Não, vó.
4: Experiente, não é galinha nem velha, é experiente.
6: De banguela.
3: Ah, experiência.
6: Eu falei, não, tudo bem, meu filho. Me chamando de velha é um absurdo.
3: E o cabelo da vó...
6: É igual da Hebe.
3: O cabelo da...
1: Tá lindo o cabelo da vó.
3: Brasil! Brasil, preste atenção. O cabelo da vó foi pintado pelo pincel da vida.
1: Peraí.
6: Uma baboseira dessa pra eu me emocionar.
1: Que fofo, vó. É, vó.
3: Foi pintado pelo pincel da vida.
1: Olha, que emocionante, vó.
5: O cabelo da vó foi pintado pela brocha da minha
2: avó. Deixa eu mostrar. A avó fez uma transformação naquele programa da Eliane.
3: Ah, é?
2: Não foi muito bem, não.
6: Olha, não tem
2: ficou
6: a mínima.
2: Pior.
6: Não dá pra conversar aqui, viu, bem?
3: Com o que, mestre?
2: Ficou pior do que quando entrou.
6: Não dá, é uma falta de respeito.
3: Ai, ai,
6: boa sorte pra você aí, viu, bem? Não dá.
3: Atenção, Marcos.
6: O pincel da vida é teu.
1: Que boquinha sujinha, vó.
3: É verdade, vó.
6: Vai tomar banho.
1: Não pode, né, vó?
3: Ô, Marcos, eu quero dizer que pela sua participação, você acaba de ganhar...
1: Um copo da Brimex personalizado pra você tomar o seu cafezinho com leite quentinho ou a sua cervejinha geladinha.
2: E pode ganhar R$ 600.
3: Pois não, Marcos?
4: Uma cervejinha na sexta-feira é excelente.
1: Sextou, né, Marcos?
3: Vai bem. E atenção, hein? Vou soltar o tempo. Será que ele leva ou não leva? 1, 2, 3, valendo. Em que ano o Titanic afundou?
4: Pula.
3: Qual é o nome das células responsáveis pela formação do tecido ósseo?
4: Perdão, não entendi.
3: Qual é o nome das células responsáveis pela formação do tecido ósseo?
4: Pula.
3: Qual rio atravessa o Grand Canyon nos Estados Unidos?
4: O rio Tana.
3: Não é. Pula pra ganhar tempo.
1: Pula.
5: Agora
3: qual é o ponto
5: era
3: mais alto do Brasil? Lamentavelmente.
4: E não foi dessa vez.
1: Marcos,
3: fica pra
1: mas
3: próxima.
1: Mas ganhou o copo personalizado da Brimex, tá?
3: Ó, ganhou copo, falou com a avó, participou com a gente ao vivo. E é claro, você pode voltar a participar aqui no Turma. Quem sabe na próxima oportunidade você coloca a grana no bolso. Fechado, Marcão?
4: Tá certo.
3: Valeu, meu querido.
4: Obrigado.
3: Um abraço pra você. Tamo junto sempre. Legal, mestre. E agora?
2: R$ 650.
3: Boa! já linkado com o mundo dos famosos.
1: Vamos falar dos filhos do Erasmo Carlos, os herdeiros pediram uma investigação sobre a movimentação financeira, incluindo uma transferência de R$300 mil, lembra que a gente falou aqui essa semana?
3: Sim.
1: No dia da morte do Erasmo, que a Fernanda fez, e depois mais R$45 mil. O Ministério Público decidiu não dar prosseguimento à acusação apresentada por Leonardo Esteves e Gil Esteves, que haviam levantado esses questionamentos sobre as operações realizadas da conta bancária do Erasmo, né? As informações foram divulgadas essa semana e o que que aconteceu? Eles procuraram a Delegacia de Fraudações do Rio de Janeiro para pedirem a apuração dessas transferências que somadas ficaram em R$345 mil. A quantia teria sido destinada a uma conta vinculada à Fernanda e, de acordo com os filhos do cantor, a operação ocorreu quando o pai estava internado no hospital. Eles também sustentaram que os recursos pertenciam à conta de Erasmo e, com o falecimento, deveriam passar a fazer parte do espólio. O que que aconteceu? O MP rejeitou essa acusação. Na avaliação apresentada pelos herdeiros, qualquer movimentação desses valores precisariam observar as regras do inventário, já que o patrimônio deixado pelo Erasmo estaria submetido aos procedimentos sucessórios. O Ministério Público, porém, entendeu que a representação não apresentou informações capazes de justificar a abertura de uma investigação criminal contra Fernanda Esteves.
2: E o dinheiro?
1: O dinheiro sumiu. Já foi, né? Já sumiu. Agora, isso ainda vai dar pano pra manga, eles vão entrar novamente.
2: Ele tava internado. Tava tem internado. Tem despesa hospitalar.
1: Sim,
2: tem
1: muita coisa, né?
2: E outra, 300 mil pro Erasmo não é nada.
1: 345 mil, né?
3: Mas tem muita água pra passar.
1: Tem muita água pra rolar aí ainda, eu acho, Chicão. Acho que tem essa possibilidade aí de ter custos com hospital, com funeral. É. Mas enfim, isso tudo vai ser apurado com certeza direitinho.
2: Despesas diárias.
1: Despesas diárias.
2: O marido tá doente e a mulher tem que
1: É porque ninguém, eles não falaram isso, né? Eles estão falando que ela transferiu pra mexeu conta dela, mas não estão falando o motivo. Então deve ter algum motivo. Eu acho que eles, a investigação vai ser feita mais a fundo aí. E já já a gente vai saber e a gente vai dar mais detalhes pra vocês, com certeza.
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3: 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Pra rede.
5: Ministério Público Eleitoral contesta quase 1000 registros de candidatura para as eleições desse ano. Balanço parcial aponta 974 impugnações baseadas em condenações criminais, improbidade, fraudes, olha, as fraudes à cota de gênero e suspeitas de ligação com o crime organizado, tendo São Paulo como o estado com maior índice de ações apresentadas.
2: Fotos desmentem o Lula na Globo. Perguntaram pro Lula: você ofereceu serviço pra essa lobista aí? Ele falou: não conheço, nunca vi, nunca tive com ela. E os registros do Lula com Roberta Lustiger mostram encontros com o presidente, os dois abraçadinhos, monte de foto. Mentiroso.
5: Ela tava com boné do MST, né?
2: É.
5: Era isso.
2: Pensa num velhinho.
5: Já pensou?
2: Ligeiro.
5: Muito bem.
6: É o custódio, é mesmo.
3: Muito bem, meus amores.
5: Parece o custódio.
6: Ele é.
3: Atenção, recado dos astros.
1: Leão. Bom período para renovar a sua relação. A tarde de hoje traz mais paixão e envolvimento. Na carreira, parcerias em alta. A cor é lilás e o seu número de sorte é 74, Lude.
7: Virgem.
1: Aproveite as energias da tarde de hoje para resolver antigas mágoas e recomeçar a relação com mais alegria, virginiano. Hora de renovar projetos. A cor é laranja e o número de sorte é 85.
7: Libra.
1: Momento de brilho no relacionamento. Ressentimentos e mágoas ficam para trás para reinar a paz. Troque mais ideias com os parceiros de trabalho, libriano. A cor é azul e o número de sorte é 71.
7: Escorpião.
1: Seja mais romântico. O momento é muito mais de amor do que de paixão. Procurem alinhar os seus objetivos para não se desgastar no trabalho. A cor é preta e o número de sorte é 24. Já, mais previsões para tarde nos seus signos: Sagitário, Capricórnio, Aquário e Peixes.
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0: Gente, eu preciso agilizar. O programa tá corrido hoje. Já vou entrar em contato com os astros.
2: Eu quero falar.
1: Os astros?
2: Pô.
1: Os astros?
2: Eu quero falar. Atenção. Eu quero falar, pô.
0: Não, agora não dá tempo. Agora não dá tempo. Não dá tempo.
2: Eu queria falar.
0: As previsões para o período da tarde pra.
1: Sagitário. Deixe que os seus parceiros mostrem o caminho mais equilibrado. Evite se atirar a crenças e a ideias exageradas no trabalho. Sagitariano, a cor é vermelha e seu número de sorte é 14. Capricórnio. Algumas mudanças, mesmo que sejam para melhor, pode ser bem doloridas se forem feitas, gente. Evite lutar contra elas. Tem

0: trocas de objetivos e novas oportunidades podem mudar suas metas e tarefas. Tarde de possíveis mudanças, a cor é rosa e seu número de sorte é 92.
1: As previsões voltam na segunda-feira, Beth Bidu.
0: Eu preciso falar aqui.
1: Vai.
0: Eu tava lendo aqui, tava assim, pra Capricórnio. Algumas mudanças mesmo que sejam pra melhor, pode ser bem doloridas de serem feitas, gente. Eu entendi. E serem feitas.
1: Entendi.
0: Não, eu entendi uma outra palavra errada, porque o outro entra aqui, faz a gente pensar e ler tudo errado. Palhaçada, viu?
1: Mas a mensagem foi entregue.
0: Foi,
1: lembrando,
0: o seu horóscopo.
1: Lembra, só explicando, essas previsões é para o período da tarde,
0: isso,
1: gente.
0: Isso. Tá? Isso mesmo, é para o período da tarde.
1: Já era. 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
1: Sensacional, daqui a pouquinho tem Zaelinho de presente. Pra rede.
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3: Hugo Mota indica o deputado petista Reginaldo Lopes para presidir a comissão da medida provisória que extingue a taxa das blusinhas. A indicação do parlamentar mineiro faz parte de um acordo selado com o governo para acelerar a votação da medida provisória que suspende o imposto de 20% sobre as compras de até $50 antes que o texto perca a validade.
4: Tem aparência de uma notícia que nós trouxemos aqui há poucos dias. Um bebezinho foi encontrado engatinhando na estrada. O motorista parou, não, o motoqueiro parou e encaminhou a criança para a segurança. Agora foi no Paraná, na 090 rodovia que passa lá pelo interior do Paraná, no Norte Velho. Um caminhoneiro encontrou uma criança de 3 anos desorientada. A criança levantou da cama, saiu de madrugada para rodovia e o caminhoneiro encontrou a criança, levou ela até o pedágio para que ela pudesse ser fotografada e encontrada pela família. A molecada tá dando no pé.
3: E gozada que o caminhoneiro,
5: ainda bem que ele encontrou a criança.
3: Graças a Deus. Interessante que o caminhoneiro nunca passava por lá, resolveu mudar de rota. É. E acabou encontrando a criança.
6: É, mas não foi por acaso, tá? Tem mão de Deus aí.
5: Com certeza, com certeza.
6: Agora tem curiosidade, diga lá, Milene.
7: Uma mulher foi flagrada no aeroporto internacional de Miami.
6: Sim.
7: Tentando embarcar, sabe com o quê?
6: Quê?
7: Duas tartarugas no sutiã.
6: Não!
5: Ai, gente, no sutiã.
7: Ai, que judiação. As tartaruguinhas estavam envolvidas em um gás e plástico.
6: Sim.
7: E durante a inspeção da administração lá da segurança, né, de transporte, os agentes descobriram o contrabando e constataram que, devido às condições do transporte,
6: sim,
7: uma das tartaruguinhas não resistiu.

0: Que
1: dona,
0: que sobreviveu,
1: gente.
0: Foi entregue às autoridades lá da Flórida,
1: que
0: né?
1: Para
0: receber
1: no...
0: cuidados. É. E enquanto a TSA reforçou publicamente que o transporte desses animaizinhos de estimação é permitido só de forma legal, né? Bastando que o passageiro siga as regras da companhia aérea,
2: sim, claro.
0: E passe pela fiscalização de forma aberta, sem esconder a tartaruguinha no sutiã, né?
2: Oh, meu Deus.
1: E enrolar no plástico, tinha que enrolar essa mulher no plástico.
3: É que tartaruga demora pra morrer, hein? Só o peito pra matar mesmo.
4: Tem a manchete, seria assim, tem que ter peito pra... Pra levar tartaruga.
2: Atenção, meus amores. Zaelinho de presente saindo para o final do telefone 0838. Ana Carolina Cordeiro. Leva Zaelinho.
1: Parabéns, Ana.
2: Leva Zaelinho. Parabéns, Ana Carolina Cordeiro. Mestre.
4: Uma Cordeiro ganhou o gatinho.
2: É isso aí, hein? Pete.
1: Beijo, bom final de semana.
2: Meu querido bailarino.
5: Amanhã à tarde ao vivo e no domingo legal também, né? A turma do Ratinho.
2: Gente, que programa corrido, hein? Foi mais curto do que coice de porco, Brasil. É. Sombra.
3: Até a segunda.
2: Valeu, valeu, Brasil. Segunda-feira tem mais, ó. Beijo, Brasil!
5: Na sequência, Flávio Cavalcante.
1: Nossa Senhora!
2: Quem?
5: Flávio Cavalcante.
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14: Massa FM agora 2:02.
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0: Opa! Graças a Deus, sextou, minha gente. É, e sextou com muito presente por aqui nessa tarde mais gostosa do Rádio Curitibano. Já vou começar dizendo pra você o seguinte, hein? Temos par de ingressos para curtir Rick Renner por Conta da Massa. Showzaço que acontece dia 10 de outubro no Teatro Positivo. Hoje também tem resultado daquela Air Fryer, fio com 6,5 litros, então fica ligado e dá tempo de participar, tá? Tem Dina Pizza, sim, senhor. E claro, claro, claro, a sua participação dando um show de programação. Massa FM, a minha rádio é massa, primeiro lugar no Ibope. E já começamos aqui com Zezé de Camargo e Luciano, Sufocado.
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0: Class FM, a minha rádio é massa, primeiro lugar do Ibope, corpo e alma com Marcos e Belucci. Ah, meu Deus, aliás, Marcos e Belucci, vem aí, dia 18 de setembro no Teatro Positivo, num espetáculo emocionante dos 18 anos de carreira, e claro, você tem que ficar ligado, né? E participar, porque aqui tem ingresso e o famoso cara a cara com a dupla, porque se o show é bom, a rádio é massa.
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2: Massa FM, agora 2h23.
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1: 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Tá aí, Maurício Eduardo, solteira no mundo. 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
1: 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Agora 2:30, 14:30. 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Uma promoção dessa só podia ser Massa FM, então anote direitinho. Daniel passou às 2:30 por aqui, né, Daniel?

0: massa, FM, minha rádio é massa. Primeiro lugar do Ibope, Lauana e Cauane, solteiro superado. Quero lembrar vocês que tá valendo daqui a pouquinho, hein? 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Mais uma promoção da massa, claro que você sabe, né? 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
12: Massa FM, agora 15 para as 3.
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0: 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Leonardo, esse alguém sou eu. E vamos de informação, meu povo. Bora lá.
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0: E ó, o fim de semana deve ser de tempo estável em Curitiba, viu? Com região metropolitana também. Segundo se prepara, o sábado será de bastante variação de nebulosidade e alta possibilidade de chuva com rajadas de vento que podem passar dos 60 quilômetros por hora. No domingo, a instabilidade continua com 97% de chances de chuva e também de tempestades, porém um pouco mais amenas. E uma nova pesquisa, Real Time Big Data, divulgada hoje, mostra que a diferença entre Sérgio Moro, do PL, e Sandro Alex, do PSD, na disputa pelo governo do Paraná, diminuiu. Conforme o levantamento, Moro caiu 2 pontos percentuais, enquanto Sandro Alex cresceu 1 ponto. Nesse intervalo, Moro caiu de 37 para 35, enquanto que Sandro Alex subiu de 22 para 23%. O terceiro colocado, Requião Filho, do PDT, manteve 20% nas duas pesquisas. Foram ouvidas 1.600 pessoas presencialmente no estado do Paraná entre os dias 24 e 27 de agosto. A margem de erro é de 2 pontos percentuais para mais ou para menos. O índice de confiança é de 95%. A pesquisa está registrada no Tribunal Superior Eleitoral sob o protocolo BR-09275/2026 e PR-0171/2026.
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9: Massa FM agora 3:03.
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0: Classe FM, a minha rádio é massa. Primeiro lugar do Ibope, Eduardo Costa, imagina eu. Olha aqui, meu amigo, gente boa demais. Ah, tá sempre ligado com a gente, o Martinelli tá ligado com a gente. Obrigado pelo carinho da audiência, viu, meu campeão? Opa, deixa eu mandar um abraço também. Um abraço muito especial pro meu amigo Ederaldo Amaral. O Amaral, um dos grandes eletricistas aí, automotivos de Pinhais. Um abraço pra ele, obrigado pelo carinho da audiência. Tá ligadão na massa também. Valeu, garoto! Um abraço pra você que tá ligado também, ó. Daqui a pouquinho o resultado. Quem vai ver Rick Renner por conta da massa?
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0: Márcia FM, a minha rádio Márcia, primeiro lugar absoluto no Ibope, gente do céu. Ah, 3:15 da tarde, a fome já está batendo?
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3: Massa FM 3:23.
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2: Existe uma teoria que se chama 90-10, onde uma pessoa tem 90% daquilo que você procura em alguém. Só que você foca naqueles 10% que falta. Aí você sai pra rua, se aventura, e realmente você encontra aqueles 10%. Mas não se deu conta que perdeu os 90. Era uma vez um cara que tinha um amor na mão. Tinha quase tudo, mas o quase tudo pra ele.

0: Márcia FM, minha rádio é massa. Baiara e Maraíza, 90-10. Deixa eu mandar beijo pro povo ligado com a gente aqui. Olá, Bruna Limone do SIC tá ligado com a gente. Ô, Bruna, valeu, obrigado pelo carinho. Celso Alves também, meu amigo Charles. Tá sempre ligadão com a gente, né? Marco Antônio também tá ligado com a gente aí. Obrigado, meu queridão. Oi, Mauri, boa tarde. Tudo bem? Tô tentando mais uma vez ganhar presente aí. Tô aqui lavando o carro que daqui a pouquinho tô trabalhando no aplicativo. Meu nome é Emerson. Ô, Emerson, um abraço pra você, pra todos os motoristas de APP.
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19: A minha rádio é massa, primeiro lugar no Ibope, Gustavo Mioto, impressionando os anjos.

0: Massa FM, a minha rádio é Massa, primeiro lugar do Ibope. Agora chegou a hora, meus queridos, você que participou, quem quer ganhar presente, fala comigo. Ah, todo mundo quer, pois então presta atenção, porque chegou a hora de saber quem se deu bem. Bom, vou começar pelo ingresso para ver Rick Renner. Quem se deu bem foi Marcos Nunes. Ele mora no Boqueirão, final do telefone 6711. Parabéns, garoto. É, e quem vai levar pra casa essa Fryer maravilhosa? Prêmio da semana pra você, 6,5 litros, hein? Coisa boa, boa, da Filco. É a Luciane Rocha, mora no Sítio Cercado, final do telefone 2229. Parabéns pra você também, tá bom? Gente, vamos pro intervalo, daqui a pouquinho sabe o que que tem? Massa dá de 10. Mas antes do Massa dá de 10, vamos ficar bem informado também, porque é importante, né?
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0: E olha só, hein, gente, o número de registro de golpes digitais aumentou quase 30% no Paraná entre os dias 24, aliás, o mês 20, os anos 24 e 25. Foram mais de 11.500 registros só no ano passado, o equivalente a um golpe digital a cada 46 minutos. No total, os casos de estelionato cresceram 3,9% no estado, passando de 159 mil ocorrências. Especialistas alertam: desconfie sempre de mensagens, links e ofertas suspeitas e nunca, mas absolutamente nunca, forneça dados pessoais ou bancários sem confirmar antes a informação, viu? E uma nova pesquisa Real Time Big Data, divulgada hoje, mostra que a diferença entre Sérgio Moro, do PL, e Sandro Alex, do PSD, na disputa pelo governo do Paraná, diminuiu. Conforme o levantamento, Moro caiu 2 pontos percentuais, enquanto Sandro Alex cresceu 1 ponto. Nesse intervalo, Moro caiu 37 para 35, enquanto que Sandro Alex subiu de 22 para 23%. O terceiro colocado, Riquelme Filho, do PDT, manteve os 20% nas duas pesquisas. Foram ouvidas 1.600 pessoas presencialmente no estado do Paraná entre os dias 24 até 27 de agosto. A margem de erro é de 2 pontos percentuais para mais ou para menos. Índice de confiabilidade de 95%. A pesquisa está registrada no TSE Superior Tribunal Eleitoral sob o protocolo BR 09275-2026 e PR.

0: PR-771/2026.
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0: Chegou a hora de eu bater um papo com meu amigo Will. Sextou, Will.
3: Oi, oi, Amauri. Boa tarde pra você, boa tarde pro ouvinte da Massa. Finalmente sextou e, como de costume, sextou tá complicado, sabe aonde, Amauri? Lá no contorno leste, em direção à cidade industrial de Curitiba, a concessionária informa que é pelo excesso de veículos, mas são 50 minutos para passar entre o Kisizano e Umbará. Vale desviar pelas vias locais do Boqueirão, Sítio Cercado e Pinheirinho. 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
5: Mas FM, agora 4:01.

Essa primeiro lugar do Ibope vai começar, senhoras e senhores. É, e a partir de agora tá no ar para você o nosso Massa da de 10, 10 músicas direto sem intervalo comercial e além de tudo isso, aquele presentão maravilhoso que todo mundo quer. É, aquele iPhone 17 e preto 256 GB, o resultado agora dia 5 de setembro, minha gente. Então, não bobeia não, participa com a gente e anota as músicas direitinho. Para começar, a gente vai com a minha estrela perdida, Daniel, aliás, João Paulo e Daniel, Massa FM, a minha rádio é Massa.

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Absoluto Ibope, Marília Mendonça, Baby Liguei. Anotou aí direitinho? Ah, tem que anotar e mandar pra cá, né? Porque o resultado desse presentão já sai no dia 5 que vem, minha gente. Tá aí, né? Tá aí, 5 de setembro. iPhone 17e preto, 256 GB. Aquele aparelho maravilhoso que reúne design premium, tecnologia de ponta, câmeras incríveis e fotos impressionantes pra você. Desempenho maravilhoso, né? Pelo amor de Deus, quem não quer? Bom, tá chegando o Leonardo agora, você ainda vai voltar. E você tem que anotar e mandar pra cá depois. 3297-3297.

0: Massa FM, a minha rádio é massa. Primeiro lugar absoluto do Ibope, Luan Santana. As lembranças vão na mala. Anotou?
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0: Pois então, agora é hora de você mandar pra cá, viu? 3297-3297, fica à vontade, manda pra gente, porque eu quero saber o seguinte, amigão. Você tá com sorte pra ganhar esse iPhone 17 e preto 256 GB? Tá com sorte? Então manda pra cá e boa sorte pra você. Vou torcer, tá? De verdade. O resultado sai no dia 5 de setembro. Boa sorte! Amanhã, 10 horas da manhã, mais uma edição do Massa da D10.
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1: E é hora da gente chamar o Will mais uma vez nessa sexta-feira para saber como é que tá o trânsito nesse momento, às 4h34, Will.
2: A Mauri, bora falar da linha verde na região do Pinheirinho, trânsito complicado ali no cruzamento com a estação Tubo Vila São Pedro, tradicional ponto de lentidão, que agora passa por aquelas obras ali da construção de uma nova trincheira. 15 minutos para passar pelo trecho de 1,5 km, vale desviar pela marginal, a Avenida Governador José Richa. 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
3: Massa FM, 18 para as 5.

0: Massa FM, a minha rádio é massa, primeiro lugar absoluto no Ibope. Tá legal essa música linda, chamado Quem de Nós Dois. Presta atenção, amigão!
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Você pode participar quantas vezes você quiser. Só massa pra pensar numa dessa, né? Massa FM, a minha rádio é massa. Primeiro lugar no Ibope. E agora tem Léo Magalhães por aqui, 24 horas.

0: Massa FM, a minha rádio é Massa Léo Magalhães, 24 horas. É igual você e agora, gente, né? A gente fica coladinho um no outro 24 horas, não fica? Por isso que você merece ganhar presente, por isso que a gente faz as promoções mais legais, toca as melhores músicas e por isso que você vai ganhar presente agora, ó. Você ganha. Quem se deu bem, vai pra casa. Aliás, pra casa não, vai pra Dina Pizza. Com mais alguém muito especial. Saborear pizza doce, salgada, pratos quentes, sobremesa e até sorvete. Sabe quem é? Ela mora no Augusta. O nome dela é Alessandra Aparecida, final do telefone 8638. Parabéns, Alessandra, se deu bem, hein? Produção vai entrar em contato com você agora aí, tá bom? Fica ligada. Bom, vamos pro intervalo? Voltamos já, sabe com o quê? Com as mais pedidas. Mas antes eu gostaria, sabe do quê? De compartilhar informação, porque você é assim, né? A massa é desse jeito. Além de tudo isso, ainda informa você, ó.
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0: Olha, gente, uma pesquisa da Real Time Big Data, divulgada hoje, mostrou aí a diferença entre Sérgio Moro, do PL, e Sandro Alex, do PSD, na disputa aí pelo governo do Paraná. E diminuiu, viu? Conforme o levantamento, Moro caiu 2 pontos percentuais, enquanto Sandro Alex cresceu 1 ponto. Olha que legal, no intervalo, Moro caiu 37 para 35, enquanto que Sandro Alex subiu de 22 para 23%. O terceiro colocado, Requião Filho, do PDT, manteve os 20% aí nas duas pesquisas. Foram ouvidas 1.600 pessoas presencialmente no estado do Paraná entre os dias 24 e 27 de agosto. A margem de erro é de 2 pontos percentuais para mais ou para menos. O índice de confiança, 95%. A pesquisa está registrada no TSE, protocolo BR-09275/2026 e PR-07171/2026. E olha, o banco de leite materno do Hospital de Clínicas da Universidade Federal do Paraná em Curitiba está com estoque muito abaixo do necessário e fez um apelo e às mães que têm leite em excesso. A unidade precisa de cerca de 130 litros por mês para atender os bebês internados na UTI neonatal. Em julho foram doados apenas 75 litros. A doação é simples, gente. Uma equipe do banco de leite vai até a casa da mãe, orienta sobre a retirada e também faz a coleta. Interessadas podem entrar em contato pelo WhatsApp que eu vou falar agora, ó. 98534-1287. Eu vou repetir.

0: 85341287. Se você é mãe e tem excesso de leite ou conhece alguém que tem, dá essa força aí, porque olha, ajuda e muito, viu?
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0: Agora eu vou bater um papo com ele, que pertinho das 5 da tarde, assim, a coisa já começa a pegar na sexta-feira, né, Will?
3: A Mauri, bora falar de rodovias, BR-116 com trânsito complicado em direção à Fazenda Rio Grande. Sim, teve ocorrência por ali, na altura do quilômetro 125. De acordo com a concessionária, não tem faixas bloqueadas, mas vale desviar por dentro do Bará para evitar os 6 quilômetros de fila. 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
10: 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Massa FM, agora 5:02, boa tarde.

0: de finalzinho de sexta-feira, hein? Ah, meus queridos, final de tarde chegou, você sabe que você vai me ajudar a fazer a programação da Massa FM. Manda pra cá seu pedido musical 3297-3297. Tá bom? Combinado? Então fechou. Vamos começar assim, ó, com Henrique Juliano Arranhão. Massa FM, a minha rádio é massa, primeiro lugar no Ibope.
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0: Mas FM, agora 5:05, presta atenção que ele tá passando. Vem, garoto!
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0: Eita, que passou o navio agora, 5:05. Anota direitinho, hoje é dia 28/8, 5:05. 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

0: Márcia FM, a minha rádio é massa, primeiro lugar absoluto no Ibope, agora 5:10, boa tarde pra você.
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0: Márcia FM, a minha rádio é massa, primeiro lugar absoluto do Ibope, Lucas e Igor e o Flash rolando por aqui. E aí, você já pediu a sua? Não? Ah, não bobeia, né? 3297-3297, manda que eu quero saber.
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2: Poxa, Mauri, eu quero saber como é que tá agora.
3: Ah, Mauri, o sextou não iria ser diferente na BR-277, porque seguem aquelas obras de ampliação da rodovia e hoje a lentidão é em direção, então, à região metropolitana. Fila entre o Jardim das Américas até o Cajuru, com 4,5 km de congestionamento. Uma boa opção é desviar pela Avenida das Torres ou então pela Senador Salgado Filho. 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
1: Márcia Filho, agora 5h22.
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0: Muito bem, vou chamar o Will, meu amigo, para falar como é que tá o trânsito neste momento.
3: Vamos lá, Mauri, agora com informações da Avenida das Torres, trânsito mais lento ali no cruzamento com a Ponte Estaiada, tem relatos de ocorrência por ali e com isso o trânsito complicado, com 2,5 km de fila, 15 minutos para passar por esse trecho. A 277 ainda tá congestionada, então vale desviar pela Senador Salgado Filho. 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

0: A minha rádio amassa primeiro lugar absoluto no Ibope e ele já vem todo dançarininho quando vem essa vinheta aí.
1: Ah, se ele gosta dessa aí.
2: Tô começando muito a me acostumar.
1: Fala, Douglas.
0: Douglas Bandeira, Bruno Pevide.
1: Fala, Maurício.
0: Sejam bem-vindos mais uma vez, meus queridos.
1: Coisa boa. Sempre bom estar por aqui.
0: Eu que agradeço, cara.
2: Isso aqui é maravilhoso.
0: Isso aqui é maravilhoso.
2: Muito melhor do que aquelas gravações que eu fazia semana passada.
1: Era gravado.
0: Mas você não falou aquilo que você falava toda vez que você gravava.
2: Hoje é dia. Hoje é dia.
0: Então vai lá.
2: Sextou!
0: Ei, moleque!
2: Nossa, senhoras e senhores, que coisa
0: muito
2: boa,
0: bem. O que nós vamos ter nessa sexta, meus queridos? Não tá na massa.
2: Vai, Bruno, fala aí você. Vai, eu não tô acreditando.
0: Não, é sério, dinossauros. Você que estava chamando eu.
2: Não.
1: Teremos dinossauros hoje, cara.
0: Eu já passei de espatel, tô um trilobita. Já passei de...
1: Trilobita. Vem cá, você compra muito pela internet, não?
0: Eu não, mas minha mulher consome, né? Eu vou te falar.
1: Que tipo de coisa que ela compra?
0: Vou contar aqui de tudo, mas ela é viciada, é a louca das plantas.
1: Das plantas?
0: Ela gosta de plantas, cara. Isso é bom, né?
2: Ainda bem. Mas eu acho que pra combinar com plantas, se tivesse um dinossaurinho anunciando, ela compraria.
1: É,
2: pra combinar.
0: Eu acho.
2: Pra fazer ali uma floresta.
0: Já tem um marido que é um cavalo, mas tudo bem.
2: É, o negócio tá aqui.
1: Cavalo. Uhum. Vem cá, o pessoal tava caindo no golpe. Porque estavam anunciando venda de dinossauros. Não, não é brincadeira.
2: Não é brincadeira. Você
1: pensa,
0: vocês estão brincando.
1: Parece absurdo. É de fato, é. Mas inteligência artificial, vídeo bem feito, o pessoal estava anunciando nas redes sociais, principalmente no Ticoteco, sobre venda de dinossauros. E tava muita gente caindo nesse golpe. Então a gente vai trazer. E realmente é convincente o vídeo, não é?
2: É convincente. Os dinossaurinhos filhotinhos bonitinhos que estavam passando por ali. E o rapaz, me deixa eu comprar. Ele começou a desconfiar do golpe quando ele pediu um videozinho e o cara falou que começou a enrolar o cara.
0: Eu não ouvo
2: aí
0: ainda,
2: que ele desconfiou do golpe. Não foi nem de ver o dinossauro. Meu foi que o cara Deus mandou um videozinho extra. Aí que o golpe.
1: Esse negócio de IA.
0: Ele queria um casal de pterodátil aí.
2: Quando
0: ele
2: tinha um casalzinho ali, gente. Não, tá com o dinossauro Rex.
0: Meu Deus do céu.
2: Eu queria
1: miniatura.
0: Vai por onde na casa? Um troço desse, rapaz?
2: Ele cresce?
1: Não, era pequenininho. Diz que era pequenininho. Não.
0: Vai vendo.
2: O T-Rex cresce.
1: Cresce.
2: Ia comer o cara.
0: Era um dinossauro tipo Funko Pop.
1: Funko Pop, é tipo isso.
0: Então, eu não aguento, cara.
1: Tem que tomar cuidado com essas compras. A gente vai fazer o alerta, vai mostrar o vídeo que é curioso, né?
0: É engraçado, mas é séria a coisa, né?
2: É sério, o cara quase caiu de verdade.
1: É isso.
2: O quase cair que me impressiona.
0: Isso. Eu também. Olha, eu vou dizer pra você, a gente vai morrer, não vai ver tudo mesmo.
1: Mas a gente cai às vezes nos vídeos de IA. Você é ouvinte Massa FM agora, você tá sintonizado aí, tá curtindo a gente. Já não caiu no vídeo de IA? Olha que bonitinho esse bebezinho aqui cantando, dançando rap, aí você vai ver.
2: Eu vi uns ursinhos pula-pula.
0: Eu vou dizer uma coisa pra vocês.
2: Eu fiquei na dúvida. Você viu o hipopótamo que entra pela janela do banheiro também?
0: Não, mas isso é verdade.
2: É verdade isso aí? É verdade.
0: Ó, vocês verem a foto minha, bonito, é IA. Gente, obrigado, viu, queridos?
1: Valeu, 6h15, a gente espera todo mundo.
0: 6h15.
2: Tá
0: vamos
2: pra
0: TV. Valeu, meus queridos. Obrigado.
2: Você viu que se deixar, gente?
3: As mais

0: Massa FM, a minha rádio é massa, primeiro lugar absoluto no Ibope, Mari Fernandes, telefone sem fio, fechando por aqui as mais pedidas, que volto na segunda-feira. Gente, eu vou nessa, mas amanhã meio-dia tô aqui com o Batidão da Massa, programaço. E por falar em programaço, a rapaziada tá chegando já já, tem Giro Massa, fica ligado.
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0: Bom, antes de ir embora, quero saber como é que tá o trânsito, né, Will?
3: Amauri, vamos lá pra região de Pinhais. Agora falo com o motorista que passa ali pela Ayrton Senna da Silva. Trânsito mais lento entre a 24 de maio até a rua Paulo Quissula. Isso devido ao excesso de veículos.

0: veículos em direção à capital. São 15 minutos para passar pelo trecho de 1,5 km. Vale desviar pela rodovia Deputado João Leopoldo Jacomel. 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

0: bem com você, Marinho?
1: Tudo ótimo, graças a Deus. Sextou, né, meu povo? Sextou, obviamente, aqui na companhia da Márcia FM.
0: Boa, garoto, tudo bem com você, Ender?
2: Muito boa tarde, coisas ricas do Ender Love. Olha só, sexta-feira, na primeiro lugar, que é a Márcia FM, que satisfação. Vim doente trabalhar. Vim doente, porque eu não posso deixar de infernizar os ouvintes.
0: O importante é que você está entre nós.
2: Foi praticamente um parto humanizado, tirar um parafuso do meu dente.
0: Que dificuldade.
2: Respira. Quando eu vi, tinha umas três mães. Eu falei, não, aí vocês querem me matar, cadê os homens daqui?
1: E cara? Anestesia, como é que foi? Anestesia, foi bom, anestesia geral?
2: Não, foi no buraquinho do dente.
1: A hora que acordou, tava babando, não?
0: Não. E hoje, já que o Noronha não veio, a gente vai substituir por uma pessoa de muito garbo, de muita elegância, uma pessoa cinco estrelas, nosso querido Gabriel! Ei, garoto! Ele que trabalha no grupo Servop. Hoje sextou com S de...
3: Servop.
0: Boa, boa, garoto! Boa. Você já viu que tá doutrinado, não é isso?
1: Isso que vocês nem combinaram antes,
0: nada,
1: né?
0: Nada.
3: Nenhum papo
1: Gabriel
3: antes.
1: Gabriel Pianaro.
0: Sabe o cara que arma a jogada pra fazer o gol? Esse cara sou eu, entendeu? Tudo bem com você, Gabriel?
3: Tô bem, é um prazer estar aqui com vocês novamente. É uma delícia. Bom, eu escuto vocês praticamente todos os dias quando eu consigo sair no horário do trabalho. Então já vai no carro escutando vocês, né?
0: Tudo bem. Hoje o Gabriel tá aqui porque, além dele estar com a presença dele, vem aqui para conhecer os nossos novos estúdios. Hoje ele vai falar de um final de semana muito especial para o Grupo Servop. Então, atenção, você que tá pensando em trocar o seu carro. É final de mês, vão estar fazendo grandes negociações, mas é para ouvinte da massa que fica na sintonia, porque já a gente conta tudo em detalhes. É isso, Gabriel?
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0: Não conte agora. Espera mais um pouquinho que já a gente vai falar em detalhes para você que tá pensando em comprar seu carro zero quilômetro. Vamos para os destaques do programa de hoje.
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2: Olha só, Cata, essa mais uma vez nós anunciamos a chegada de uma criança. Famosa jornalista grávida aos 48 anos. No começo foi a Mariana Fagundes, né? Grávida aos 33 e agora ela aos 48.
1: Muito bem. Aos 48, né?
0: O povo tá brincando bonitinho, né?
1: O povo continua fazendo essas coisinhas.
0: E hoje,
1: né?
0: Sexta-feira, é o dia de...
1: dia da maldade.
0: Se querer bem, como diz o
1: sinais. Dia de se querer bem, capatroa.
0: Muito bem, garoto, muito bem.
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1: O desenrola de hoje é o seguinte: a Virgínia Fonseca e o Zé Felipe protagonizaram mais uma troca aí de provocações nas redes sociais. Zé Felipe contou que encontrou produtos íntimos deixados pela ex no apartamento e brincou que levaria os itens pra festa do peão de Barretos, que a Virgínia não deixou barato e chamou o cantor de boca de sacola. Você ainda guarda objetos ou presentes da sua ex, do seu ex? Você ainda tem alguma coisa lá que toda vez que você olha, você fica lembrando?
0: Traga uma lembrança boa.
1: Pois é, seja um utensílio, seja um presente, algum tipo de coisa que deu uma lembrança do teu ex, conta pra nós.
0: Tem, Ender.
2: Tem a rancor. Mágoa, tristeza.
0: Ódio. 3297-3297, você vai respondendo pra gente aí. Daqui a pouquinho a gente coloca a sua resposta no ar.
1: Que é, Gabriel? Você ensaiou o negócio aí, fala aí.
3: Eu vou na mesma do Ander, porque minha esposa tá escutando em casa, melhor eu não saber de nada.
0: Boa! Muito bem, começar o programa de hoje com o Luan Santana.

0: FM, a minha rádio é massa, primeiro lugar absoluto no Ibope, Zezé de Camargo e Luciano.
1: Mais uma gravidinha, Maju Coutinho, de 48 anos, anunciou hoje que está grávida. O bebê, que se chamará Malik, é o primeiro filho da jornalista com o artista visual Agostinho Paulo Moura. Nas redes sociais, Maju compartilhou fotos ao lado do marido segurando a roupinha de bebê e celebrou a chegada do filho. Mãe de primeira viagem e pai de terceira viagem, embarcando no show da vida e particular, escreveu. Ai, meu Deus. Ele também tem outras fotos, filho já, né? Que ela seja feliz. Sabe que eu gosto dela? Eu gosto da Maju.
2: Eu acho ela bonita. Eu acho ela uma mulher bonita.
3: Ela é bonitona. Eu gosto muito dela.
4: Ela é simpática e é profissional acima de tudo, né?
1: Exatamente.
4: Era mulher do tempo, daí veio pro Fantástico.
1: Ela foi
4: realçou o programa, né?
2: A outra lá também é bonitona, também. A Poliana. É Poliana, né?
4: Poliana, bonita também.
1: Mas sabia uma curiosidade? Quando ela foi entrar no Fantástico, a Globo tava com receio, que você viu que ela tem uma tatuagem na batata da perna, né?
4: Sim, uma aranha, não é isso?
1: Eles estavam tentando tampar aquela aranha, eles fizeram uma discussão, puxaram um assunto na internet, ver como ia tampar, se não ia... Aí como os internautas acharam interessante ela com aquela batata na perna, aquela aranha, mais pra baixo, eles gostaram e deixaram.
2: Mas tem bastante jornalista amiga minha que tem arame farpado na coxa, tatuagem de dragão, borboleta, tem borboleta no cóccix.
4: Daquele jeito, não é isso?
2: É.
4: Mas assim, hoje em dia...
5: Você viu todas elas?
2: Algumas na época que eu era solteiro.
4: Ah!
2: Que provocadorzinho que ele tá.
4: Meu amigo Gabriel Pianaro tá aqui, Grupo Servopa, a gente, final de semana tá chegando e conversando com o Ender tá quase comprando já. Tom. Um carro aqui com o Gabriel. Qual que é o carro da BYD que você quer?
1: É, Grand BYD, né?
5: Ah, ele quer uma Song Plus Premier que ele vai comprar.
2: Só falta limpar o nome, né? Aí já consegue seguir
1: empresa,
2: com a compra.
1: Eu sou CLT, eu sou várias coisas.
4: Gabriel, final de semana tá chegando e a possibilidade de realizar o sonho de comprar um carro zero quilômetro tá aí nas mãos do ouvinte massa, não é isso?
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4: É a hora, não é?
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2: né,
5: lá
2: da
5: atrás.
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4: 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Fica mais um pouquinho com a gente?
5: Eu vou com vocês a hora que vocês quiserem.
4: Tá certo. Vamos de música, daqui a pouquinho ele volta com mais novidades pra você que quer realizar seu sonho aí. Já já tem notícias, tem fofoca, tudo isso nessa programação de sexta-feira tão especial aqui na edição do Giro Massa. Chegando. Olá.

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1: Muito bem, agora 6:21, fala William.
2: Oi, oi, Marcinho, um ótimo começo de noite pra você. Sim, de volta aqui na Massa nesse sextou, e o sextou segue complicado pra quem vai pra Fazenda Rio Grande pela 116. Lembro que mais cedo houve uma ocorrência ali na altura do quilômetro 125, tudo liberado, mas tem excesso de veículos, 10 quilômetros de lentidão. Vale desviar por dentro do Bará pela rua Nicola Pelanda. 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
1: E uma nova pesquisa Real Big Time Data, aliás, Real Time Big Data, divulgada hoje, mostra que a diferença entre Sérgio Moro do PL e Sandro Alex do PSD na disputa pelo governo do Paraná diminuiu. Conforme o levantamento, Moro caiu 2 pontos percentuais, enquanto Sandro Alex cresceu 1 ponto. Neste intervalo, Moro caiu de 37% para 35%, enquanto que Sandro Alex subiu de 22% para 23%. Já o terceiro colocado, Requião Filho do PDT, manteve os 20% nas duas pesquisas. Foram ouvidas 1.600 pessoas presencialmente no estado do Paraná entre os dias 24 a 27 de agosto. A margem de erro é de 2 pontos percentuais para mais ou para menos. O índice de confiança é de 95%. A pesquisa está registrada no TSE sob o protocolo BR09275/2026 e PR07171/2026.
0: Tudo bem, gente? Agora 6:29. Daqui a pouquinho a gente vai falar de carro. 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

0: Massa FM, a minha rádio é massa, primeiro lugar absoluto no Ibope, gente, é clássico com Leonardo. Muito bem, 6h34.
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1: Olha só, o nutricionista Jaderson Lopes afirmou que viveu um romance com nada mais, nada menos que Reinaldo Giannichini, entre o fio de 2023 e 2025. Segundo ele, os dois se conheceram pelo Instagram e chegaram a se encontrar pessoalmente poucos dias depois. Jaderson também contou que o sigilo foi um dos principais desafios da relação e revelou que temia uma exposição justamente quando participava da seletiva do Masterchef. Olha só, a assessoria de Giannichini diz que o fato não é verídico. Vocês lembram de uma época, eu acho que um ano atrás ou dois, que apareceu um vídeo do Giannichini, que a Globo engoliu tudo isso, porque o Giannichini é um lorde, vamos falar bem a verdade. Você não consegue falar mal do Giannichini.
2: Não, um grande ator, né?
1: É. Ele que ele fez fazer uma videochamada com o rapaz, ele estava empolgado. Eu tenho esse vídeo, se ninguém pode dizer que é mentira. Aí o rapaz resolveu colocar isso no Twitter e viralizou o Giannichini com a bilula na mão e fazendo um vídeo, uma boquinha bem sexy.
2: Fazendo um pirocóptero.
1: Eu falei, meu Deus do céu. E ninguém falou nada porque o Giannichini é uma pessoa que a gente gosta.
0: Sim.
1: A gente gosta,
0: é um cara
1: pronto.
0: Do bem.
1: Só que ele é, a gente sabe que muitas vezes ele tem essa confusão no armário, com o cabide, com as cor da roupa e tudo mais, mas que segue a vida, né?
2: Não, mas ele faz tempo. Já que o Adobe tá instalado, a licença
1: então
2: do Adobe tá em dia.
1: Assim, o que vocês estão falando é mentira. Se você acha que é mentira, eu mando no teu Instagram a ele fazendo as coisas erradas.
2: Eu só não sei porque que ele mentia que ele era, que ele era com casado com a Marília Gabi Gabriela,
1: ficou de frente,
2: né?
1: Com ela, né? De frente com o Gabriel, sempre ficou de costas.
2: Então, mas pra que ficar mentindo, né, cara? Então, assim, cara, se você quer ser tal. Cara,
1: mas,
2: assuma!
1: Maninho, agora
2: assuma.
1: Deixa eu falar uma coisa pra você. Pense bem, ó, vocês. Se você tá assistindo a novela das oito, o cara é galã, ele tem aquela roça, esse cara é gay, que ele vai ficar vendo a mulher? Aí eu consigo entender esse lado. Se tem uma parceria, joga limpo com a mulher, ó, eu não gosto da fruta, mas você quer ser minha boi de piranha?
0: Vamos fazer,
1: tá,
0: essa,
1: vamos fazer essa cena? Aí aceita. Então, mais fora.
2: Imagina, né, cara? E a mulher topou nessa.
1: E ele é bonito. Se eu fosse o Giannichini, eu andava só de cueca.
3: Isso chama-se marketing.
2: Marketing.
0: E já que a gente tá falando de marketing, de grandes produtos, né? Aquele produto que tem a vontade de ter, não é isso?
2: De caboclo que tá com Adobe instalado.
0: Exatamente. A gente vai falar com o Gabriel aqui, que é do Grupo Cerebop.
2: Olha,
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3: 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O vendedor tá desesperado pra bater meta.
0: É isso aí.
3: Tá, então, assim, ele tá aberto a receber qualquer proposta. 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
0: 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Então tá certo, gente.
2: Aquele rolê.
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3: Ronaldo, o Giannichini, uma vez estava entrando dentro do avião, estava fazendo ponte aérea Rio-São Paulo, e o cara tem presença. Tinha uma menina sentada na janela, ele olhou para ela assim, disse assim, eu adoro sentar na janela. Ela tirou o MP4, porque isso faz tempo, olhou para ele assim, eu também.
2: Ainda bem que é só na janela, né?
0: Tá vendo só? Tá contratado. A partir de segunda-feira já pode trazer sua carteira. Gabriel, obrigado pela tua presença aqui mais uma vez. Você é sempre muito bem-vindo aqui no nosso programa.
3: Eu que agradeço, gente. Parabéns pelo sucesso. Parabéns pelo estúdio novo. Sensacional aqui. Quem puder vir conhecer aqui, passa aqui. Um ótimo final de semana. 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
0: Muito bem. Gabriel Pianano com a gente aqui no Giro.
4: Essa moça é pra casar. Vocês estão falando besteira. Vocês não conhecem a menina.

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Diego e Victor Hugo, boa demais. 6:43, agradecendo a você que segue junto com a gente aí na frequência 97.7. Você que ouve a gente também nas redes sociais aí, o pessoal que tá levando a gente aí nos aplicativos por todo o país. O nosso muito, muito obrigado. Já informações de

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1: Fala, William.
2: Marcinho, para encerrar minha participação aqui na Massa, falo da região da cidade industrial de Curitiba. Como de costume, tem um trânsito um pouco mais lento ali na rua José Rodrigues Pinheiro, no cruzamento com a Miquel Betnese. A dica é evitar, por enquanto, ali essa rua. Uma opção é desviar pela Desembargador Cid Campelo e depois pela rua Pedro Gusso para chegar, então, na região do Capão Raso. 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

0: bem, Massa FM, a minha rádio é massa. Bom, vamos nessa, Marinho.
1: Não há tempo pra mais nada.
0: Exatamente, agora 6:51. Segunda-feira, é isso?
1: 6 horas da manhã, microfone aberto, um ótimo final de semana, já tenho muita coisa pra fazer, só vou parar segunda-feira quando voltar pra rádio.
0: Que coisa boa, né? Então, gente, ó, daqui a pouquinho tem Tamo Junto e Misturado pra você aqui na programação da Massa. Um grande abraço, valeu, gente, tchau.
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11: Você com seu... na mesa, você contar ali, ó, 7 notinhas de R$100, dá pra fazer uma comprinha. Ou o quê?
12: Quanto que é a nota de R$200?
11: Tem essa nota? Eu nunca vi essa nota.
12: Tem, nota de 200.
11: Mas pô, aí não dá, porque teria que ser 3 de 200 mais uma de 100. Então melhor 7 de 100.
12: Tá bom. É que você é mais burro, você faz menos conta.
11: É, e fica mais fácil de a gente distribuir pros amigos também. Sempre pra cada um. Tá de boa. A Pri tá ali, só de olho cruzado ali, ó.
12: Sextou, meu amigo, sextou. E claro, o nosso ouvinte pode participar com a gente mandando mensagem no 11-3509-9290.
11: É isso, vamos ver quem leva essa grana toda hoje. Será que hoje é dia, Prizinha?
13: Hoje é dia, ô Marshmello. Eu vou falar um negócio pra você que aconteceu.
11: Ah.
13: Eu não queria falar quem que é o famoso. Hoje é sexta-feira, barraco da semana sempre envolve algum famoso,
11: vai falar,
13: né?
11: De um famoso, é.
13: Mas tem um famoso aí que ele tava num apartamento e a ex dele tava com as crianças, com os filhos nesse apartamento. Ela largou um monte de coisa lá e ele relembrando dela e tudo mais. Eu posso falar quem que é? Que o povo às vezes não gosta de que fala deles. É o Zé Felipe e a Virgínia.
11: A
13: Virgínia largou um montão de produto dela lá no apartamento dele, mas um montão, perfume, um monte de coisa. Aí ele pegou, tava tudo embaladinho, tudo com as embalagens bonitinhas. Aí ele falou assim, vou pegar essas embalagens, esses produtos que tá fechado aqui e vou levar pra dar de presente pras meninas. As meninas novas que ele tiver conhecendo, entendeu? Aí a gente quer saber de você, sabe o quê? Alguém, algum ex, alguma pessoa que você já se envolveu, se deixa presentes, se deixa alguma coisa, se desfaz, você guarda. O que que você acha de gente que fica guardando presente que já ganhou de pessoa que não tá mais na sua vida? Você acha que isso é normal? Você acha que não tem maldade nenhuma? Pra você não tem problema? O que é que você faz com presentes, pertences... coisas que eram de um ex, de alguém do passado. E aí, de repente, quando você acha, você fala, ih, vou passar pra frente, vou dar de presente, vou guardar, vou dar pra alguém. O que que você faz? O que que você acha disso? De gente que guarda presentes, itens pessoais do ex e da ex.
11: Difícil, hein?
13: É nada.
11: É lógico que é.
12: Tem que guardar até arrumar outro relacionamento.
11: E depois?
12: Aí depois...
13: Joga no lixo.
12: É.
13: Faz igual eu, dá pro mendigo. Eu já
14: falei. Aumenta o volume.
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11: E se você ganhou um telefone? Um negócio
13: Não. Era itens pessoais.
11: Ah, cueca, essas coisas?
13: É. Meia.
11: Deu a cueca pro mendigo.
12: Fez uma boa doação.
11: Ô, louco.

0: 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Esquece, ó, não esquece, Pri. Sexta-feira hoje tem Lauana Prado, Simone Mendes e a saudade burra.
1: Sua nossa cara nem queima, né?
0: Mas queima
1: a saudade burra.
0: Nem a cara nem nada, meu, queima.
1: A
0: sai
1: sua
0: pra
1: cara
0: lá.
1: Queima, cara. Que dia hoje? Que dia hoje? Que dia hoje? Sexta-feira, sexta-feira, sexta-feira. Agora ele tá aqui, ó, sexta-feira, viu, Pri?
0: É só pra não esquecer, meu. Tá.
2: Aumenta
0: louco
2: o volume. 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
1: Massa! Bota reparo no barraco da semana. O que é que você faz com itens pessoais de alguém do passado? Você guarda, taca fogo, você doa, você devolve, você faz o quê? O cantor Zé Felipe, ele achou várias coisas da ex-esposa dele. E ele disse que ia pegar tudinho e ia dar de presente pra umas moças. Se é que vocês entenderam o que ele quis dizer pra isso, né? Ele ia sair se divertindo por aí, conhecendo novas pessoas e dando de presente as coisas que ele achou da ex-esposa. Agora, depende de quem eram as coisas pra você dar fim, pra você guardar, pra você doar, pra você tacar fogo. Porque, por exemplo, se era de um parente, por exemplo, de um parente que você de repente partiu, se era de algum ex, vai depender de quem era o pertence. Porque assim, o que você já fez com coisas que não eram suas? Tem o caso, sabe qual? Filhos, quando se casam, tem pais que pegam os pertences dos filhos e guardam pra sempre.
0: É, tem coisa minha guardada até hoje.
1: O quarto do filho fica intacto, tá tudo lá. Agora, eu já presenciei pais que falam, ó, você vai vir buscar, eu posso dar um fim. O filho falou, não, mãe, eu vou buscar. O filho não apareceu. Em duas semanas, a mãe já tinha dado fim em tudo.
0: Vixe.
1: O que é que você faz com itens que não pertencem a você? Itens pessoais de algum ex, de algum familiar, de algum parente, de algum conhecido. Você guarda, você dá fim, você faz o quê?
0: É, aprendeu tudo pro mendigo, as coisas.
1: Eu aprendi, de verdade.
0: Você tá louco.
3: Boa noite, Massa.
4: Boa noite.
3: Cleuson Rocha. Olha, joga fora.
1: Joga.
3: Tchau, obrigado. Quem gosta de passar do museu.
4: Nossa.
0: Jogar fora, meu.
4: É, aí depois.
3: Quero participar do estômago.
0: Valeu, joga fora amigo. Sem dose, viu?
4: Aí depois fica, meu amor, volta pra mim, eu te amo.
0: Busca minhas coisas.
1: É. Eu duvido, se fosse dos filhos dele, duvido. Deve tá tudo guardado, tudo lá no museuzinho particular dele.
0: É mesmo, aí é outra
5: coisa. Rádio Massa, aqui é o Jefferson Kunz aqui. Rapaz do céu. Esse negócio, assim, tipo, quando você ganha alguma coisa...
0: Ganhou, né?
5: Como dizer, é um momento da tua vida. É. Então, assim, tipo, a nossa vida, ela passa tão rápido. E, assim, claro, alguns podem dizer, não tem nada a ver isso aí. Mas, assim, eu acho legal guardar o que você ganha. É. Se você ganhou, foi um outro momento, um bom coração, coisa arada. Então eu acho que sim, que é legal guardar. É. E quero brincar desse tópico com vocês.
0: Imagina, se você ganhar, você tem que devolver depois,
1: vocês,
0: imagina.
1: Vocês vão me chamar de hipócrita agora.
0: Hipócrita,
1: porque tem presentes que eu ainda tenho, mas itens pessoais eu desfiz tudinho. Dei pro mendigo, eu dei de presente, eu repassei. Eu presenteei com os itens pessoais da pessoa.
0: Poxa.
4: Bom, ele falou que ele gosta de guardar, a mulher dele já não sei, né?
0: Vamos ver.
6: Boa noite, galera, tamo junto e misturado. Aqui quem fala é o Cláudio Mar.
1: Oi.
6: Sobre o barraco de hoje aí, eu acho que quando a pessoa termina um relacionamento, não adianta ele ficar com nada da pessoa.
0: É.
6: Tem que devolver.
0: Mandar pra frente.
6: Porque senão vai ficar naquilo ali na cabeça dele.
0: É.
6: Nossa, como que era isso, como que era aquilo. Então é melhor devolver pra não ter mágoa nenhuma no coração.
4: É
6: isso aí, a minha rádio é massa e eu quero participar do estoque.
0: Tem que ficar na cabeça da pessoa, entendeu?
1: Esquece.
4: É. Não, então, mas aí devolver também é perigoso.
0: Por quê?
4: Porque você vai olhar pra cara da pessoa de novo, vai ter recaída. Vai falar assim, nossa, você ficava bonita nessa calcinha.
0: É verdade. Tem recaídas. A Pri vai atrás do mendigo buscar tudo de volta. Lá.
4: Vai voltar com as cuecas suas.
0: Devolve as cuecas do meu ex.
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3: Um dia me perguntaram se ainda tem um sonho pra realizar. Eu tenho vários, mas no momento o maior deles é ser

0: junto e misturado. Rolou aí o Henrique e o Juliano. Se eu fosse você, hein? Bom, os R$700 continuam acumulados aqui, te esperando. Mande o seu recado e boa sorte.
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2: A gente tá falando sobre presentes que ganha de ex ou itens pessoais de outras pessoas que ficam sob nossa posse e a pessoa nem tá mais na nossa vida, nem tá mais do nosso dia a dia. Uhum. Quando é presente, tem gente que guarda, que fica, que desfaz, taca fogo, dá pra mendigo, igual eu já fiz. Tem itens pessoais que às vezes a pessoa tem um apego, tem um carinho, guarda ou desfaz também, porque fica sofrendo quando vê, quando lembra. Quem que é você? Sobre presentes que você ganha de gente que não tá mais no seu convívio, não faz mais parte da sua vida, ou itens pessoais da pessoa que ficou na tua casa, ficou com você. Você dá pro mendigo também, igual eu?
0: Como assim dá pro mendigo?
3: Boa noite, Pri, boa noite, Junto e Misturado, que é o Luva Nossa. Olha só,
4: e aí, cara?
3: Coisa minha ex, eu entrego pra ela de volta, se ela não quiser, eu dou pra um brechó, entendeu? E me livro, claro.
0: Boa.
3: Ex, passado é passado, já é. Valeu, um abraço. Me coloca no estoque aí.
0: Dá pra um brechó.
5: Faz dinheiro,
2: não,
5: né?
2: Mas ele não foi inteligente, porque ele disse que dá pro brechó.
0: Tem que vender,
2: tem
0: né?
2: Tem que vender, menino. Faz a moeda, um trocadinho aí, comprar o pão do dia, da manhã ali.
4: Faz que a gente recupera um pouquinho da grana que gastou. Né?
0: É por aí.
6: Boa noite, Rádio Massa. É Júnior Brugnaro. Sobre o tema aí, coisa véia. Quem gosta de coisa véia é museu. Eu jogo tudo e fora. Pose, tchau, um abraço.
0: Tudo é a muita galera, coisa.
2: A galera do brechó também gosta de coisa véia. Coisa usada.
4: Exatamente.
0: Tem valor, né?
4: E tem que ver onde você vai jogar, porque não pode cair nos bueiros. Aí dá essa enchente toda aí.
7: Boa noite, Rádio Massa. Boa noite, gente.
4: Boa noite.
7: Olha, sobre o barraco de hoje, eu penso assim, presente é presente. Deu é pra mim. Se é meu, eu faço o que eu quiser. Olha, eu costumo usar isso. Se eu não uso, eu dou pra alguém que precise mais. Mas eu não vou devolver, não, porque foi dado pra mim. Presente é presente. Não disse, ah, depois que acabar, tu devolve. Não. Presente tu deu, já eras. Então, assim, eu acho que se eu dou também, acho que a pessoa não tem que me devolver.
0: É.
7: Minha rádio é massa. Estamos juntos e misturados. Meu nome é Kátia. Chama eu aí pra jogar esse top.
4: Não, mas existe uma ética. Existe uma ética dentro dos relacionamentos e dos ex-relacionamentos.
0: Qual seria?
4: Por exemplo, você ganhou uma coisa lá do teu ex.
0: Do mendigo.
4: Não dá pra você ficar com aquilo ali a vida toda, sendo que você tá namorando com outra pessoa.
2: Dá sim, Wilson.
4: Não, você tem que fazer o que é certo. Devolve pra pessoa.
2: Até a coisa se estragar, se acabar, você usa e acabou. Ninguém precisa saber quem que te deu.
4: Não, tem que devolver. Pô, o perfume. Porque aquela pessoa vai lembrar de você com aquele perfume.
0: É exagero.
4: Aí você vai ficar lembrando, nossa, ficava me elogiando.
0: Se for em perfume de Paris aí.
2: Se passarem pro mendigo o perfume que eu já dei de presente, pensa no mendigo que vai estar cheiroso.
1: Valeu! Junto e misturado.
4: Ou a caatinga fica pior, né?
0: Maria. Fala sério, meu querido.

0: quem ensinou fui eu. Sei que o bicho tá pegando aqui, realmente, olha, se tiver que devolver as coisas do ex, vai complicar, hein?
1: É, a gente tá falando sobre isso. Presentes de ex, item pessoais de terceiros, pessoas que não fazem mais parte da sua vida, você desfaz, taca fogo, devolve, o que que você faz? Tem uma pesquisa, uma matéria, uma vez que foi divulgada, falando sobre um caminhão que ele fez muito sucesso em 41 países. Um caminhão rosa, que foi inicialmente criado na Índia.
0: Nossa.
1: Justamente pra isso, sabia? É. Um caminhão de lixo. Pra ajudar pessoas a desapegarem de lembranças de antigos relacionamentos.
0: Que legal.
1: Foi uma campanha que permitiu que o público jogasse fora carta, foto, roupa, perfume, presente de ex-parceiro. Uma iniciativa que fez tanto sucesso que 41 países adotaram.
0: Que loucura, mano!
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é ruim demais, né? Luiz aí, Maurílio. E Zé Neto e Cristiano. Sextou com S de saudade.

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2: Ó, Eduardo Costa, me ajuda a te esquecer que a gente tá tão emocionado aqui com esses R$700.
3: Tá fazendo cagada, né,
2: Marcelo? Já até foi direto aqui já, Will. Quase que entregou o prêmio de graça pro nosso ouvinte.
0: Aí. Sanderson, boa noite.
4: Boa noite, tudo bem? É Sanderson, na verdade.
0: E é isso aí, meu amigo. Sanderson, você tá bem, garoto?
2: Eu tinha um tênis com esse nome aí.
4: Tô muito bem, cara.
0: Eu conheci um Sanderson e o moleque era meio doido, meu doido. Você também é meio doido, não?
4: Ah, depende do dia.
2: Depende de quantas horas dormiu.
0: Tipo isso. Então tá bom. E aí, tá em casa?
4: Tô em casa, sim. Tô com a família aqui.
0: Boa, então tem bastante gente pra te ajudar, né?
4: Tem.
0: Boa sorte então pra você. Vamos jogar os dedos?
1: Joga!
2: Joga!
0: Stop!
2: Eu!
1: O Marshmallow tem 10 dedos.
2: Que dedo fez esse seu aí?
1: Que vai dar eu aprendi isso aqui com o Wilson. Os 10 do Marshmallow da J.
2: J.
1: 3 do Wilson. É. K, L, M. Um meu vai dar letra N.
0: Letra N. Valendo! Um item reciclável.
2: Cadê o cara?
0: Não sabe,
4: aqui,
0: pula.
4: Tô pensando.
0: Isso, pula.
4: Pula.
0: Tem na praia.
4: Mar.
0: É, com N.
4: Ah, N.
0: Isso.
4: Navio.
0: Navio, boa. Um carro.
4: Liga.
0: Boa. Liga. Gustavo, um grupo musical.
4: Ai,
0: Nirvana. É, mandou bem.
1: Ivana, é grupo musical. Bem.
2: É que ele falou Nívia, você lembrou de pomada, né? Essas coisas aí. Você deu uma bagunçada nas ideias aí, né? Eu percebi.
0: Mas, enfim, perdeu.
2: Não foi.
1: Acabou!
2: O dia que eu vi um navio numa praia, bicho. Vale.
0: Mas da praia você vê um navio fácil.
2: Não, tudo bem.
1: Que
2: tá no mar.
1: Você tá frequentando
2: o
1: Marshmallow?
2: Não, mas na praia.
0: É, tá no mar. Tudo bem, mas você da praia você consegue ver.
2: Tá bom, valeu. Tá bom, mas pomada não valeu aí, né? Que ele falou da Nivea aí.
1: Não, o nome que ele falou não foi Nivea, não foi Nivus.
0: Falou Nivus.
1: É um carro.
0: É um carro. Ele
2: Nivus.
0: Falou Nivus.
2: Tá bom.
1: Marshmallow que tá pensando em pomada. Tá tudo pra dentro aí, Marshmallow?
2: Nada a ver. Que ele falou Nivea, mas ele falou Nivus.
0: Isso, assim, ele corrigiu. Ele corrigiu.
2: Assim que ele fez.
1: Coloca pra dentro, Marshmallow.
2: Se liga.
1: Ela dá uma papadinha com a beira do dedo
2: nada
1: assim.
2: Nada a ver.
1: Você consegue resolver.
2: Para com isso. Que menina maluca.
0: Segunda-feira a gente volta com... R$200!
2: Que menina maluca, viu?
0: Junto e misturado.
1: Ele quer pomada, gente. Ajuda ele aqui.
2: Sai pra lá.

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0: esse filme Tamo Junto e Misturado, de Chateló. Levemente alterado.
1: Ajuda ele ali, Wilson.
0: R$800.
1: Ele tá procurando pomada, Wilson. Pomada, né? Eu não posso ajudar, não. Você. Não,
2: nem
1: você...
2: Eu. Sai pra lá. Eu não sou médico, nem prócto.
1: Ajuda ele ali.
0: Eu tenho nada com esse problema aí. Nada. É. Graças a Deus, tá
1: você
0: tudo
1: tá
0: certo.
1: Você tá pedindo pomada, agora tá disfarçando.
0: Pedi
1: aí.
0: Nada. Quem pediu foi o nosso amigo ouvinte aí. É. Bom, R$800, quase mil, hein?
2: Segunda-feira a gente volta com R$800. Já quase R$1.000. Você vê como passa rápido.
0: Pois é. Igual minhas contas só aumenta. Ai, ai, ai, viu?
2: É isso aí. Então, segunda a gente tá de volta. Deixa eu dar um beijo na Raquel.
1: Beija.
2: Nossa, jornalista.
0: Nossa, querida.
2: Cara, abre o microfone dela, deixa ela falar.
1: Raquel, nossa amiga Raquel Rico.
2: Tudo bem, Kel? Boa noite.
0: Com
2: noite.
0: Tempo em trânsito. Vai
1: que
0: lá.
1: Saudade.
2: Saudade de você,
1: nossa,
2: Kel.
1: Filha casa torna, né? Pra visita, né?
2: Como é que tá a Record?
1: Tá
2: conta
1: tudo
2: pra
1: bem,
2: gente.
1: Tá ótimo. O balanço geral.
2: Com o Passaia. Bombando nas tardes da Record.
1: É, as tardes aqui de São Paulo, né?
2: Muito bem.
1: Aproveitando bastante.
2: Beijo
0: que
2: e se cuida, viu?
1: Um beijo, valeu, gente.
2: Tchau.
0: Coisa boa, beijo, beijo. Bom fim de semana pra todo mundo. Tchau, gente.
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se divertindo com a gente aqui na nossa noite maravilhosa. Vamos brincar? Vamos cantar? Vamos dançar? Vamos colocar o cérebro para trabalhar? Né? Vamos criar novos neurônios, novas conexões neurais aqui no nosso enigma de hoje. O enigma é uma charada, é uma charada hoje. É charadinha, bem fácil para você brincar aqui, gravar um áudio. E pode levar para casa um mimo? Esse mimo é delicioso. Uma air fryer linda na caixa para você fazer pratos saudáveis, sem óleo, saborosos e crocantes, sem perder o sabor. 11-3509-9290. Mas não é tão fácil. Não é fácil, não. É difícil. Deixa eu te perguntar aqui. Vamos lá, o que é o que é? É leve. É leve quanto uma pluma. Mas nem o gigante mais forte do mundo consegue segurar por muito tempo. Você acha que é o que, hein? Sou tão leve quanto uma pluma, mas nem o gigante mais forte do mundo consegue me segurar por muito tempo. O que é, hein? O que é, o que é? Então vamos lá. Áudio curto com seu nome, somente o nome e a resposta do enigma. Abaixo aí você escreve seu nome completo e o seu telefone, tá bom? Boa sorte pra você!

0: FM, Zezé de Camargo e Luciano, como um anjo. Ah, essa música é linda. Ah, como é bom recordar na nossa sexta-feira, no finalzão de semana. E ganhar presente também, claro que sim, música boa, é participação da família massa, se divertindo com a gente. E ainda pode levar presente também, respondendo a charada. Sou tão leve quanto uma pluma, mas nem o gigante mais forte do mundo consegue me segurar por muito tempo. Mais uma vez, atenção. Sou tão leve quanto uma pluma, mas nem o gigante mais forte do mundo consegue me segurar por muito tempo. 11-3509-9290, áudio curto, somente com nome e a resposta do enigma. Abaixo, nome completo e telefone. Vem brincar com a gente, oi.
1: Boa noite, Edilson, tudo bem? Aqui é a Vanessa.
0: Tudo.
1: E eu acho que a resposta da charadinha de hoje é o sopro. Minha rádio é massa.
0: Obrigado, Vanessa. Ela acha que é o sopro. Será que é o sopro?
2: A resposta do que é a respiração. Eliana Soares de Andrade de...
0: Obrigado, Eliana. Um beijo pra você, viu, menina?
3: Boa noite, massa. Sou Elias. O enigma é fôlego.
0: Fôlego. Fôlego. Será? Mas será?
4: Boa noite. A resposta do enigma de hoje é o ar.
0: Boa noite. É o ar. Fôlego, sopro, ar, são tudo a mesma coisa, não é?
5: Boa noite, massa. A resposta da charadinha é a respiração, Jaqueline.
0: Obrigado, Jaqueline. Não é tudo a mesma coisa, não, Dilson. É diferente. Mas será?
6: Oi, Massa FM. Meu nome é Emanuele. A resposta do enigma de hoje é a respiração.
0: Obrigado, meu anjo. Um beijo pra você, Emanuele.
7: Boa noite, Adilson. A charadinha de hoje é o sopro. Valeu. Quero levar esse brinde pra mim hoje. Valeu. Minha rádio é massa. Ângelo.
0: Obrigado, Ângelo. Abraço pra você, viu, rapaz? Ah, tem mais, tem mais, tem mais. É mais um, mais um, mais um, mais um, mais um. Oi.
8: Obrigado, massa. Meu nome é Judith Vanelli e a resposta é respiração ou fôlego. Minha rádio é massa.
0: Obrigado, menina. Oiê, quem fala?
9: Boa noite, Dilson Campos. Paulo Roberto, a resposta é a respiração ou fôlego.
0: Obrigado, Paulo Roberto. Abraço pra você. Oi.
10: Boa noite, querido Deus. Eu acredito que seja o fôlego ou a respiração. Sou Nizete.
0: Obrigado, Nizete. Muito bem, você sabe o que é? Sou tão leve quanto uma pluma, mas nem o gigante mais forte do mundo consegue me segurar por muito tempo. O Guilherme com Marília Mendonça.
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0: FM, a minha rádio massa, os barões da pisadinha tá rochida. Ai, o nosso enigma de hoje é uma charada. Sou tão leve quanto uma pluma, mas nem o gigante mais forte do mundo consegue me segurar por muito tempo. Você sabe o que é? 11-3509-9290. Atenção, quero te ouvir. Oi!
1: Boa noite, meu nome é Claudiane. A resposta do enigma é o ar.
0: Obrigado, menina. Um beijinho pra você, viu? Será que é?
2: Boa noite, Rádio Massa. Tudo bem, Dilcinho Campos?
0: Tudo
2: aqui
0: bem.
2: É a Angélica. E a resposta pra essa charada é respiração ou fôlego.
0: Obrigado, Angélica. Um beijo, menina do céu.
3: Boa noite, galera da massa. A resposta da charadinha é a respiração. Averito, beijos. Fiquem com Deus. E a minha rádio é massa.
0: Amém. Você também, viu? Bom fim de semana. Oi.
4: Boa noite, Rádio Massa. É a respiração, o ar. É a charadinha de hoje.
0: Ah, é?
4: Uma boa noite a todos nós. Estou sempre ligadinha aqui na Rádio Massa. Adriana Ramos.
0: Obrigado, Adriana. Adriana Ramos. Beijão pra você, oi.
5: Boa noite, Rádio Massa. Sobre a charada, é fôlego ou respiração?
0: Obrigado. Não esquece o nome, não, né? Eu quero ouvir teu nome.
6: Boa noite, Rádio Massa. Tudo bom? Eu me chamo Daniele. E sobre a pergunta ali do que é, a resposta é respiração. E a minha rádio é massa. Boa noite.
0: Boa noite. Beijo, Dani. Oi.
7: Boa noite, Rádio Massa. Aqui é Cassiane Ferreira. A resposta do enigma de hoje é a respiração. O ar,
0: a respiração ou o ar, será que é? Oi.
8: Boa noite, mas a resposta do enigma hoje é o ar ou a respiração. Aqui é a Naine de Araucária.
0: Obrigado, menina, um beijão pra você. Olá, quem fala?
9: Boa noite, Rádio Massa, é a Thaline, cidade de Canela. O enigma de hoje é a respiração.
0: Obrigado, Aline, beijo. Boa sorte, viu? Oi.
10: Boa noite.
0: Boa noite.
10: A resposta do enigma é a alma.
0: É a alma? Será que é a alma? Primeira vez que falaram a alma aqui hoje. Não, o resto tá tudo no vento, no sopro, na respiração. Ó, sou tão leve quanto uma pluma, mas nem o gigante mais forte do mundo consegue me segurar por muito tempo. Boa sorte pra você.
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13: Já voltamos. Ótima sexta-feira pra você. Bom fim de semana.
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0: dessa noite. Atenção, a nossa charada de hoje. Sou tão leve quanto uma pluma, mas nem um gigante mais forte do mundo consegue me segurar. Você sabe o que é? Me conta, quero saber. Oi.
1: Boa noite, Dilson. Tudo bem?
0: Tudo bem.
1: É a Márcia. Sobre a charada de hoje, eu acho que é o ar. O ar ou a respiração. Um abraço. Beijo. Bom fim de semana.
0: Obrigado pra você também, Márcia. Oi, quem fala?
2: Olá, boa noite. Meu nome é Carlos. Minha primeira vez aqui na Rádio Massa. O enigma de hoje é o ar. Minha rádio é massa.
0: Aê, a primeira vez. Aplausos, aplausos. Tapete vermelho. Luz na passarela. Pode entrar, Carlos. Fique à vontade. Tá gostando? Espero que você participe mais vezes e não saia mais daqui da massa, viu? De novo, aplausos! Aê! Oi, quem fala?
3: Boa noite, Tilson. A menina de hoje é a respiração. Meu nome é Maria.
0: Obrigado, Maria. Beijão pra você. Olá.
4: Boa noite, massa. Aragão, enigma de hoje aí é... Tá todo mundo falando mesmo aí. É o ar ou é a respiração? É a respiração, né?
0: Obrigado. Será que é a respiração? Não sei, não sei.
5: Boa noite, aqui meu nome é Laís. Hoje é a charada de hoje, é o P, tchau.
0: Ah, tchau, Laís, que coisa fofa. Vamos lá, quero saber, mais um.
6: Boa noite, Dilson, tudo bem?
0: Tudo bem.
6: Dilson, a resposta do enigma é a respiração, né,
0: tá,
6: o ar.
0: Tá bom, um beijo pra você. Daqui a pouco tem resultado.

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0: Obrigado pra você que se inscreveu, se divertiu com a gente, brincou aqui no nosso enigma de hoje. Atenção, tem air fryer saindo pra Ana Paula Lopes da Silva. Parabéns, Ana Paula.

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3: Está no ar a Voz do Brasil. As notícias do governo federal que movimentaram o país no dia de hoje.
4: Olá, boa noite.
3: Boa noite para você que nos acompanha em todo o país.
4: Sexta-feira, 28 de agosto de 2026.
3: Vamos aos destaques do dia.
4: Emprego.
3: Brasil registra a criação de mais de 58 mil novas vagas de trabalho formal em julho. Raquel Mariano.
5: O estoque de vínculos de trabalho formal ultrapassou os 48 milhões de empregos.
4: Na Mongólia, país participa de Convenção das Nações Unidas para o combate à desertificação.
3: No debate com mais de 190 países está a recuperação de áreas degradadas e educação ambiental. Gabriela Noronha.
6: O país apresentou como meta a recuperação de mais de 350 milhões de hectares de áreas degradadas até 2030.
4: Atenção quem é dono de uma microempresa ou pequena empresa.
3: Solicitação para o ingresso no Simples Nacional foi antecipada para setembro.
4: A mudança veio com a reforma tributária. Para explicar, conversamos com Tiago Esfredo, chefe da equipe nacional do Simples.
7: Antes eles podiam estar no Simples Nacional, que agora a gente está chamando de Simples Puro. Agora vem uma alternativa intermediária, está sendo chamada de Simples Nacional Híbrido. Cada empresa precisa verificar o seu negócio para ver onde ele vai ficar melhor.
3: Hoje, na apresentação da Voz do Brasil, Luciano Seixas e Luciana Vasconcelos.
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3: O Ministério do Trabalho e Emprego divulgou hoje os dados mensais do novo CAGED, o Cadastro Geral de Empregados e Desempregados.
4: Em julho, o estoque de vínculos formais chegou a 48 milhões de postos formais de trabalho.
5: O Brasil criou em julho 58.568 novos empregos com carteira assinada. Com isso, o estoque de vínculos de trabalho formal ultrapassou os 48 milhões de empregos. Em 4 dos 5 grupos das atividades econômicas, houve crescimento da oferta de trabalho. São eles: serviço, construção, agropecuária e indústria. Somente o grupo de comércio apresentou queda. O ministro substituto do Trabalho e Emprego, Chico Macena, detalhou os números.
8: O maior crescimento do emprego formal ocorreu no setor de serviços, com saldo de 591.509 postos formais de trabalho. E aqui destaca-se informação, comunicação, atividades financeiras, imobiliárias, profissionais e administrativas, administração pública, defesa e seguridade social, educação, saúde humana e serviços sociais.
5: No acumulado de 2026, foram 972.203 novos postos, um crescimento de 2% em relação ao mesmo período do ano anterior, com maior crescimento no setor de serviços. Todos os dados fazem parte do CAGED, o Cadastro Geral de Empregados e Desempregados, apresentado nesta sexta-feira pelo Ministério do Trabalho e Emprego. Reportagem Raquel Mariano.
3: O Conselho Monetário Nacional ampliou o prazo de pagamento para taxistas e motoristas de aplicativo que financiarem a compra de carros novos pelo programa Move Brasil.
4: Agora, a quitação do empréstimo poderá ser feita em até 84 meses. Antes eram 72 meses.
3: O Conselho ratificou portaria que elevou o teto de valor para os carros financiados pelo programa, que passou de 150 mil para 200 mil reais.
4: Também a partir de agora estão incluídos, entre os veículos elegíveis, os híbridos com diferentes combinações de fontes de energia, integrando motor elétrico e motor a combustão, que utilize álcool, gasolina ou ambos.
3: A Receita Federal e o Ministério Público Federal investigam um grupo empresarial suspeito de crimes como sonegação fiscal e lavagem de dinheiro relacionados